cima, pra cima, em cima, todo mundo que tá feliz. Joga aí, joga aí.

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3: Olá, boa noite.
4: Boa noite para você que nos acompanha em todo o país.
3: Sexta-feira, 19 de junho de 2026.
4: Vamos ao destaque do dia: redução do analfabetismo.
3: Pela primeira vez na história, a população com mais de 15 anos que não sabe ler e escrever é menor que 5%.
4: Metade do total de analfabetos é idosa, sendo que também pela primeira vez há menos mulheres que homens nessa condição. Gabriela Noronha.
5: Para fortalecer a educação de jovens e adultos e combater o analfabetismo no Brasil, em 2024, o MEC lançou um pacto nacional que aumenta as vagas nessa modalidade de ensino nos sistemas públicos.
3: E ainda, em Minas Gerais, presidente Lula anuncia investimentos em hospital de referência para o tratamento de câncer em Belo Horizonte.
4: E em novo Hospital Universitário de São João del Rei, para atendimento de média e alta complexidade, que vai beneficiar 54 municípios.
3: Você vai ouvir também combate às apostas ilegais.
4: Decreto assinado pelo presidente Lula vai permitir bloqueio de bens das bets irregulares e destinação do dinheiro para o Fundo de Segurança Pública. Graziele Bezerra.
6: Segundo o Ministério da Justiça e Segurança Pública, ao todo, 25 milhões de brasileiros apostam nessas plataformas, sendo que um a cada quatro deles aposta todos os dias.
3: Hoje, na apresentação da Voz do Brasil, eu, Mariana Jungmann e Luciano Seixas.
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3: A taxa de analfabetismo no Brasil caiu para menos de 5%, a menor da série histórica.
4: O índice de pessoas que não sabem ler e escrever é maior entre os idosos com mais de 60 anos.
3: Políticas como o Pacto Nacional para a Educação de Jovens e Adultos vêm ajudando a reduzir ainda mais essa taxa no Brasil.
5: Na mesa, cadernos e lápis. No coração, sonhos que resolveram sair da gaveta. Aos 61 anos, a cearense Maria do Socorro não perde uma aula no Centro de Educação de Jovens e Adultos no Distrito Federal. Ela teve que trabalhar desde muito cedo e não aprendeu a ler e a escrever, mas decidiu voltar à sala de aula por meio do EJA. E hoje divide o tempo entre as lições e as faxinas que faz para ganhar a vida. A cada nova palavra que ela aprende, é um mundo novo que se abre.
7: Toda pra que eu vejo, eu tô lendo. Vou no mercado, aí eu vejo o preço das coisas, aí eu fico lendo.
5: Assim como Maria do Socorro, milhares de brasileiros têm vencido a luta contra o analfabetismo. Segundo novos dados do IBGE, em 2025, o Brasil tinha 8 milhões e 400 mil analfabetos com 15 anos ou mais, o que representa uma taxa de analfabetismo de 4,9%. O ministro da Educação, Leonardo Barchini, destacou que é o melhor resultado da série histórica.
8: Pela primeira vez na história, nós atingimos na população de mais de 15 anos, menos de 5% de analfabetos no Brasil. E sabe o que a Unesco fala disso? Sabe o que os organismos internacionais falam disso? Falam que um país, quando atinge menos de 5% de adultos analfabetos, ele está encaminhado para a erradicação do analfabetismo.
5: Segundo o IBGE, a população com 60 anos ou mais representava mais da metade do total de analfabetos em 2025. E entre os idosos, pela primeira vez, a taxa de analfabetismo entre as mulheres foi menor que a dos homens. De acordo com William Kratochiwil, analista do IBGE, sem considerar o grupo dos idosos, a taxa cai para menos de 3%.
9: Se tirarmos as pessoas de 60 anos ou mais do grupo de análise, essa taxa ela cai para 2,6%. Isso é reflexo de uma quase universalização da taxa de escolarização, da frequência à escola contínua de crianças de 6 a 14 anos, que em 2025 alcançou aí os 99,5%.
5: Para fortalecer a educação de jovens e adultos e combater o analfabetismo no Brasil, em 2024, o MEC lançou um pacto nacional que aumenta as vagas nessa modalidade de ensino nos sistemas públicos. A professora do EJA, Ana Isabel Lopes, ressalta que, apesar das limitações, os alunos buscam a superação e o aprendizado.
0: A sede maior é essa: eu quero aprender a ler, escrever e eu quero fazer contas. E aí a gente, dentro desse universo, a gente vai apresentando um outro mundo, né? Outras discussões.
5: O Pacto Nacional pela Superação do Analfabetismo prevê mais de 3 milhões de novas matrículas no EJA. E o investimento total deve ser de 4 bilhões de reais até 2028. Reportagem Gabriela Noronha.
4: E o novo piso salarial dos professores da educação básica já está definido. Será de R$ 5.130,63.
3: Um reajuste de 5,4% em relação ao valor que estava em vigor, garantindo ganho real acima da inflação.
4: O decreto foi assinado pelo presidente Lula e publicado hoje no Diário Oficial.
3: Segundo a legislação vigente, a atualização anual do piso não pode ficar abaixo da inflação acumulada.
4: E os profissionais contratados por tempo determinado também estão entre os beneficiários do Piso Salarial Nacional.
3: As inscrições para o Sisu Mais acabam hoje, mas os estudantes ainda têm algumas horas para aproveitar essa oportunidade.
4: O sistema aproveita notas de quem fez o último Enem, mas não foi selecionado no primeiro semestre para uma nova seleção de vagas remanescentes em universidades de todo o país.
3: E as notas de corte já foram divulgadas, o que ajuda a escolher cursos com mais chance de passar.
10: O Ministério da Educação divulgou as primeiras notas de corte parcial do Sisu+, uma etapa complementar do Sistema de Seleção Unificada, Sisu, que vai ofertar eventuais vagas disponíveis em instituições públicas de educação superior. A nota de corte pode ser consultada diretamente nas páginas do Sisu Aluno e do Sisu Vagas ou por meio da Central de Atendimento do MEC pelo telefone 0800-61-61-61. Ao todo, 34 instituições públicas de educação superior decidiram destinar vagas para o Sisu+. Estão sendo ofertadas 9.436 vagas em 532 cursos. A nota de corte deve ser utilizada pelo candidato apenas como uma referência da situação em que se encontra para concorrer à vaga selecionada, não sendo uma garantia de seleção. E atenção, o estudante que obtiver no mínimo 650 pontos na média das 5 provas do Enem está apto a participar do PEDME Licenciaturas caso se inscreva para um curso presencial de licenciatura e seja selecionado. Quem entrar no programa vai ganhar bolsa mensal de R$ 1.050 desde o ingresso até a conclusão do curso. Para mais informações, acesse as redes sociais do Ministério da Educação ou portalgov.br/MEC. Reportagem Júlio César de Oliveira.
4: Melhorar a qualidade do atendimento dos futuros médicos e garantir a regulação dos cursos de medicina.
3: Esses são os objetivos de uma medida provisória assinada hoje pelo presidente Lula, que torna obrigatória a aprovação no ENAMED, o Exame Nacional de Avaliação da Formação Médica, para obter o diploma e o registro profissional.
4: A medida vale apenas para novos alunos que ingressarem nos cursos de medicina.
11: Estudantes de medicina deverão obrigatoriamente ser aprovados no ENAMED, o Exame Nacional de Avaliação da Formação Médica, para obter o diploma e exercer a profissão. O ENAMED também vai substituir a prova teórica do Revalida, exame aplicado a médicos formados no exterior que querem validar o diploma no Brasil. As mudanças estão previstas em uma medida provisória assinada pelo presidente Lula durante a inauguração do Hospital Universitário da Universidade Federal de São João del Rei, em Divinópolis, Minas Gerais. Em entrevista coletiva nesta sexta-feira, a secretária de Regulação e Supervisão da Educação Superior do MEC, Marta Abramo, afirmou que a nova política tem como objetivo melhorar a qualidade da formação médica e fortalecer a supervisão dos cursos.
12: Isso agora vem reforçado na própria medida provisória no texto e vai ter um reforço legal, né, de que um dos objetivos do ENAMED é exatamente auxiliar na avaliação, regulação e supervisão dos cursos de graduação de medicina. Isso está em perfeita consonância com o nosso Sistema Nacional de Avaliação. O resultado dos desempenhos podem constituir o referencial básico dos processos de regulação e supervisão da educação superior.
11: Com a medida, cada estudante deverá participar do ENAMED duas vezes, a primeira ao final do quarto ano do curso, para ajudar a identificar dificuldades e permitir que as instituições façam os ajustes necessários. E a segunda prova será no último ano da graduação. Nesta última etapa, a aprovação no exame será obrigatória para que o formado possa se inscrever no Conselho Regional de Medicina, o CRM, e exercer legalmente a profissão. A exigência não vale para quem já está cursando medicina, apenas para quem entrar após a publicação da medida provisória. Para o secretário de Gestão do Trabalho e da Educação na Saúde do Ministério da Saúde, Felipe Proenço, a mudança é uma reivindicação das entidades médicas e responde a uma preocupação da população.
13: Traz essa grande preocupação com a qualidade da formação médica, com quem está atendendo a pessoa, de como que a pessoa que está sendo atendida vai poder saber sobre a qualidade da formação desse profissional. Para isso, foi fundamental estar ouvindo a população, estar ouvindo um clamor da sociedade que acha importante que tenha uma prova que avalie a qualidade da formação médica, e é exatamente isso que a medida provisória está apresentando, ouvindo essa preocupação, esse clamor.
11: O ENAMED foi criado em 2025. Na primeira edição, 32% das escolas médicas do país tiveram a avaliação considerada insatisfatória. 33% dos estudantes concluintes não atingiram o nível mínimo de proficiência esperado. O exame será realizado duas vezes por ano pelo INEP, o Instituto Nacional de Estudos e Pesquisas Educacionais Anísio Teixeira, nos municípios que têm cursos de medicina. A edição de 2026 está com inscrições abertas até 29 de junho. As provas serão aplicadas no dia 13 de setembro. Reportagem Jéssica Gonçalves.
3: E o presidente Lula também anunciou hoje em Minas Gerais um pacote de investimentos em saúde com foco na ampliação do atendimento pelo SUS.
4: Foi inaugurado um novo hospital da Universidade Federal de São João del Rei, que vai beneficiar 1 milhão de pessoas em 54 cidades.
14: O Hospital da Universidade Federal de São João del Rei será referência em assistência à saúde, ensino e pesquisa. É o primeiro da região oeste de Minas Gerais totalmente destinado ao SUS. O hospital terá capacidade de atendimento de média e alta complexidade e vai beneficiar mais de 1 milhão de pessoas de 54 municípios. O presidente da Rede HU Brasil, que administra hospitais universitários federais, Arthur Chiouro, detalhou como será a estrutura da nova unidade de saúde.
15: Esse hospital, que já está atuando, já tem paciente internado, vai ter 198 leitos. Desses 198 leitos, 55 serão de terapia intensiva. Nós teremos todas as principais especialidades clínicas, cirúrgicas, pediátricas.
14: O governo do Brasil vai investir 341 milhões de reais por ano no hospital universitário, além de 85 milhões de reais para a compra de equipamentos e mobiliários médico-hospitalares. Durante a inauguração, o presidente Lula falou sobre a importância de investimentos para a saúde e educação.
16: Nós estamos criando 40 e poucos hospitais universitários. E nós estamos fazendo mais investimento do que já foi feito em qualquer momento da história desse país da saúde. Por uma simples razão. A Constituição brasileira diz que todos nós somos iguais perante a lei. Então o povo pobre tem que ter direito à mesma médica que o presidente da República tem.
14: Pela manhã, em Minas Gerais, Lula também anunciou investimentos para o Hospital Luxemburgo, em Belo Horizonte, referência no tratamento contra o câncer. A unidade, que pertence ao Instituto Mário Pena, passou a atender 100% pelo SUS e recebeu investimentos de R$ 89,3 milhões, além de um acelerador linear para radioterapia e um equipamento de cirurgia robótica pelo Agora Tem Especialistas. O programa, que tem como principal objetivo reduzir fila de espera na saúde a partir de consultas, cirurgias e equipamentos, como ressaltou o ministro da Saúde, Alexandre Padilha.
17: E eu, para resumir o que é o Agora Tem Especialistas, ele é exatamente o que nós estamos vendo aqui. É a maior mobilização da história do SUS tanto da rede pública quanto da rede privada do nosso país, para que a gente reduza o tempo que as pessoas esperam nas filas do SUS para fazer uma cirurgia, um exame, para começar o tratamento do câncer.
14: Em Divinópolis também foram entregues veículos para transporte de pacientes pelo novo PAC Saúde e pelo programa Caminhos da Saúde. Em Minas Gerais, já foram selecionados 314 veículos entre vans, micro-ônibus e ambulâncias com investimentos superiores a 127 milhões de reais. De Divinópolis, em Minas Gerais, Luciana Colares de Holanda.
3: E o governo do Brasil também está investindo para promover o cuidado, fortalecer a assistência e reduzir riscos no Sistema Único de Saúde.
4: Para isso, foi criada a Política Nacional de Qualidade e Segurança do Paciente, com o objetivo de dar mais qualidade no atendimento aos pacientes.
18: Segurança, qualidade e acolhimento no atendimento à saúde. Para reforçar esse cuidado no SUS, o governo do Brasil instituiu a Política Nacional de Qualidade e Segurança do Paciente. A medida busca prevenir falhas, aprimorar a comunicação entre as equipes e oferecer uma assistência cada vez mais segura e humanizada, explica Luísa Bezerra Frazão, coordenadora-geral de atenção hospitalar do Ministério da Saúde.
19: A gente traz o paciente como centro do cuidado, esse é o maior ganho que a política ela faz menção, né, que o paciente, além dos direitos, ele tem deveres e ele deve ser olhado nas suas peculiaridades, na sua individualidade.
18: Entre as ações prioritárias estão a identificação correta do paciente, a prevenção de infecções, o uso seguro de medicamentos e a melhoria da comunicação entre as equipes de saúde. A política também incentiva o monitoramento de falhas para que os erros sejam compreendidos e não voltem a acontecer. A médica Cláudia Mello, do Núcleo Estadual de Gestão Estratégica de Segurança do Paciente do Rio de Janeiro, destaca a tecnologia no processo de cuidados.
20: Com a vinda da tecnologia, do avanço, da melhoria dos cuidados, essa reorganização teve que ser feita. É ampliar o engajamento do paciente no seu cuidado. Esse é o principal modelo que a gente quer desde sempre. O paciente entender que ele é o dono do seu cuidado, que ele tem que participar, se envolver na sua rotina de atendimento.
18: A implementação dessa política vai atender ações estratégicas a diferentes contextos de atenção à saúde, incluindo a atenção primária, a atenção hospitalar, os serviços de urgência e emergência e a atenção domiciliar. Reportagem Pablo Mundim.
3: Uma medida provisória assinada hoje pelo presidente Lula e será um passo a mais para a redução das filas por liberação de benefícios do INSS.
4: Ela reduz de 45 para 30 dias o prazo para a inclusão de processos administrativos e serviços no programa de gerenciamento de benefícios.
21: O governo federal reduziu de 45 para 30 dias o prazo para acelerar a análise de processos acumulados no INSS. Agora, os pedidos parados há pelo menos um mês entram direto no Programa de Gerenciamento de Benefícios. O PGB prevê o pagamento de bônus para os servidores do INSS por análises extras que eles realizarem além da sua capacidade ordinária. A medida não gera custos adicionais para os cofres públicos. A presidente do INSS, Ana Cristina Silveira, explica as vantagens da nova regra.
22: Com a norma publicada pelo governo do Brasil, os processos que estiverem há mais de 30 dias aguardando análise poderão ser incluídos no PGB, programa que reforça nossa capacidade de atendimento. Estamos utilizando os recursos já previstos para tornar o atendimento mais ágil, reduzir o tempo de espera e garantir que os direitos da população sejam reconhecidos com mais eficiência.
21: Com a mudança, a expectativa do governo é beneficiar de imediato mais de 100 mil cidadãos que aguardam uma resposta da Previdência Social. A nova regra já está em vigor em todo o país. Reportagem Pedro Sardinha.
3: 25 milhões de brasileiros têm usado plataformas ilegais de apostas online, as chamadas bets, e um quarto deles jogam nelas todos os dias.
4: Para conter o avanço desse mercado irregular, foi assinado hoje pelo presidente Lula um decreto que garante o bloqueio de recursos financeiros dessas empresas.
3: E destina recursos a ações de prevenção e combate à criminalidade. Um decreto assinado nesta sexta-feira pelo presidente Lula aumenta a rigidez contra o mercado de apostas ilegais, garantindo mais efetividade no bloqueio de bens e recursos de agentes que operam fora da lei. De acordo com o ministro da Fazenda, Dario Durigan, ao identificar apostas ilegais, a Secretaria de Prêmios e Apostas vai notificar as instituições financeiras para que bloqueiem, em até 24 horas, os valores existentes e interrompam novas transações.
1: A partir de agora, com o decreto do presidente regulamentando a lei antifacção, uma notificação, um novo documento que vai ser apurado pela SPA, vai ser enviado diretamente aos bancos e às instituições financeiras, com ciência do Banco Central. A obrigação legal passa a valer e a instituição financeira tem que bloquear todas as contas que ela tiver identificado por onde passou recurso dessas bets ilegais.
3: Cumprido o devido processo, os recursos bloqueados serão destinados ao Fundo Nacional de Segurança Pública, contribuindo para o financiamento de ações de prevenção e combate à criminalidade. Segundo o Ministério da Justiça e Segurança Pública, as bets ilegais representam entre 41% e 51% das plataformas que operam na legalidade. Ao todo, 25 milhões de brasileiros apostam nessas plataformas, sendo que um a cada quatro deles aposta todos os dias. Por isso, o ministro da pasta, Wellington César Lima e Silva, considera importante a iniciativa de conter as ações criminosas em sites ilegais.
2: Não é trivial esse esforço que o governo federal faz, antes pelo contrário, ele é muito robusto e complementar de tantas outras iniciativas que estão sendo adotadas. Esse é um largo passo nesse combate as bets ilegais.
3: Desde outubro de 2024, o governo do Brasil vem desenvolvendo medidas para combater o jogo ilegal e o endividamento das famílias. Uma delas foi a exclusão dos beneficiários de programas sociais dessas plataformas. Além disso, o Ministério da Fazenda criou o botão de autoexclusão, em que o próprio cidadão pede voluntariamente para ser excluído de qualquer cadastro de casas de apostas. Quase 700 mil pessoas já utilizaram a ferramenta. Em outra frente, cerca de 50 mil sites ilegais já foram bloqueados pela Anatel. 780 perfis e 306 publicações que promoviam apostas irregulares, além de 190 aplicativos não autorizados, foram retirados do ar. Reportagem Graziele Bezerra.
4: Pequenos negócios já renegociaram mais de 15 bilhões de reais por meio do Novo Desenrola Brasil, programa de renegociação de dívidas do governo federal.
3: Além das empresas, o programa também tem modalidades voltadas para pessoas físicas e produtores rurais.
4: Considerando todas elas, o Novo Desenrola Brasil já contabiliza mais de 1 milhão de operações contratadas.
3: As renegociações de dívidas envolvem descontos de até 90%, juros reduzidos e a possibilidade de uso do FGTS para quitação de débito de pessoas físicas.
4: O ministro do Empreendedorismo, da Microempresa e da Empresa de Pequeno Porte, Paulo Pereira, destaca os principais resultados alcançados em menos de 2 meses.
6: São mais de 1 milhão de dívidas que foram negociadas, mais de 18 bilhões de reais emprestados, o que fez com que 912 mil operações de pessoas físicas fossem resolvidas pelo desenrolo. Quando a gente olha para as pessoas jurídicas, os números também são incríveis, são mais de 120 mil operações, 15 bilhões de reais emprestados para que as empresas saiam da dívida cara, dos juros altos, da negativação e possam limpar os seus nomes, investir e contratar mais.
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3: Após 15 anos da primeira Conferência Nacional de Arquivos, o Brasil volta a discutir o papel estratégico da preservação documental.
4: A conferência já realizou encontros em quase todos os estados e discute as propostas para uma nova política para o setor.
24: Os debates envolvem temas como preservação digital, acesso à informação, proteção de dados e os desafios das novas tecnologias para a memória pública. Os debates também abordam capítulos importantes da história brasileira, como acesso a documentos sobre a escravização da população negra, a preservação dos arquivos da ditadura militar e ações voltadas à memória e à reparação histórica. Temas que reforçam o papel dos arquivos na garantia do direito à verdade e à construção da cidadania, disse a ministra da Gestão e da Inovação em Serviços Públicos, Esther Dweck.
0: Arquivos são estruturas fundamentais para garantir direitos no presente e construir perspectivas de futuro. São infraestruturas estratégicas de informação indispensáveis ao funcionamento do Estado, voltado para a sua sociedade e especialmente ao fortalecimento da democracia.
24: O debate percorreu 24 estados e mobilizou mais de 2.500 participantes de todo o país. Agora, 500 delegados e convidados vão construir propostas para orientar as políticas públicas do setor. Reportagem Pablo Mundim.
3: Essas foram as notícias do Governo do Brasil.
4: Uma realização da Secretaria de Comunicação Social da Presidência da República.
3: Com produção da empresa Brasil de Comunicação.
4: Fique agora com as notícias do Poder Judiciário e do Congresso Nacional. Boa noite, bom fim de semana.
3: A gente volta na segunda. Boa noite.
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8: STF vai julgar a validade do sistema de cotas em processo seletivo interno da universidade.
9: STJ decide que pagamento de dívida que motivou a ação de despejo não impede rescisão de contrato de aluguel por atrasos durante o processo.
8: Eleições 2026. 7 estados já solicitaram apoio das Forças Armadas para a atuação no primeiro turno.
9: Boa noite, eu sou Marcela Luiza.
8: Eu sou Walter Lima.
9: Supremo Tribunal Federal vai decidir se é constitucional a aplicação do sistema de cotas em processo seletivo interno de universidade quando os candidatos já se submeteram à ação afirmativa para ingressar na instituição.
8: A tese a ser definida pelo STF deverá ser aplicada aos casos semelhantes em todo o país. Marcelo Della Libera.
25: Ao se manifestar pela repercussão geral do tema, o presidente do Supremo Tribunal Federal, ministro Edson Fachin, ressaltou que em diversos precedentes, a Corte decidiu que a política de cotas é um instrumento legítimo de concretização da igualdade material. O caso em exame, contudo, apresenta contornos ampliados sobre o tema, pois consiste em definir se a extensão da ação afirmativa aos processos seletivos internos destinados à progressão acadêmica é indispensável à preservação do princípio da igualdade material.
9: Diante de ação de despejo por falta de pagamento, inquilino pode quitar dívida e assim manter o contrato.
8: Mas para o STJ, se houver atrasos reiterados ao longo do processo, pode haver a rescisão. A ministra Nancy Andrighi foi a relatora. Fátima Uchoa.
26: Uma ação de despejo foi julgada improcedente pelo fato de os débitos terem sido quitados antes da citação. Já o Tribunal de Justiça do Distrito Federal reconheceu que o inquilino manteve inadimplência reiterada, pagando com atraso os aluguéis vencidos ao longo do processo. No STJ, a terceira turma manteve esse acórdão, considerando que a possibilidade de quitar a dívida e impedir o despejo é uma chance que a lei dá ao inquilino de boa fé e não deve servir como meio para proteger a inadimplência contínua.
9: 7 estados já solicitaram apoio das Forças Armadas para atuação no primeiro turno das eleições.
8: O anúncio foi feito por Murilo Salmito, secretário-geral da presidência do TSE. Fábio Ruas.
27: Os pedidos ainda precisam ser aprovados pelo plenário do TSE para então serem encaminhados à presidência da República. Desde 1994, as Forças Armadas transportam urnas e equipamentos para as eleições, além de ajudar no deslocamento de servidores da Justiça Eleitoral. O objetivo é garantir o voto de quem mora em locais de difícil acesso.
9: A segunda etapa da itinerância Cidadania Aqui com Você começa amanhã na comunidade indígena Espírito Santo, em Oiapoque, no Amapá.
8: A iniciativa é do Conselho Superior da Justiça do Trabalho, Rafael Silva.
28: Depois de passar 2 dias na aldeia Manga, a itinerância Cidadania Aqui com Você foi para a aldeia Espírito Santo para oferecer os serviços ao longo do fim de semana. As equipes que ficarão no local esses dias montaram hoje mesmo a estrutura, porque amanhã, logo cedo, o mutirão começa o atendimento aos indígenas. Eles vão ter acesso de graça desde a emissão de documentos, concessão de benefícios sociais, soluções de questões trabalhistas, até capacitações e atendimento de saúde. Os atendimentos vão das 8 da manhã às 6 da tarde.
9: 6 pessoas são condenadas por desvio de mais de R$800 mil de verbas do SUS.
10: A ação foi movida pelo MPF. Vanessa Pereira.
11: Segundo a sentença, os réus faziam parte de um esquema criminoso de desvio de recursos públicos do SUS no município de Barra do Piraí, no Rio de Janeiro. Investigações mostraram que o grupo realizava transferências irregulares de verba do Fundo Municipal de Saúde para contas bancárias de terceiros e empresas, sem a realização de um processo formal de ordenação de despesas ou justificativa administrativa. Os 6 envolvidos foram condenados por peculato e crimes de responsabilidade, com penas que variam entre 6 e 19 anos de prisão, além de multas individuais, ressarcimento dos valores desviados e perda do cargo público. Ainda cabe recurso da decisão.
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9: Uma boa noite.
10: Bom fim de semana e até segunda-feira.
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25: Eu sou Ricardo Nakaoka e estes são os destaques de hoje do Jornal do Senado, que começa agora. Sancionado o piso salarial de R$ 5.130 para professores da educação básica. Proposta garante exame para diagnóstico do autismo no SUS. Regulamentação da profissão de cuidador de pessoa com deficiência vai a plenário. Boa noite. Mais de 2 milhões de professores da educação básica terão um novo piso salarial a partir desse ano. O governo sancionou o reajuste para R$ 5.130, um aumento de 5,4%. A nova lei também cria uma regra permanente para a correção anual dos valores, com base na inflação e no crescimento das receitas do Fundeb. Relatora da proposta, a senadora professora Dorinha Seabra, afirma que a medida traz mais previsibilidade para gestores e professores e reforça a valorização de uma carreira essencial para a qualidade da educação no país.
13: O piso do professor, ele é a primeira estrutura de valorização e de organização da carreira. A partir do piso que as carreiras podem e devem se organizar. Não tem educação pública de qualidade se nós não tivermos professores e professoras bem valorizados e respeitados.
25: E muitas vezes, estudantes com altas habilidades ou superdotação enfrentam dificuldades para ter suas necessidades educacionais reconhecidas e atendidas. Para garantir mais inclusão e desenvolvimento desses talentos, foi sancionada a Política Nacional voltada a esse público. Os detalhes com a repórter Patrícia Oliveira.
14: A Política Nacional para Estudantes com Altas Habilidades ou Superdotação apoia a identificação precoce e o desenvolvimento dos alunos no sistema educacional brasileiro. A lei cria também um cadastro nacional desses estudantes e prevê estratégias como o enriquecimento curricular, aceleração parcial em áreas específicas do conhecimento e aceleração integral da trajetória escolar, de acordo com as necessidades de cada aluno. O texto relatado pela senadora professora Dorinha Seabra, do União do Tocantins, também prevê a formação especializada de profissionais da educação para receber esses estudantes.
15: Essa é uma forma de garantir e respeitar as diferenças para que elas não se tornem barreiras para que essas crianças e jovens permaneçam nas nossas escolas.
14: A nova lei autoriza ainda a criação de centros de referência especializados para apoiar estudantes, famílias e professores.
25: Identificar o transtorno do espectro autista nos primeiros anos de vida pode fazer diferença no desenvolvimento e na qualidade de vida das crianças. Para ampliar o acesso ao diagnóstico precoce, avançou no Senado um projeto que obriga o SUS a oferecer exames específicos. A proposta obriga o SUS a oferecer, de forma integral e prioritária, exames especializados para identificar o transtorno do espectro autista. Entre eles estão o BERA, exame que avalia como os estímulos sonoros são transmitidos pelo nervo auditivo até o tronco cerebral, a ressonância magnética e o eletroencefalograma, além de avaliações clínicas multiprofissionais. A proposta busca reduzir as barreiras de acesso ao diagnóstico, garantir intervenções mais cedo e fortalecer a inclusão e o desenvolvimento de crianças, adolescentes e demais pessoas com TEA. A senadora Damaris Alves, do Republicanos do Distrito Federal, leu o relatório favorável do senador Flávio Arnes, do PSB do Paraná, destacando as vantagens para a população. O projeto foi apresentado por Flávio Bolsonaro, do PL do Rio de Janeiro, e agora segue para a votação final na Comissão de Assuntos Sociais.
1: A relação entre diagnóstico precoce e proteção do paciente é evidente, pois a identificação rápida funciona como defesa contra negligências e formas de violência institucional.
25: E seguiu para o plenário do Senado com pedido de urgência para a votação o projeto que regulamenta a profissão de cuidador de pessoa com deficiência. A proposta recebeu o aval da Comissão de Assuntos Sociais. Repórter Marcela Diniz.
2: De acordo com o projeto aprovado na Comissão de Assuntos Sociais, o cuidado profissional de pessoa com deficiência deve ser feito por maior de 18 anos, sem antecedentes criminais e com assistência integral, o que inclui atenção à saúde, alimentação, higiene pessoal, recreação, ao lazer e à cultura. A violação de direito ou garantia configura hipótese de demissão por justa causa. Para a relatora da proposta, a senadora Damaris Alves, do Republicanos do Distrito Federal, a atual falta de regras mínimas para o desenvolvimento da atividade, além de expor as pessoas com deficiência a riscos concretos de negligência, abuso ou violação de direitos, contribui para a invisibilidade e, consequente, desvalorização dos cuidadores.
1: É fundamental para a inclusão desses profissionais e dos serviços que eles prestam na estruturação dos serviços de saúde, cuja relevância se acha em evidente expansão e que deve absorver parcela cada vez mais expressiva da população economicamente ativa nos próximos anos.
2: O projeto que regulamenta a profissão de cuidador de pessoa com deficiência é de iniciativa da deputada Laura Carneiro, do PSD do Rio de Janeiro, e seguiu com pedido de urgência para votação no plenário.
25: O Senado deve iniciar a análise de um projeto que garante o pagamento de seguro-desemprego na entressafra do açaí para trabalhadores portuários avulsos que tenham como profissão principal a movimentação de cargas desse fruto em portos da Amazônia Legal. O benefício de um salário mínimo será devido por 3 meses no período entre o fim de uma colheita e o início da próxima. Os detalhes com o repórter Alexandre Campos.
16: Pelo projeto, o benefício será pago apenas para quem comprovar o exercício da atividade e for registrado no órgão gestor de mão de obra, uma espécie de associação dos portuários avulsos. Não terá direito quem já receber seguro-desemprego referente a outra atividade, pescador artesanal inclusive, ou benefício previdenciário ou de prestação continuada, exceto pensão por morte e auxílio acidente. Autor da proposta, o senador Randolph Rodrigues, do PT do Amapá, citou a importância da cadeia do açaí nos estados da Amazônia Legal, inclusive na geração de renda.
17: O açaí é um dos principais produtos da Amazônia, é um dos principais produtos do Amapá. O Amapá, em especial, é o principal exportador, um dos principais exportadores de açaí do país, e é onde tem, já por estudos da Embrapa, o açaí com melhor qualidade, maior diversidade de cultura. Como temos safras entre safras de açaí, é essa a necessidade desse projeto que apresentamos.
16: O projeto ainda prevê o cruzamento de informações de bancos de dados de órgãos públicos federais para verificação dos requisitos de concessão e manutenção do benefício. O pagamento será cancelado se identificada fraude ou recebimento de renda que impeça sua acumulação.
25: E com a alta do preço dos combustíveis, agravada pelos conflitos no Oriente Médio, o governo federal liberou uma nova ajuda ao setor aéreo. Uma medida provisória que agora será analisada pelo Congresso Nacional garante até R$ 8 bilhões em empréstimos para as companhias aéreas nacionais, com recursos do Fundo Nacional de Aviação Civil. A expectativa é reduzir o impacto dos custos operacionais e preservar a oferta de voos.
0: O financiamento terá juros de 4% ao ano e prazo de pagamento de até 5 anos. A medida ainda precisa ser analisada pelo Congresso Nacional no prazo de 120 dias. Se for aprovada, o texto será convertido em lei.
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0: Com edição de Paula Groba e trabalhos técnicos de João Lira, o Jornal do Senado fica por aqui. Acompanhe agora as notícias do Tribunal de Contas da União e da Câmara dos Deputados. Boa noite e um bom fim de semana.
18: Minuto do TCU.
19: O Tribunal de Contas da União avaliou as ações do governo para combater golpes digitais que utilizam a identidade de órgãos públicos. São fraudes em que criminosos se passam por instituições públicas para enganar cidadãos por e-mail, aplicativos de mensagens e outros canais digitais. A auditoria apontou falta de coordenação entre as organizações responsáveis pela prevenção e resposta aos crimes. Para o TCU, não existe uma estratégia integrada para enfrentar o problema e proteger a população. Isso dificulta a identificação de riscos e pode aumentar a exposição da população a golpes. O tribunal fez recomendações para melhorar a articulação e ampliar as ações de prevenção e conscientização. Saiba mais em tcu.gov.br.
18: 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Jornal Câmara dos Deputados.
20: Câmara cria política para pessoas com transtorno do neurodesenvolvimento.
21: Plenário dispensa licitação para SUS comprar medicamentos da Hemobras.
20: Deputados aprovam a regulamentação da profissão do psicopedagogo.
21: Boa noite. Os deputados aprovaram um projeto de lei que regulamenta o exercício profissional da psicopedagogia. A repórter Luciana Vieira tem os detalhes da proposta.
22: Uma proposta aprovada pela Comissão de Constituição e Justiça da Câmara regulamenta o exercício profissional da atividade de psicopedagogia em todo o território nacional. De acordo com a proposta, poderão exercer a atividade os titulares de diploma de graduação em psicopedagogia ou aqueles formados em pedagogia, psicologia, fonoaudiologia e licenciaturas que concluírem especialização na área com carga mínima de 600 horas ou 80% da carga prevista no prazo de até 60 meses após a publicação da lei. Também ficam autorizados profissionais com qualquer graduação que tenham concluído especialização em psicopedagogia de no mínimo 360 horas antes da publicação da norma, além de pessoas que comprovarem atuação na área por pelo menos um ano, desde que obtenham graduação ou especialização em até 5 anos. Diplomas estrangeiros revalidados também serão aceitos. O texto assegura ainda que profissionais que já ocupam cargos ou funções de psicopedagogo em instituições públicas ou privadas poderão continuar exercendo suas atividades. Tanto os cursos de graduação em psicopedagogia quanto as especializações com carga mínima de 600 horas devem contar com estágio prático supervisionado como requisito para o exercício profissional. A regra, porém, não valerá para estudantes que já estiverem matriculados antes da entrada em vigor da lei. O texto aprovado detalha as funções do psicopedagogo em diferentes contextos. Em instituições educacionais, o profissional poderá atuar no enfrentamento de problemas de aprendizagem, colaborar com a formulação de políticas e orientações pedagógicas, apoiar processos de inclusão de estudantes com deficiência ou dificuldades de aprendizagem e desenvolver ações preventivas. Em ambientes clínicos, consultórios e hospitais, caberá ao psicopedagogo realizar diagnóstico de dificuldades de aprendizagem, intervir e acompanhar indivíduos com essas dificuldades, aplicar métodos e instrumentos específicos, prestar consultoria, elaborar relatórios e orientar cursos e serviços na área. O texto também prevê o encaminhamento a outros profissionais quando necessário. A proposta estabelece ainda que o psicopedagogo deve manter sigilo sobre informações obtidas no exercício da atividade. O compartilhamento de dados só poderá ocorrer com outros profissionais envolvidos no atendimento e igualmente submetidos ao sigilo. O descumprimento dessa regra poderá resultar em sanções civis e penais. Durante a votação, o deputado Patrus Ananias, do PT de Minas Gerais, disse que a psicopedagogia é o encontro da educação com a psicologia.
3: Então, de uma forma amorosa, de uma forma pedagógica, as nossas professoras, os nossos professores, devidamente capacitados na formação da psicopedagogia, podem trabalhar essas duas dimensões da educação, do aprendizado, da abertura do conhecimento para novos horizontes e novas possibilidades, mas também do autoconhecimento da criança, do jovem, voltando para si mesmo, para se melhor conhecer e assim melhor conhecendo, tenham mais consciência para alargar e aprofundar os seus conhecimentos.
22: O projeto que regulamenta o exercício profissional da atividade de psicopedagogia já pode seguir para a análise do Senado, a menos que haja recurso para a votação antes pelo plenário da Câmara. Da Rádio Câmara de Brasília, com informações de Paula Bittar, Luciana Vieira.
4: Agricultura.
5: Evair Vieira de Mello, do Republicanos do Espírito Santo, defende a renegociação das dívidas dos produtores rurais. Na avaliação do deputado, a proposta busca garantir condições para a continuidade da produção agropecuária e o abastecimento de alimentos no país.
21: Evair Vieira de Mello também questiona a política de gastos do governo e afirma que despesas com viagens e diárias impactam muito as contas públicas. Para ele, o Executivo deveria priorizar o controle de gastos em vez de atribuir ao Congresso a responsabilidade pelos desafios fiscais.
4: Meio Ambiente.
5: Milton Tato, do PT de São Paulo, registra a campanha Junho Verde como um importante debate para a conscientização ambiental. Para ele, a redução do desmatamento e a transição para fontes de energia mais limpas são importantes para enfrentar os desafios ambientais da atualidade.
21: Nilton Tato também ressalta o papel do Brasil nas discussões internacionais sobre desenvolvimento sustentável. De acordo com o parlamentar, o Congresso deve priorizar pautas que conciliem a redução do efeito estufa e a melhoria da qualidade de vida da população.
4: Desenvolvimento regional.
5: Hildo Rocha, do MDB do Maranhão, questiona a seleção de moradias financiadas pelo Fundo de Desenvolvimento Social e pelo Minha Casa Minha Vida Rural. Segundo o parlamentar, falta transparência na distribuição das unidades habitacionais.
21: Hildo Rocha pretende convocar o ministério responsável pelo PAC para prestar esclarecimentos na Câmara. Ele também levanta dúvidas sobre a distribuição dos recursos, os critérios adotados e a viabilidade financeira dos empreendimentos selecionados.
4: Homenagem.
5: A Câmara aprovou o projeto que cria o título de Cidade Amiga do Idoso. O repórter Marcelo Lascher traz mais informações sobre a proposta.
8: O plenário da Câmara aprovou o projeto já analisado pelo Senado que cria o título de Cidade Amiga do Idoso para os municípios que adotarem iniciativas para garantir um tratamento digno às pessoas idosas. Para concorrer ao título, a cidade deverá demonstrar que tem programas ou políticas públicas que estimulem a inclusão social, cultural e política dessa população. Essas políticas deverão beneficiar idosos em áreas como transporte, moradia, participação social, emprego, comunicação e informação. O título Cidade Amiga do Idoso será conferido por um conselho composto por representantes dos governos federal, estaduais, distrital e municipais, bem como das entidades representativas da população idosa. O título terá validade de 3 anos. Depois disso, as políticas adotadas e os compromissos assumidos serão reavaliados. O autor da proposta, deputado Pompeu de Matos, do PDT do Rio Grande do Sul, diz que o título estimula os municípios a adotarem políticas para acolher e dar mais qualidade de vida a essa população.
23: Ele busca
7: proteger, reconhecer, apoiar, acolher os nossos idosos, que são, na verdade, os trabalhadores de ontem, que carregaram cada cidade do meu Rio Grande nos braços, carregaram cada estado desse país e hoje são aposentados, mal remunerados, são idosos, desrespeitados, desvalorizados, mal acolhidos.
8: O projeto que cria o título Cidade Amigo do Idoso para os municípios que adotarem políticas em favor da população idosa seguiu para a sanção presidencial e já pode virar lei. Da Rádio Câmara de Brasília, com informações de Antônio Vital, Marcelo Larcher.
4: Transportes.
21: Eduardo Bismarck, do PV, comemora a decisão da Agência Reguladora do Estado do Ceará de autorizar novas empresas a operar linhas de ônibus nas macro-regiões do Litoral Leste e do Vale do Jaguaribe. Ele avalia que a mudança deve melhorar a segurança e a regularidade das viagens.
5: Eduardo Bismarck relata que moradores das duas macro-regiões enfrentavam panes frequentes e longas esperas durante deslocamentos de ônibus. Ele cita Beberibe, Aracati, Limoeiro do Norte, Icapuí, entre outros municípios atendidos pela nova etapa da operação.
21: Cobalcini, do MDB, cobra da NTT a revisão do projeto de concessão de rodovias federais em Santa Catarina. O deputado considera insuficiente a previsão de cerca de 80 quilômetros de duplicação nos dois lotes previstos com contratos de 30 anos.
5: Cobalcini afirma que Santa Catarina depende dessas estradas para o escoamento de produtos da região oeste do estado até os portos. Ele defende a duplicação de trechos estratégicos das BRs 282 e 470, além de melhorias na BR-153 para atender a região do Alto Uruguai.
4: Saúde.
21: A Câmara aprovou proposta que permite que o SUS adquira sem licitação medicamentos feitos pela Hemobras. O repórter Antônio Vital acompanhou a votação.
9: A Câmara dos Deputados aprovou o projeto que permite a contratação direta, sem licitação, para compra de medicamentos hemoderivados ou produzidos por biotecnologia para pacientes do Sistema Único de Saúde. O projeto, apresentado pelo deputado Jorge Sola, do PT da Bahia, não exige licitação quando os medicamentos forem produzidos por instituição pública que seja o único fornecedor desse tipo de produto no país. No Brasil, a única empresa pública do setor é a Hemobras, como é conhecida a empresa brasileira de hemoderivados e biotecnologia, vinculada ao Ministério da Saúde. A empresa processa o plasma doado nos hemocentros para fabricar medicamentos para o Sistema Único de Saúde. Ela produz hemoderivados, que são medicamentos feitos a partir do plasma do sangue humano e usados no tratamento de doenças como hemofilia. Produz ainda medicamentos biotecnológicos, obtidos por meio de engenharia genética, como o chamado fator 8, usado em pacientes com hemofilia A. Medicamentos produzidos por biotecnologia também são usados no tratamento de alguns tipos de câncer e doenças autoimunes. O projeto recebeu parecer favorável do relator, deputado Clodoaldo Magalhães, do PV de Pernambuco, mas foi criticado em plenário por deputados do Novo e do Missão. Para o deputado Gilson Marques, do Novo de Santa Catarina, dispensar licitação para produtos de biotecnologia feitos pela Hemobras prejudica a concorrência e pode encarecer os custos.
10: Com relação aos hemoderivados, de fato, a Hemobras já produz quase que 100% dos medicamentos desse estilo. No entanto, os produtos biotecnológicos é uma ampla gama que vai poder ter quase que um monopólio da Hemobras e, obviamente, isso é negativo. Não faz sentido ter esse monopólio forçado com dispensa de licitação de uma única empresa. Vai quebrar todo o mercado que trata e que produz esse tipo de serviço. É inacreditável.
9: O autor da proposta, Jorge Sola, defendeu a preferência para a Hemobras e a produção nacional de medicamentos usados no tratamento de diversas doenças.
11: Existem duas tecnologias que a Hemobras utiliza. Uma é o fracionamento do plasma. Para o fator 8, que é usado em pacientes com hemofílicos, o fracionamento do plasma, presidente, não é suficiente. Por isso foi criada uma segunda planta de biotecnologia, de engenharia genética. O que não pode acontecer é obrigar um processo licitatório onde qualquer empresa de outro país pode querer concorrer quando nós investimos muito para ter capacidade de produção nacional.
9: O projeto que permite a contratação direta, sem licitação, para compra de medicamentos hemoderivados ou produzidos por biotecnologia por instituições públicas, agora será analisado no Senado. Da Rádio Câmara, de Brasília, com informações de Daniele Lessa, Antônio Vital.
4: Segurança Pública.
5: Dixon, do PL, critica a situação da segurança pública no Rio Grande do Norte e cobra ações do governo estadual. Ela ressalta que o aumento dos casos de violência e a atuação de facções criminosas tem gerado um clima permanente de medo e insegurança para a população.
21: Carla Dixon também registra o atentado contra o vereador Cabo Davidson, em Mossoró, durante uma transmissão ao vivo. A deputada lembra que o ataque deixou o vereador ferido e provocou a morte de seu assessor, num episódio que, segundo ela, deixa evidente o avanço da criminalidade no estado.
5: Lincoln Portela, do PL de Minas Gerais, critica a forma como o governo federal apresentou a possibilidade de usar agências dos Correios para a devolução de celulares roubados. Para ele, a justificativa sobre eventual receio de atendimento em delegacias desvaloriza o trabalho da Polícia Civil.
21: Lincoln Portela defende a atuação de delegados e profissionais da segurança pública na investigação e recuperação de bens roubados. O parlamentar afirma que o executivo deve

0: de concurseiros em todo o país.
1: Justiça.
2: Érica Cocai, do PT do Distrito Federal, defende a apuração rigorosa das denúncias relacionadas ao Banco Master. Na visão da deputada, os fatos divulgados precisam ser esclarecidos para garantir punição exemplar.
0: Érica Cocai sustenta que as investigações devem alcançar todas as pessoas envolvidas no caso, independentemente da posição política. A parlamentar também exalta ações do governo federal de combate à corrupção e de fortalecimento dos instrumentos de fiscalização e controle.
2: Adriana Ventura, do Novo, de São Paulo, cobra investigação sobre denúncias de corrupção veiculadas pela imprensa que envolvem membros do Congresso Nacional. Na avaliação da deputada, falta coragem a muitos parlamentares na hora de fiscalizar seus pares.
0: Adriana Ventura também defende o avanço da proposta que acaba com o foro privilegiado para autoridades. De acordo com a legisladora, a medida contribui para fortalecer a igualdade perante a lei e aumentar a confiança da população nas instituições públicas.
2: Maurício Marcon, do PL do Rio Grande do Sul, critica decisões e investigações em tramitação no Supremo Tribunal Federal sobre membros de oposição ao governo federal. O parlamentar acredita que há tratamento desigual em casos analisados pela corte.
0: Maurício Marcon também cobra o aprofundamento das investigações relacionadas ao Banco Master. Segundo o deputado, é necessário esclarecer vínculos entre políticos, autoridades e pessoas citadas nas investigações para garantir transparência e responsabilização dos envolvidos.
1: Votação.
2: O plenário da Câmara ampliou direitos para as pessoas com transtorno do neurodesenvolvimento. Os detalhes com a repórter Cibele Comanetti.
3: A Câmara dos Deputados aprovou o projeto que cria uma política nacional voltada para as pessoas diagnosticadas com transtornos do neurodesenvolvimento, com medidas nas áreas de saúde, educação e inclusão social. Os chamados transtornos do neurodesenvolvimento incluem, entre outros, o transtorno do déficit de atenção com hiperatividade, o TDAH, o transtorno do espectro autista, o TEA, e a dislexia. A proposta admite a equiparação dessas pessoas à condição de pessoa com deficiência, desde que haja avaliação biopsicossocial feita por equipe multiprofissional. Essa análise vai considerar se as limitações, junto com as barreiras do ambiente, dificultam a participação plena desses indivíduos na sociedade. O projeto inicial, apresentado pelos deputados Alex Manente, do Cidadania de São Paulo, Anne Ortiz, do PP do Rio Grande do Sul, e Amon Mandel, do Republicanos do Amazonas, se concentrava em ações para pessoas com TDAH, o que foi ampliado pela relatora, deputada Andréia Siqueira, do PSB do Pará. Segundo ela, a proposta organiza políticas públicas já existentes, criando uma base legal mais clara para o atendimento dessas pessoas. O deputado Alex Manente, um dos autores, disse que a proposta amplia direitos.
4: Nós aprovamos aqui uma medida que visa garantir os direitos das pessoas que têm o transtorno, que é o TDAH, cada vez crescente no Brasil. E nós, com essa matéria, conseguiremos dar vazão, primeiro, à avaliação e o diagnóstico biopsicossocial, que é isso, uma avaliação multiprofissional para garantir os direitos das pessoas que têm esse transtorno.
3: Além da possibilidade de equiparação com pessoas com deficiência, o projeto prevê diagnóstico precoce e acompanhamento contínuo, com atuação integrada dos sistemas de saúde e de educação, acesso a terapias e fornecimento gratuito de medicamentos pelo SUS. Na área educacional, a proposta permite que estudantes com transtornos de aprendizagem, como o TDAH e a dislexia, tenham tempo adicional para fazer as provas. O projeto que amplia os direitos de pessoas com transtornos do neurodesenvolvimento seguiu para análise no Senado. Da Rádio Câmara de Brasília, com informações de Antônio Vital e Daniele Lessa, Cibele Comanetti.
0: Flávio Nogueira, do PT do Piauí, registra a implantação do programa Neuroame pela Prefeitura de Piripiri. O deputado explica que a iniciativa oferece acolhimento, exames e acompanhamentos a crianças que precisam de avaliação especializada para identificar dificuldades no desenvolvimento.
2: Flávio Nogueira informa que o programa atende crianças de primeira e segunda infâncias matriculadas na rede municipal ou acompanhadas pelos serviços públicos de saúde. Ele pontua que a ação contribui para evitar o isolamento, ampliar o acesso a especialistas e enfrentar o preconceito.
0: Termina agora o Jornal Câmara dos Deputados, produzido pela Rádio Câmara, com trabalhos técnicos de Wellington Teles

0: e a apresentação de Val Monteiro e Márcia Aquilissardi. Uma boa noite para você.
1: A Voz do Brasil está de volta na segunda. Bom final de semana. Boa noite.
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3: 22 horas e 8 minutos.
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1: 22h26.
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1: 22 horas e 46 minutos.
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1: 23 horas e 5 minutos.
2: No Brasil ainda falta representação política para mulheres, indígenas e pessoas.

0: 23h20.
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1: 23:39.
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siga tranquilamente, entre a inquietude e a pressa, lembrando-se de que há sempre paz no silêncio. Tanto quanto possível, sem humilhar-se, viva em harmonia com todos os que o cercam. Fale a sua verdade mansa e claramente, e ouça dos outros, mesmo a dos insensatos e ignorantes. Eles também têm sua própria história. Evite as pessoas agressivas e transtornadas. Elas afligem o nosso espírito. Se você se comparar com os outros, você se tornará presunçoso e magoado, pois haverá sempre alguém inferior e alguém superior a você.

intensamente o que já pôde realizar. Mantenha-se interessado em seu trabalho, ainda que humilde. Ele é o que de real existe ao longo de todo o tempo. Seja cauteloso nos negócios, porque o mundo está cheio de astúcias. Mas não caia na descrença. A virtude existirá sempre. Muita gente luta por altos ideais. E em toda parte, a vida está cheia de heroísmo. Seja você mesmo. Principalmente, não simule afeição, nem seja descrente do amor. Porque mesmo diante de tanta aridez e desencanto, ele é tão perene quanto a relva. Aceite com carinho o conselho dos mais velhos, mas também seja compreensivo aos impulsos inovadores da juventude. Alimente a força do espírito, que o protegerá no infortúnio inesperado. Mas não se desespere com perigos imaginários. Muitos temores nascem do cansaço e da solidão. E a despeito de uma disciplina rigorosa, seja gentil para consigo mesmo. Você é filho do universo, irmão das estrelas e árvores. Você merece estar aqui. E mesmo se você não pode perceber,

portanto, esteja em paz com Deus, como quer que você o conceba. E quaisquer que sejam seus trabalhos e aspirações na fatigante jornada pela vida, mantenha-se em paz com sua própria alma. Acima da falsidade, dos desencantos e agruras,

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siga tranquilamente, entre a inquietude e a pressa, lembrando-se de que há sempre paz no silêncio. Tanto quanto possível, sem humilhar-se, viva em harmonia com todos os que o cercam. Fale a sua verdade mansa e claramente, e ouça dos outros, mesmo a dos insensatos e ignorantes. Eles também têm sua própria história. Evite as pessoas agressivas e transtornadas. Elas afligem o nosso espírito. Se você se comparar com os outros, você se tornará presunçoso e magoado, pois haverá sempre alguém inferior e alguém superior a você.

intensamente o que já pôde realizar. Mantenha-se interessado em seu trabalho, ainda que humilde. Ele é o que de real existe ao longo de todo o tempo. Seja cauteloso nos negócios, porque o mundo está cheio de astúcias. Mas não caia na descrença. A virtude existirá sempre. Muita gente luta por altos ideais. E em toda parte, a vida está cheia de heroísmo. Seja você mesmo. Principalmente, não simule afeição, nem seja descrente do amor. Porque mesmo diante de tanta aridez e desencanto, ele é tão perene quanto a relva. Aceite com carinho o conselho dos mais velhos, mas também seja compreensivo aos impulsos inovadores da juventude. Alimente a força do espírito, que o protegerá no infortúnio inesperado. Mas não se desespere com perigos imaginários. Muitos temores nascem do cansaço e da solidão. E a despeito de uma disciplina rigorosa, seja gentil para consigo mesmo. Você é filho do universo, irmão das estrelas e árvores. Você merece estar aqui. E mesmo se você não pode perceber,

esteja em paz com Deus, como quer que você o conceba. E quaisquer que sejam seus trabalhos e aspirações na fatigante jornada pela vida, mantenha-se em paz com sua própria alma. Acima da falsidade, dos desencantos e agruras, o mundo ainda é bonito. Seja prudente. Faça tudo para ser feliz.

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1: 5 horas e 3 minutos.
2: Os principais movimentos da semana no campo ganham espaço a partir de agora. Eu sou Rejane Costa e esta edição do Campo e Notícia reúne reportagens, entrevistas, mercado e informações que ajudam a acompanhar o agronegócio. Uma produção da AgroEffective em parceria com a RádioSul.net, com apoio de Sindag, o Sindicato Nacional da Aviação Agrícola, e Senar, conhecimento que movimenta o agro. Confira os destaques.
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2: Rio Grande do Sul regulamenta programa de regularização ambiental. Safra maior de Nospecan não deve reduzir preços, avaliam IBPECAM. Preço médio do búfalo supera R$ 10,00 por quilo vivo e indica valorização no Rio Grande do Sul. Leilão da GAP alcança média de R$ 97 mil reais e avalia cavalo crioulo em R$ 2.500.000. LCIT Plant realiza tour técnico em Mato Grosso para avaliar manejo e eficiência de produtos no algodão. Selo Premium abre inscrições para azeites gaúchos da safra de 2026. A Arena dos Campeões aproxima público das técnicas de seleção animal durante a FenaGen. Hereford e Brafor ampliam seleção por eficiência e menor emissão de metano. Correa Dalle busca transformar tradição em informação para o criador. Votação escolhe vaca mais popular em 90 anos de história da raça holandesa. Ao longo do programa, a gente também percorre as regiões produtoras no giro

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0: Na próxima semana, o tempo deverá oscilar entre instável e estável em todo o território gaúcho. A partir de sábado e no domingo, o sistema de instabilidade começa a se afastar, reduzindo a influência sobre o estado. A chuva deve ocorrer apenas em pontos isolados e com baixa intensidade, enquanto as temperaturas entram em leve queda. Na segunda e na terça-feira, uma nova frente fria deve trazer instabilidade, com previsão de chuva em alguns pontos da metade norte. Na quarta-feira, uma massa de ar mais seco e frio deve favorecer a estabilidade e provocar nova queda nas temperaturas em todo o Rio Grande do Sul. De forma geral, os acumulados de chuva devem variar entre 0 e 30 milímetros ao longo da semana, com pontos isolados podendo ultrapassar esse volume.
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0: O Sul definiu as regras do Programa de Regularização Ambiental. A norma trata da adesão, da compensação de reserva legal e dos procedimentos para imóveis rurais com passivos ambientais. Quem esclarece o que muda é Arthur Chagas.
2: O governo do Rio Grande do Sul publicou o decreto estadual que institui o Programa de Regularização Ambiental, o PRA, no estado. A norma estabelece procedimentos para adequação de imóveis rurais com passivos relacionados às áreas de preservação permanente e às de reservas legais. O programa segue as diretrizes do Código Florestal Brasileiro, estabelecido por lei federal, que previu a criação dos programas de regularização ambiental nos estados. Para o advogado da HBS Advogados, Roberto Bastos Guigino, o decreto estabelece procedimentos para a regularização dos imóveis rurais no Rio Grande do Sul.
3: Entre as principais inovações previstas pelo decreto estão a possibilidade de compensação da reserva legal, o cômputo das APPs no cálculo do percentual da reserva legal e a instituição do regime de reserva legal em condomínio. Assim, o decreto, ao mesmo tempo em que oferece caminhos viáveis para a regularização de passivos históricos, fortalece a valorização econômica dos serviços ambientais e incentiva a preservação dos recursos naturais, consolidando um modelo de desenvolvimento sustentável para o estado.
2: Entre as alternativas estão a aquisição de cotas de reserva ambiental, o arrendamento de áreas sob regime de servidão ambiental e a doação ao poder público de áreas localizadas em unidades de conservação de domínio público. Da agência AgroEffective, Arthur Chagas.
0: Obrigada, Arthur. A atuação do El Niño em 2026 foi confirmada pela Administração Oceânica e Atmosférica dos Estados Unidos, a NOAA. No Brasil, os efeitos devem variar entre as regiões, como há risco de seca no norte, do norte e no nordeste, e mais chuva no sul. Em partes do centro-oeste e do sudeste, há tendência de precipitações irregulares, períodos secos mais frequentes e temperaturas elevadas. Segundo pesquisadores do CEPEA, da Esalq e USP, o fenômeno deve aumentar a volatilidade climática e produtiva. A semeadura de trigo avança de forma irregular no Rio Grande do Sul, segundo o informativo conjuntural da Emater. Nas regiões onde houve chuva, o plantio foi retomado, mas em áreas com precipitações mais frequentes, o trabalho ocorreu apenas em curtas janelas de tempo firme. Nas lavouras com boa umidade e temperaturas favoráveis, o estabelecimento e o desenvolvimento das plantas são considerados adequados. O tour técnico passou por 4 municípios de Mato Grosso para acompanhar o manejo do algodão. A Elicite Plate avaliou doses, momentos de aplicação e a integração dos produtos à rotina das lavouras. Quem traz a leitura desse trabalho é Nestor Tipa Júnior.
4: A Elicite Plant realizou um circuito técnico em 4 municípios produtores de algodão de Mato Grosso para avaliar, em condições de campo, dose e momento de aplicação de seus produtos. O trabalho analisou a resposta das plantas em déficit hídrico, as altas temperaturas e as oscilações térmicas, além de compatibilidade com manejos já utilizados nas lavouras. Os ensaios foram acompanhados em Sorriso, Sapezal, Campo Verde e Primavera do Leste. Segundo o responsável pela LCH Plant Brasil, Felipe Sulzbach, o objetivo

0: e reunir informações para definir recomendações específicas para a cultura.
1: Precisamos entender com precisão onde a tecnologia apresenta a melhor resposta, qual é a dose adequada e em que momento a aplicação deve ser realizada. No algodão, ajustes de posicionamento podem interferir diretamente na arquitetura da planta e na capacidade de atravessar os períodos de estresse.
0: Os resultados finais dependerão das colheitas previstas para os próximos 30 a 60 dias. Sulzbach observou que os sinais encontrados no campo ainda são preliminares. Da agência AgroEffective, Nestor Tipa Júnior.
2: Obrigada, Nestor. As entregas de fertilizantes ao mercado brasileiro chegaram a 9 milhões e 760 mil toneladas no primeiro trimestre de 2026, segundo a Associação Nacional para a Difusão de Adubos, ANDA. O volume representa crescimento de 3,8% em relação ao mesmo período do ano passado. Somente em março, as entregas avançaram 18,7%. Mato Grosso liderou o mercado com 25,2% do total. Já a produção nacional de fertilizantes intermediários caiu 16,2% no trimestre, enquanto as importações recuaram 4%. 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A safra gaúcha de Noz Pecan pode crescer sem derrubar as cotações pagas pelo produto. A avaliação do IBPECAN considera uma produção de até 7 mil toneladas, demanda externa e estoques ainda reduzidos. Quem apresenta o cenário é Arthur Chagas.
3: Os preços da Noz Pecan devem permanecer próximos aos registrados na safra anterior, mesmo com o crescimento previsto da produção brasileira. A avaliação do Instituto Brasileiro de Pecanicultura, o IBPECAN, considera principalmente a demanda internacional, a abertura de novos mercados e a ausência de estoques elevados entre os maiores produtores mundiais. A expectativa da entidade indica uma produção nacional entre 6.500 e 7 mil toneladas nesta temporada. Segundo o presidente do IBPECAN, Clayton Valauer, os lotes de melhor qualidade tendem a encontrar condições mais favoráveis de comercialização. O avanço deve ocorrer com a maior carga de frutos nos pomares, a entrada de novas áreas em produção e a recuperação do setor após safras afetadas por problemas climáticos, entre eles as enchentes de 2024.
4: Isso é uma característica muito comum depois de 2 anos de safras ruins que tivemos, né? A pior, com certeza, foi 2024. Com a falta de produto, os preços subiram de forma também artificial, de uma forma que não tinha como suprir essas demandas.
3: Valauer afirma que a demanda externa, aquecida, e a abertura de novos canais de exportação ampliam as oportunidades para o produto brasileiro. Além disso, os principais países produtores, como Estados Unidos e México, não conseguiram formar estoques significativos, o que mantém o mercado global mais favorável para a comercialização da Noz Pecan. Da agência AgroEffective, Arthur Chagas.
2: Obrigada, Arthur. O valor bruto da produção agropecuária brasileira, o VBP, alcançou R$1,4 trilhão em maio, segundo o Ministério da Agricultura e Pecuária. A lavoura respondeu por 64% do total, enquanto a pecuária representou 36%. Apesar do valor elevado, o resultado ficou 4,6% abaixo do registrado no ano passado, principalmente pela queda nos preços de commodities como cacau, laranja e arroz. O estoque de cédulas de produto rural, as CPRs, atingiu R$565 bilhões em maio, alta de 13% em 12 meses, segundo o Ministério da Agricultura e Pecuária. No acumulado da safra atual, porém, os novos registros recuaram 6% e somaram R$343 bilhões e R$900 milhões. Já as letras de crédito do agronegócio permaneceram praticamente estáveis, com estoque de R$571 bilhões e R$510 milhões. Os os entes gaúchos, a safra 2026 já podem disputar o selo premium. A certificação exige acidez máxima de 0,3% e analisa origem, composição e qualidade sensorial dos lotes. Quem detalha os critérios é Nestor Tipa Júnior.
0: Produtores de azeite extra virgem do Rio Grande do Sul podem inscrever até 30 de junho lotes da safra 2026 no selo Premium Origem e Qualidade RS. A certificação avalia a procedência das azeitonas e as características físico-químicas e sensoriais dos produtos. Os lotes aprovados poderão utilizar a identificação nas embalagens comercializadas. O programa é conduzido pela Secretaria de Inovação, Ciência e Tecnologia do Rio Grande do Sul, com a participação do Instituto Brasileiro de Olivicultura, o Ibroliva. O presidente do Ibroliva, Flávio Obino Filho, afirma que o selo premium está alinhado com a diferenciação do azeite extra virgem produzido no Brasil a partir da qualidade.
5: O Ibroliva defende a diferenciação do azeite extra virgem produzido no Brasil a partir da alta qualidade. Nós focamos desde o início num azeite super premium, um azeite que tenha qualidades sensoriais diferentes dos azeites que chegam nos supermercados.
0: Segundo o Obino Filho, a certificação integra esta proposta ao reunir avaliação técnica e identificação do produto. Entre os critérios analisados está a acidez. Enquanto o limite máximo para que um azeite seja classificado como extra virgem é de 0,8%, os produtos candidatos ao selo premium devem apresentar índice de até 0,3%. Da agência Agroeffective, Nestor Tipa Júnior.
2: Obrigada, Nestor. A força-tarefa contra o primeiro foco de grain no Rio Grande do Sul já vistoriou 522 imóveis e eliminou 201 plantas cítricas em Palmitinho. As ações da Secretaria da Agricultura e do Ministério da Agricultura incluem a retirada de plantas infectadas, o controle do inseto transmissor e o monitoramento das áreas próximas. A fiscalização no raio de 500 metros foi concluída e a vigilância poderá ser ampliada para municípios vizinhos.
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2: Os números são da Emater do Rio Grande do Sul. Arroz em casca, preço médio de R$ 57,29 a saca de 50 quilos. Feijão, preço médio de R$ 182,20 a saca de 60 quilos. Milho, preço médio de R$ 58,91 a saca de 60 quilos. Soja, preço médio de R$ 115,36 a saca de 60 quilos. Trigo, preço médio de R$ 67,94 a saca de 60 quilos. As primeiras informações de edição ficam aqui. Depois do intervalo, outras pautas entram na conversa e ajudam a completar o cenário da semana no agronegócio. A gente retoma em seguida.
6: Cinco horas e 19 minutos.
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2: De volta ao Campo em Notícia. Nesta parte, o programa abre espaço para novos assuntos da produção, da pesquisa e das cadeias agropecuárias. Uma produção da Agroeffect em parceria com a Radiosul.net, com apoio de Sindag, o Sindicato Nacional da Aviação Agrícola, e Senar, conhecimento que movimenta o agro. Seguimos com a edição. Campo Notícia, a voz de uma rede comprometida com o desenvolvimento do campo. Rosário de Serafina Correia, Planeta de Miraguaí, Tapense de Tapes, Cidade de Cruz Alta, Metropolitana de Canoas, Itapuã de Viamão, Sananduva de Sananduva, Upacaraí de Dom Pedrito, Vera Cruz de Horizontina. Nosso agradecimento a todas as emissoras que conectam o campo às comunidades do interior.
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2: Números são de Emater do Rio Grande do Sul. Boi para abate, preço médio de R$ 12,22 o quilo vivo. Búfalo, preço médio de R$ 10,37 o quilo vivo. Cordeiro para abate, preço médio de R$ 13,39 o quilo vivo. Suíno tipo carne, preço médio de R$ 6,31 o quilo vivo. A vaca para abate, preço médio de R$ 10,91 o quilo vivo. E o leite, preço médio de R$ 2,38 o litro.
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2: O preço médio do búfalo passou dos R$ 10 por quilo vivo no Rio Grande do Sul. O indicador alcançou a maior média das últimas semanas em um período de aumento nas vendas relatado pelos criadores. Quem chega com as informações é Ieda Risco.
10: O preço médio do búfalo no Rio Grande do Sul ultrapassou a marca de R$ 10 por quilo vivo pela primeira vez nas últimas semanas, monitoradas pela Emater Ascar. O indicador passou de R$ 9,57 na semana de 11 a 15 de maio para R$ 10,07 entre 8 e 12 de junho, enquanto o valor máximo pago aos produtores avançou de R$ 11,10 para R$ 12,50. A trajetória de alta ocorreu de forma gradual ao longo do período. A cotação média evoluiu de R$ 9,61 na semana entre 18 a 22 de maio e para R$ 9,73 entre 25 e 29 de maio, até superar a barreira dos R$ 10 em junho. O vice-presidente da Scribu, Rafael Gonçalves, afirma que a procura por búfalos tem aumentado nos últimos meses.
11: É uma demanda aquecida. Temos percebido, inclusive, nos últimos remates que saíram, lotes ofertados com preços bons, com preços muito próximos dos preços dos bovinos. Isso reflete uma nova realidade da demanda por proteína vermelha no país.
10: Conforme a Scribu, além da valorização dos animais, fatores como rusticidade, resistências a ectoparasitas e adaptação a propriedades de diferentes portes ajudam a explicar o aumento da procura registrado no Rio Grande do Sul. Da agência AgroEffective, Ieda Risco.
2: Obrigada, Ieda. E a carne de búfalo será apresentada pela primeira vez na Feira Internacional da Cadeia Produtiva da Carne, a FEICORTE, de 23 a 26 de junho, em Presidente Prudente, São Paulo. Associados da Associação Brasileira de Criadores de Búfalos vão oferecer carne de sol com manteiga de búfala aromatizada e estaciatella, além de paçoca de pilão feita com a proteína. A preparação recupera a ligação do prato com o tropeirismo e com as antigas viagens de transporte de animais até o mercado de Sorocaba. A participação também terá derivados do leite de búfala, com mussarela, burrata e manteiga. Segundo o ex-presidente da entidade, Caio Rossato, a degustação aproxima o consumidor dos sabores e das diferentes formas de utilização da carne e dos lácteos bubalinos. O prazo para a entrega da declaração anual do rebanho termina no dia 30 de junho no Rio Grande do Sul. Até o momento, foram apresentadas cerca de 180 mil das 336 mil declarações previstas, o equivalente a 53,37%. O procedimento pode ser feito pelo produtor online, no site da Secretaria da Agricultura ou nas inspetorias veterinárias e nos escritórios de defesa agropecuária. A raça Corredale quer fazer com que mais informação chegue à rotina das cabanhas. Uma prova aproxima dados, seleção e valorização produtiva das decisões tomadas pelos criadores. Quem contextualiza essa proposta é Nestor Tipa Júnior.
0: A Associação Brasileira de Criadores Corredale, ABCC, iniciou uma agenda de trabalho voltada à valorização técnica da raça, com foco na geração de informações para criadores e na qualificação dos processos de seleção dentro das cabanhas. A proposta é ampliar o uso de dados produtivos e genéticos como apoio às decisões de acasalamento, escolha de reprodutores e evolução dos plantéis. O presidente da entidade, Gustavo Veloso, afirma que a ABCC pretende ampliar o trabalho em torno da carne produzida pela raça, sem deixar de considerar a trajetória do Corredale na ovinocultura gaúcha.
12: Por ser o maior rebanho do estado, 60% do rebanho ovino gaúcho é Corredale. Esse é outro fator importante. Então, por isso também que a gente está fazendo esse primeiro teste de desempenho de cordeiros de candidatos a carne de pastagem.
0: Uma das iniciativas realizadas pela entidade foi iniciada no Centro de Pesquisas da Secretaria da Agricultura, Pecuária, Produção Sustentável e Irrigação, em Hulha Negra. A avaliação reúne 41 ovinos reprodutores da raça, oriundos de cabanhas do Rio Grande do Sul, e uma prova de desempenho voltada à geração de dados produtivos genéticos. Na agência AgroEffective, Nestor Tipa Júnior.
2: Obrigada, Nestor. O seguro do rebanho bovino gaúcho contra a febre aftosa foi renovado pelo Fundesa do Rio Grande do Sul, junto à seguradora Swiss-Re. A nova apólice mantém cobertura de R$50 milhões para 11.500.000 cabeças de gado de corte e leite. O contrato custou R$2.114.000, com economia superior a R$300.000 em relação ao ciclo anterior. A pesquisa semanal do Nespo, da Universidade Federal do Rio Grande do Sul, aponta estabilidade no mercado do boi gordo após as altas registradas nas últimas semanas. Mesmo com oferta limitada de animais terminados, a cautela dos frigoríficos ajudou a equilibrar as cotações. Já na reposição, a maioria das categorias valorizou, com destaque para novilhas e vacas de invernar. A melhora das pastagens de inverno após as chuvas pode ter estimulado novas compras pelos pecuaristas. Há 35 anos, o SINDAG, Sindicato Nacional das Empresas de Aviação Agrícola, trabalha pelo crescimento sustentável e melhoria contínua do setor, promovendo a segurança em campo e o respeito ao meio ambiente, valorizando os empresários, pilotos, técnicos, agrônomos e outros profissionais que ajudam o agro a decolar para alimentar, vestir e mover o país e o mundo. Fenagen vai levar para perto do público o trabalho feito na seleção dos animais. A Arena dos Campeões terá palestras e demonstrações práticas de julgamento para estudantes, produtores, criadores e profissionais da pecuária. Quem explica como vai funcionar é Arthur Chagas.
3: Uma das atrações da programação da Terceira Feira Nacional de Genética Promebo, a Fenagen, que será realizada de 1º a 4 de julho na Associação Rural de Pelotas, será a Arena dos Campeões. A atividade ocorrerá no dia 2 de julho, é promovida pelo curso de zootecnia da Universidade Federal de Pelotas, a UFPEL, e integra a agenda técnica do evento organizado pela Associação Nacional de Criadores Herbicolares, ANC. De acordo com a superintendente de registro genealógico da ANC, Silvia Freitas, a Arena dos Campeões foi concebida para proporcionar conhecimento e aproximar o público das técnicas de avaliação animal utilizadas nas pistas de julgamento. Serão apresentados critérios técnicos e conceitos utilizados na seleção e avaliação dos animais.
13: E no turno da tarde vai ter a parte prática das atividades voltadas ao julgamento. Então, esses mesmos profissionais apresentarão em pista animal mais descrevendo pontos morfológicos de aprumos, características raciais de cada uma delas na prática, né? O que deve ser levado em consideração durante um julgamento, tanto para bovinos dessas raças que eu citei, quanto para cavalo crioulo.
3: A Arena dos Campeões é aberta ao público e tem como objetivo difundir conhecimento técnico, estimular a formação de novos profissionais e proporcionar uma experiência educativa para estudantes, produtores, criadores e demais interessados no setor pecuário. Da agência Agro Effective, Arthur Chagas.
2: Obrigada, Arthur. Herefor e Brafor avançam na seleção de animais mais eficientes e com menor emissão de metano. Provas realizadas na Embrapa Pecuária Sul combinam avaliação do consumo alimentar e mensuração de gases para ampliar a base de dados genéticos das duas raças. Quem traz os detalhes desse trabalho é Nessotti Pajor.
0: A busca por animais capazes de produzir a mesma quantidade de carne com menor consumo de alimento e menor emissão de metano orienta uma nova edição das provas conduzidas pela Associação Brasileira de Herefor e Brafor, ABHB, em parceria com a Embrapa Pecuária Sul de Bagé. As avaliações reúnem 15 animais Herefor e 16 Brafor de criatórios de diferentes regiões do Rio Grande do Sul. De acordo com o presidente do Conselho Deliberativo Técnico da ABHB, Paulo Zambuja, a integração permite avançar na seleção de linhas genéticas mais eficientes.
14: Uma prova de vanguarda que mensura características de extrema importância, ou seja, identificação de linhagens e de linhas genéticas com uma maior eficiência de produção, consumindo um menor volume de forragem para ganhar um peso-alvo a ser atingido.
0: A combinação entre desempenho produtivo e impacto ambiental também pode gerar reflexos econômicos para as propriedades. Para o gerente executivo da BHB, Felipe Zambuja, a seleção de animais mais eficientes ajuda a reduzir custos dentro do sistema de produção. A edição atual está no terço final e será encerrada com um dia de campo. A programação deve apresentar os animais, os resultados das avaliações e os próximos passos para ampliar a participação de criadores e reprodutores nas futuras edições. Da agência AgroEffective, Nestor Tipa Júnior.
2: Obrigada, Nestor. Uma votação vai escolher a vaca mais popular dos 90 anos da Gadolando. A seleção reúne campeãs da raça holandesa de exposições e avança até a disputa final entre os animais mais lembrados pelo público. Quem faz o resumo dessa eleição é Ieda Risco.
15: A Associação dos Criadores de Gado Holandês do Rio Grande do Sul, Gadolando, celebra em 2026 90 anos de atuação. Como parte das comemorações, a entidade promove a escolha da vaca mais popular dessa trajetória em uma ação que valoriza a memória e o legado da pecuária leiteira. A iniciativa reúne exemplares que marcaram época nas pistas a partir do resgate histórico das grandes campeãs, desde as últimas exposições realizadas no Parque Menino Deus, em Porto Alegre, até as edições da Expo Inter e da Fenasul Expo Leite. De acordo com o vice-presidente social e de eventos da Gadolando, José Ernesto Ferreira, esse trabalho resultou na consolidação da Galeria das Campeãs, considerada um dos mais relevantes acervos da raça no Brasil, reunindo imagens e registros das vencedoras ao longo das décadas.
16: A votação estará disponível no site da Gadolando, iniciou durante a Expo Leite e agora até o dia 10 de agosto poderá escolher uma das vacas desta galeria das grandes campeãs.
15: A votação da vaca mais popular dos 90 anos da entidade não segue critérios técnicos atuais, mas considera a conexão afetiva, a lembrança e o impacto que cada animal deixou na trajetória de quem acompanha a raça. As semifinalistas serão apresentadas durante a Expo Inter. Na sequência, será aberta uma nova votação para a definição da grande vencedora. O resultado final será anunciado na confraternização de final de ano da Gadolando, da agência AgroEffective e Eda Risco.
2: Obrigada, Ieda. O remate dos Sonhos 2, promovido pela GAP Genética, negociou 34 lotes de cavalos crioulos e alcançou média geral de R$ 97 mil em Uruguaiana. A comercialização teve participação da Trajano Silva Remates e também atraiu compradores do Uruguai e do Paraguai. O principal destaque foi GAP São Pedro, que teve uma cota de 10% vendida por R$ 250 mil. O resultado atribuiu ao cavalo uma avaliação estimada em R$ 2.500.000. Entre os machos inteiros, GAP Senhor alcançou R$ 200.000. Nas fêmeas, GAP Soraya liderou as vendas com R$ 155.000. Segundo o diretor da Trajano Silva Remates, Marcelo Silva, o resultado refletiu a demanda pela genética funcional e morfológica apresentada no leilão. Este bloco termina, mas a pauta da semana ainda tem outros desdobramentos. Na próxima parte, o programa volta com mais temas desta edição, logo depois do intervalo.
6: Horas e 37 minutos.
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2: A informação volta a ocupar o espaço no Campo em Notícia. Agora, a edição aprofunda dos temas da semana e segue com conteúdos que ligam campo, tecnologia, economia e mercado. 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
2: A agenda do agro também tem espaço no Campo Notícia. Nos próximos dias, eventos e atividades técnicas reúnem produtores, entidades e profissionais ligados ao setor. Quem traz os detalhes é Érica Ferraz.
17: Alegrete recebe de 22 a 26 de junho um curso gratuito de inseminação artificial em ovinos. A atividade será realizada na Timbaúva Merinos, com vagas limitadas e inscrições junto ao Sindicato Rural de Alegrete. No dia 23, Passo Fundo cedia a terceira edição do Meeting Up and Herb. O encontro no Gran Palácio Centro de Eventos vai reunir especialistas em plantas daninhas para discutir identificação por imagens, uso de drones, transgenias, espécies resistentes, manejo integrado e novas ferramentas de controle. Já nos dias 24 e 25 de junho, Porto Alegre recebe a 21ª Jornada Nespro. O evento será realizado no Barra Shopping Sul com programação voltada ao conhecimento técnico e às conexões estratégicas da pecuária. Da agência AgroEffective, Érica Ferraz.
2: Obrigada, Érica.
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2: Pela rede, a gente antecipa em Bagé a realização de um simpósio voltado à bovinocultura. O encontro está programado para o início de agosto e vai reunir debates ligados à produção pecuária no município. Quem traz as informações é João Vicente Galo, das rádios Delta e Difusora de Bagé.
18: Nono simpósio de bovinocultura de corte acontece dias 5 e 6 de agosto em Bagé. Integrantes da Rural Jovem, Amanda Brandão e Aloísio Polino, destacam a respeito do evento.
19: Vai acontecer então o simpósio no dia 5 e 6 de agosto. No dia 5 será dia de campo e no dia 6 palestras. Nós iremos disponibilizar duas propriedades, onde será no período da manhã a Estância São Pedro e no período da tarde na Estância São Francisco.
20: Com relação à programação das palestras, a gente tem, um dos objetivos foi trazer nomes com bastante significado dentro do seu meio, né? Então, no período da manhã, a gente vai ter uma palestra com Enio Krunt, com relação à parte de integração lavoura-pecuária. Também a Graciela Hilária, que é uma pesquisadora do INE, aqui do Uruguai, que vai entrar com o tema do rodeio de cria. Então, muita questão de nutrição, gado de cria. Durante o final da manhã, a gente vai ter uma mesa redonda. Então, a gente vai debater sobre os assuntos tratados. Na tarde, a gente entra com o Rogério Coan, com terminação intensiva a pasto. Isso é algo que a gente tem que ter consciência de que a gente precisa dominar, cada vez vai estar mais presente dentro da nossa realidade, essa integração, vamos dizer assim, da terminação em pastagens e a utilização de concentrado junto. Ainda na tarde, Rodrigo Patucci, vamos falar sobre a gestão dentro da pecuária de corte, né? Esse controle dos dados dentro de uma propriedade.
18: De Bagé, da Difusora e Delta FM, especial para o Campo em Notícia, falou João Vicente Galo.
2: Obrigada, João. Continuando o giro pela rede, a gente vai até Restinga Seca para acompanhar a avaliação da safra de arroz na região. O balanço considera o desempenho das lavouras e os resultados alcançados pelos produtores neste ciclo. Quem traz as informações é Rafael da Silveira Rosa, da Rádio Integração de Restinga Seca.
9: A cooperativa tritícola CPENS Limitada, Cotricel, unidade Restinga Seca na região centro do estado, classificou como muito boa a safra deste ano no arroz. Quem traz as informações é o gerente da unidade, o engenheiro agrônomo Marcelo Tomasi.
1: Foi uma boa safra em termos de recebimento de grão, né? A gente avalia como muito boa, né? Muito positivo. Era uma expectativa inicial lá em dezembro, janeiro, fevereiro, de como seria a safra, de quão grande e a qualidade também, né? O arroz surpreendeu bem positivamente com as produtividades no início. A lavoura foi bem como a gente tinha planejado. 70% da lavoura de arroz, 70% foi plantada mais cedo e os 30%, 40% foi plantado mais tarde. Essa lavoura do cedo aí foi excelente, foi uma das melhores qualidades de grão aí dos últimos anos e uma boa produtividade. Uma produtividade ainda inferior um pouquinho a que foi ano passado, que foi um ano praticamente fora da curva, o ano anterior, mas foi muito boa, né? Uma média muito boa a desse ano.
9: Especial para o Campo Notícias, da Rádio Integração de Restinga Seca, 98,5 FM, Rafael da Silveira Rosa.
2: Obrigada, Rafael. Ainda no giro pela rede, a gente vai até São Cepé, onde piscicultores participam de um programa voltado ao desenvolvimento da cadeia na região. A iniciativa busca fortalecer a atividade e ampliar as oportunidades para os produtores. Quem traz as informações é Zizi Machado, da Rádio Cotricel, de São Cepé.
21: Na semana passada, trouxemos aqui no programa as ações do município de São Cepé, na região central do estado, com relação à piscicultura. E dentro desse tema, a Emater local deu mais um passo, firmando uma parceria com a Universidade Federal de Santa Maria, a UFSM, para a participação de piscicultores no Progeágua, Programa de Geração de Renda e Qualidade do Pescado, um projeto de extensão vinculado ao Programa de Pós-Graduação em Zootecnia da Universidade. Ele tem como foco o desenvolvimento da piscicultura regional, oferecendo capacitações para produtores e apoiando municípios na organização da cadeia produtiva local. Segundo o técnico da Emater de São Cepé, Werner Wegner, a ideia é fomentar cada vez mais a atividade no município para que os produtores tenham condições de agregar mais renda às suas propriedades numa atividade que tem uma demanda crescente. Ele aproveitou para convidar a todos os interessados para uma reunião com a Emater e técnicos da UFSM, que acontecerá no próximo dia 25 de junho, às 14 horas, na sala do IRGA, que fica ao lado do escritório da Emater de São Cepé. Da Rádio Cotricel, informou Zizi Machado.
2: Obrigada, Zizi. As informações deste bloco completam mais uma parte do programa. Na reta final, a gente confere os últimos destaques da semana. O Campo Notícia volta depois da pausa.
6: Cinco horas e 48 minutos.
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0: essa última parte do Campo Notícia, é o momento de atualizar informações e completar o panorama desta edição. Uma produção da AgroEffective em parceria com a RádioSul.net, com apoio de Sindag, o Sindicato Nacional da Aviação Agrícola, e Senar, conhecimento que movimenta o agro. Vamos à parte final. 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
0: O mercado de defensivos agrícolas ilegais vai do contrabando nas fronteiras à falsificação no interior do país. O gerente de combate a produtos ilegais da CropLife Brasil, Nilton Mendes, explica como esse crime prejudica o produtor, contamina o solo, alimenta organizações criminosas e pode atingir a reputação e as exportações do agronegócio. A entrevista é de Nessor Tipa Júnior.
2: Nosso assunto hoje é sobre o mercado de defensivos ilegais. Números mostram aí que foram destinados 230 toneladas nesse último ano de 2025. E para a gente saber um pouco mais sobre esse assunto, a gente vai conversar com o gerente de combate a produtos ilegais da CropLife Brasil, o Nilton Mendes. Nilton, prazer tê-lo conosco aqui no programa.
3: Prazer é meu, Nestor. Satisfação é participar aqui e poder contribuir com essas informações tão importantes sobre esse assunto.
2: Bom, Nilton, esse número de 230 toneladas de defensivos agrícolas legais aí que tiveram essas destinações nesse ano de 2025, o que isso representa, assim, em relação ao setor, esse mercado ilícito, né, de insumos agrícolas que, infelizmente, acaba chegando ao produtor?
3: É, Nestor, isso aqui é apenas um pequeno retrato, né, da dimensão que o problema se apresenta aqui para o nosso agricultor. 230 toneladas é só um número que nós aqui como entidade da indústria promovemos aí a destinação ambientalmente correta em decorrência das apreensões que as autoridades realizaram, né? As autoridades policiais de defesa agropecuária e defesa ambiental, em todas as suas atividades de fiscalização e repressão, vão apreendendo esses produtos ilegais, oriundos do contrabando e oriundos da falsificação e da adulteração de defensivos. Então, a indústria, como uma forma de colaboração com o poder público, realiza o que a gente denomina de destinação final ambientalmente correta através da incineração por uma incineradora ambientalmente certificada para que nenhum resíduo, né, chegue ao meio ambiente em decorrência da queima de todos esses produtos ilícitos que estariam no campo se não fossem as ações das autoridades apreendendo e recolhendo esses produtos na medida em que desempenham operações de fiscalização, de repressão ou mesmo apreensões que ocorrem nas estradas e nas rodovias brasileiras.
2: Bom, a gente tem também esse número aí nesses últimos 6 anos, 1.600 toneladas que foram também destinadas, né? E a gente sabe, né, cada vez que tem números grandes como esses, também pode ser tanto a questão de o aumento da fiscalização que consegue conter mais esse tipo de crime, mas também um aumento desse tipo de crime, né? Como é que vocês estão vendo também essa questão, esse reforço na fiscalização ou também, ou junto disso, estão se buscando cada vez mais também esse acabar lesando esse produtor, né?
3: Olha, você ponderou muito bem. Se a gente pegar os últimos 6 anos, só nós aqui como entidade da indústria, você falou de 1.600 toneladas, agora há pouco eu fiz uma atualização, considerando as últimas destinações do mês passado, nós já alcançamos 1.782 toneladas. Né? E volto a dizer, boa parte disso apreendido no Rio Grande do Sul, apreendido nos estados que fazem fronteira com os nossos países vizinhos, né? Ou seja, a maioria desses produtos apreendidos é oriundo do contrabando. Mas há também uma parcela significativa de produtos falsificados e adulterados, que o agricultor, o produtor rural, compra e adquire, muitas vezes buscando redução de custos, ele procura por menos preço, né? Ele reduz custo na aquisição, mas ele acaba tendo um prejuízo maior, porque o produto, além de ser falsificado e não entregar aquilo que um produto legítimo entregaria em termos de defesa, em termos de proteção, em termos de produtividade e eficiência, ele ainda acaba contaminando suas terras e a cultura que ele está produzindo. Então, é importante que o produtor fique atento a isso, né? Como eu disse a você, isso aqui é só um retrato desse problema, né? Nós temos uma quantidade muito maior de apreensões que acontecem no Brasil e recebe outra destinação, às vezes, por parte da própria autoridade, como é o caso da Receita Federal. E aí, no Rio Grande do Sul, especificamente, tem meios próprios para fazer a destinação. E esses produtos, além de trazerem inúmeros contaminantes, porque não passam pelo sistema de produção legal, né? Ou seja, não se observa controle de qualidade da produção, não se retira os contaminantes, eles impactam de várias maneiras a produção agrícola do produtor rural, que faz a equivocada decisão de adquirir, de usar esses produtos. Portanto, é importante esse serviço que você está fazendo aqui, de levar essa informação para o produtor, para que ele saiba identificar quando ele se deparar com um produto suspeito e ele tomar uma decisão consciente, né? Especialmente naqueles casos em que o produto é adulterado e falsificado e pode enganá-lo.
2: Pois é, e falaste justamente dessa questão, né, das regiões, acho que do Rio Grande do Sul, especialmente, onde nós estamos, da questão do contrabando, né, e viu que isso é muito forte, especialmente nessas áreas fronteiriças, né, aqui no Sul e Centro-Oeste, mas também tem a questão da falsificação no Sudeste, né, e isso também mostra aí que em diferentes regiões existem diferentes tipos de crime também.
3: Exatamente. Nas regiões fronteiriças, como o estado do Rio Grande do Sul, Santa Catarina, Paraná, Mato Grosso do Sul, Mato Grosso, até Rondônia, inclusive, é muito mais presente o produto oriundo do contrabando, porque está muito mais próximo, está mais fácil, mais disponível, né? Mas no interior do Brasil é muito comum encontrar grandes apreensões, como o que aconteceu aqui no estado de São Paulo, em dezembro de 2025 e agora recentemente, no mês de março, aconteceu no estado de Minas Gerais grandes apreensões, volumes significativos de defensivos agrícolas falsificados e contrabandeados também. Então, infelizmente, o Brasil é muito rico, muito grande, tem uma agricultura pujante, muito desenvolvida, e essa agricultura demanda por insumos. E é exatamente essa demanda que o criminoso aproveitou para explorar. Explorar especialmente por quê? Porque nós temos produtores que estão desinformados, produtores que estão buscando reduzir margem de custo de produção e às vezes tomam uma decisão, né, de adquirir um produto sem nota, um produto que não tem a origem certificada e ele está indiretamente fomentando o crime organizado. Aí no Rio Grande do Sul, por exemplo, e eu falo aí porque estou aqui no Sudeste, né? A gente tem notícias recentes das autoridades e grandes volumes apreendidos de produto contrabandeado no mesmo ambiente, nas mesmas propriedades, nas mesmas revendas em que se apreende semente pirata. Para você ver como as irregularidades estão se conectando, né? Inicialmente a gente tinha só uma adesão pontual ao contrabando, ela ganhou uma dimensão tão grande que ela está alimentando inclusive o mercado de sementes piratas. Mas vai produzir semente pirata? Obviamente que não vai usar um produto legítimo, certo? Ele vai usar um produto contrabandeado, eventualmente um produto falsificado e até roubado, né? Ele está tomando uma decisão muito ruim para o produtor agrícola como um todo, para o agronegócio como um todo, para a reputação da produção agrícola brasileira. Isso pode impactar, inclusive, em embargos às exportações brasileiras.
2: Né, tem toda essa questão, né, que é preciso ficar de olho, mas para a gente também já fechando, Nilton, a gente já falou um pouco aí do produtor, os problemas, mas esse produto também chegando, né, ali de forma indireta a esse consumidor também é uma grande preocupação?
3: Sim, a gente não teve nem tempo de abordar os impactos que a contaminação desses produtos podem trazer para nós brasileiros enquanto consumidores da produção agrícola que aqui dentro é feita para o nosso uso e consumo, né? Recentemente, se não me engano, na última pesquisa da Anvisa sobre limites máximos de resíduos, né, de defensivos agrícolas e de outros insumos na alimentação brasileira, se identificou uma redução significativa dos casos de contaminação. Isso é muito bom, indica que no longo prazo, em decorrência de uma atuação sempre presente das autoridades de vigilância sanitária de meio ambiente, essas contaminações têm diminuído, mas pontualmente em um ou outro estado ela ainda acontece. Eu me lembro que, acho que no mês passado, o órgão de defesa agropecuária do estado de Santa Catarina divulgou dados do estado, no qual também se constatou a redução dessa contaminação. Isso é importantíssimo de dizer, de registrar, de parabenizar as autoridades de defesa agropecuária por essa iniciativa. Contudo, temos que tomar cuidado para que esses índices não subam, para que isso não repercuta no alimento que o brasileiro consome.
2: Bom, Nilton, quero te agradecer a disponibilidade de estar aqui com a gente, explicar esse tema tão importante para o nosso produtor e para a sociedade como um todo, e parabenizar vocês aí por esse trabalho de combate a esse tipo de crime. Muito obrigado.
3: Eu que agradeço, ficamos à disposição para mais esclarecimentos. Tá? Parabéns a vocês pela iniciativa e a divulgação.
0: Obrigada, Nestor. 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Com as informações de hoje, a gente completa mais uma edição do Campo Notícia, uma produção da AgroEFET em parceria com a Radiosul.net, com apoio de Sindag, o Sindicato Nacional da Aviação Agrícola, e Senar, conhecimento que movimenta o agro. Eu sou Rejane Costa, agradeço a sua audiência e reencontro você na próxima semana.
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4: Deus enviou. Bom dia, querido filho e filha. Deus enviou o seu filho amado, Jesus misericordioso. E é exatamente isso que vamos rezar hoje, nesse sábado. Em nome do Pai, do Filho, do Espírito Santo. Amém. Jesus misericordioso, eu confio e professo na tua misericórdia. E é movido por este desejo que apresento neste momento de oração minhas preces, súplicas, mas principalmente minha ação de graças. Graças recebidas, não por ser merecedor, pois tenho consciência que não sou digno, mas fruto de tua bondade e tua infinita misericórdia, Jesus. Louvado sejas por todas as bênçãos derramadas. Jesus, o dia começa. Entrego todo

0: misericordioso. Jesus, movido pela misericórdia, acolheste as multidões. Tomado de compaixão, atendestes a todos e a cada um, libertando-os, curando-os. É por isso, Jesus, que coloco o dia de hoje, cada passo, cada decisão, cada agir, movido pela mesma compaixão, Senhor, atenda as minhas preces, escute os meus apelos. Jesus, acolhe de modo particular os doentes, os acamados, os que vão para a cirurgia, os que se recomendaram às orações. Misericórdia, Jesus, para com os desempregados. Misericórdia, Jesus, para os que estão em crise de matrimônio. Misericórdia, Jesus, para os que estão depressivos. Jesus, eu confio na vossa misericórdia. Pai nosso, que estais no céu, santificado seja o vosso nome, venha a nós o vosso reino, seja feita a vossa vontade, assim na terra como no céu. O pão nosso de cada dia nos dai hoje, perdoai-nos nas nossas ofensas, assim como nós perdoamos a quem nos tem ofendido. E não nos deixeis cair em tentação, mas livrai-nos do mal. Amém. Jesus, eu confio na vossa misericórdia. Bom dia a todos.
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0: Muito bom dia, são 6h12, 40 segundos, a temperatura nos 8 graus aqui na Rua Augusto Rossi, e nós vamos iniciando mais um Conexão Agro com muita alegria, com satisfação, depois da vitória do Brasil de ontem, bem melhor, né, Rafael? Meu bom dia, aqui é o Rafael que nos acompanha, e a todos vocês que acompanham aqui o nosso programa todos os sábados, nos dão o privilégio da companhia desde o início aí da nossa manhã, abrindo aqui a programação da Rádio Integração nos sábados pela manhã, e a gente fica muito feliz de poder chegar a mais um sábado aí no meio da Copa do Mundo, com várias atrações, festas juninas, enfim, é um mês, né, de junho e julho, bem movimentado também, frio, e a gente vai começando por aqui, chegando e destacando. Hoje nós vamos ter aqui o médico veterinário Jaime Brum Carlos, que é o fiscal agropecuário aqui do município, responsável pela inspetoria veterinária, falando aí sobre a declaração de rebanho, sobre outros assuntos importantes. Também vamos falar um pouco aí sobre cultura, sobre a sua história aí nos festivais, enfim, ele que é poeta e que também leva aí o nome de Restinga Seca por muitos festivais. Então, mas nós vamos tratar destes dois temas aqui no dia de hoje aí, sobre o Candeeiro da Canção Nativa, vamos perguntar para ele também as novidades, o que tá vindo por aí, e a gente segue por aqui trazendo agora no início do nosso programa, para abrir o programa de hoje, Entrando no Bororé com Elton Saldanha e Dobrando os Pelegos com José Cláudio Machado.
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1: Por aqui nós estamos, são 6 horas e 22 minutos, a temperatura nos 8 graus aqui na Rádio Integração, nos estúdios. E vamos mandando um abraço aqui pro Leonardo Henrique, meu amigo Leonardo, tá aí nos acompanhando pelo Facebook. Também o Maurício Rockenbach manda aqui o seu bom dia. A Ilma Silva Penteado também mandando aqui um ótimo final de semana para todos. Uma alegria poder compartilhar e receber as mensagens de vocês por aqui. E amanhã é dia do vinho brasileiro. É, amanhã é a data que celebra o vinho brasileiro e ele vai ter aí celebrações e eventos lá em Bento Gonçalves e Dom Pedrito. Então, neste domingo, 21 de junho, para você que não sabia, né, é comemorado o Dia do Vinho Brasileiro, que será celebrado neste domingo em 2 pontos do Rio Grande do Sul, com realização aí do Instituto de Gestão, Planejamento e Desenvolvimento da Vitivinicultura do Estado do Rio Grande do Sul, com o CEVITS, em parceria com a Secretaria Estadual de Agricultura, Pecuária, Produção Sustentável e Irrigação. Na cidade da Serra Gaúcha, lá em Bento Gonçalves, a Praça das Rosas receberá das 10 às 19 horas a exposição de 11 vinícolas para comercialização e degustação de vinhos, espumantes e sucos de uva. Participam lá, então, várias aí vinícolas, né, da Serra Gaúcha nesta participação, 11 vinícolas. E também haverá ali questões gastronômicas e outras mais. E em Dom Pedrito, na Praça Central, a Universidade Federal do Pampa, aí com estudantes, servidores, professores do curso de Enologia e a Prefeitura Municipal de Dom Pedrito. Nosso objetivo com as iniciativas é, além de aproximar o público dos produtos, prestar uma homenagem à vitivinícola brasileira. É um momento para celebrar o trabalho dos envolvidos nessa cadeia e dar destaque à qualidade já comprovada dos nossos vinhos, explica Cristina Carniel, gerente de promoção para o mercado interno do Concevites. Então tá aí, né, essa programação para comemorar aí nesses dois lugares que são em destaque hoje na produção de vinho no Rio Grande do Sul, o Dia do Vinho Brasileiro. O vinho brasileiro que tem ganhado cada vez mais qualidade nos seus produtos, enfim, e também adquirido aí mais espaço tanto no mercado interno quanto no mercado externo, mas principalmente aí crescendo cada vez mais em qualidade dos vinhos gaúchos. Inverno terá chuva acima da média no Rio Grande do Sul, mas será menos rigoroso em relação às temperaturas. É o que a gente tem visto aí, né? Embora não estejamos ainda no inverno, que vai começar amanhã e vai até 22 de setembro, tende aí a ter chuva acima da média no Rio Grande do Sul, principalmente no leste, centro e norte do estado, mas não será tão rigoroso com as temperaturas. Isso é o que está prevendo o meteorologista da Secretaria de Agricultura, Pecuária, Produção Sustentável e Irrigação e coordenador do Sistema de Monitoramento e Alertas Agroclimáticos, o CIMAGRO, o Flávio Varone, que fica na unidade lá de Bagé. Então ele nos traz aí esta questão em relação ao tempo, né, de que teremos mais chuvas acima da média, mas o tempo não vai ser tão frio, tão rigoroso. Claro que vai ser frio, vai ter frio, tem que ter, né? Mas conforme ele, haverá frentes frias mais frequentes nos meses de julho, agosto e setembro. Mas as temperaturas ficarão acima da média. As massas de ar frio devem ser mais curtas, menos duradouras aqui no estado. Então teremos poucos dias de temperaturas mais baixas, afirma Varone. Essa condição de mais umidade favorece as temperaturas um pouco mais altas, o que pode prejudicar boa parte da safra de inverno. O desenvolvimento das culturas de trigo e cevada, entre outras, pode até acontecer, porém a condição de umidade e temperatura mais elevadas pode trazer algumas doenças fúngicas ao longo do ciclo, alerta o meteorologista. Em relação ao El Niño, Segundo Varone, entre agosto e setembro, o Rio Grande do Sul provavelmente já terá a ocorrência do fenômeno El Niño, o que deve ocasionar temperaturas mais elevadas. Esse evento está sendo chamado de Super El Niño e deve acontecer ao longo do segundo semestre no estado. E caso se confirme essa intensidade, poderá trazer prejuízos à nossa agricultura. Isso é o que afirma aí o Varone, né, que é meteorologista da Secretaria de Agricultura do Estado, né, fica lá na unidade de Bagé aí da Secretaria, e sempre traz atualizações. Então, essa é uma previsão em relação ao inverno e também já falando lá em relação ao El Niño. Várias questões do El Niño são trazidas aí diariamente, né? A gente vê muitas entrevistas, colocações sobre o fenômeno El Niño, que já está se desenvolvendo, né, no continente, mas ele pode acontecer aí de várias maneiras. Ele pode ser mais fraco, pode ser mais forte, enfim, tem essa questão do chamado, de ser chamado de um super El Niño, mas tudo ainda são previsões não ainda certeiras, né? Nós vamos ter previsões mais certas em relação a isso quando tivermos aí 2-3 meses aí em relação ao período lá de setembro, outubro, novembro, quando ele vai ocorrer, quando ele deve realmente ocorrer no estado. Mas agora aí já há essa perspectiva de mais chuvas no inverno, o que é bom em certo aspecto para juntar água, né? Mas também fico alerta em relação às culturas de inverno que são produzidas no Rio Grande do Sul, né? Seja aí o trigo, cevada, aveia, outras culturas, a canola agora que tem crescido, né? Enfim, então tudo isso são questões que a gente precisa ficar alerta aí em relação ao Rio Grande do Sul e ao comportamento do clima, que sempre é uma questão que preocupa em relação aos às nossas culturas, à agricultura, ao desenvolvimento, né, da agricultura gaúcha e brasileira. Nós vamos seguindo por aqui, trazendo agora Chinoca da Crina Curta, com Capitão Faustino e João Luiz Correia, que é uma música nova aí, que foi lançada há poucos dias aí nas plataformas, e que nós vamos trazendo por aqui, Chinoca da Crina Curta, então com Capitão Faustino e João Luiz Correia, e o Canto do Carreteiro com Jean Kirchhoff e Miro Saldanha.

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1: Então tá aí, nós tivemos aqui O Canto do Carreteiro, com Jean Kirchhoff e Miro Saldanha, e antes, Chinoca da Crina Curta, e música nova do Capitão Faustino e o João Luiz Correia. 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Nós seguimos por aqui, trazendo agora a previsão do tempo aí com o Leandro Puchalski, né, da Metsul Meteorologia, nos dando aí um panorama do final de semana e dos próximos dias.
2: Nós temos um fim de semana onde o sábado ainda é bem nublado, tem bastante nuvens, mas voltando com o tempo mais seco. Temperaturas da tarde não subindo muito, com o céu mais encoberto, em torno dos 14, 15 graus. O sol aparece no domingo, um pouquinho mais do que no sábado, então as temperaturas da tarde do domingo vão para casa dos 18 graus, em torno disso, um pouquinho mais agradável pelo menos na tarde do domingo. Deve ter uma outra frente fria com chuva na segunda-feira, e frente fria é chuva, não é frio, então quando a gente fala disso, estamos nos referindo a um dia parecido com hoje, né? Com chuva na segunda-feira, não é o dia inteiro, mas chove, e depois que a frente fria sai, aí, a partir de terça, começa a entrar essa outra massa de ar frio e é ela que baixa as temperaturas. E nós vamos ter, na próxima semana, temperaturas bem baixas, bastante frio, continua. Quanto mais ali amanhecer de quarta, quinta, sexta, inclusive com geada formando pela região, tem bastante frio na próxima semana.
1: Então tá aí, né? Uma geada, então, se formando lá por esses dias, e também chuva de novo na segunda-feira, conforme nós falamos anteriormente, né? Já começa o inverno, que chega amanhã, com chuva aí nos primeiros dias. Então, tá aí a frente fria que vem, formando aí novas áreas de instabilidade, né? E chuva nos próximos dias. Então a gente segue por aqui, trazendo mais informações, lembrando que nós vamos ter hoje aí o médico veterinário Jaime Brum Carlos, responsável aqui pela nossa inspetoria veterinária, falando aí sobre a declaração de rebanho, né, que foi postergada e ganhou mais uns dias para os produtores poderem se adequar aí na sua declaração, e vai estar aqui falando conosco e com outros e sobre outros assuntos também no dia de hoje aqui no nosso programa. A gente traz mais notícias. Na semana passada nós falamos aí sobre o greening, né, que foi o foco aí nos citros encontrado lá na região lá de cima do estado do Rio Grande do Sul, no médio alto Uruguai, lá em Palmitinho, próximo lá de Frederico, Westphalen, naquela região ali de Seberi, né? Então, mais de 500 imóveis são vistoriados após primeiro foco de greening no Rio Grande do Sul. O diretor da CEAP, Ricardo Felicetti, que é o diretor do DDV, do Departamento de Defesa Vegetal, apresentou na Assembleia Legislativa o panorama e as ações de combate à doença na última quinta-feira. Né, o assunto aí foi esse que dominou. A força-tarefa, mobilizada após confirmação do primeiro foco de greening no Rio Grande do Sul, já vistoriou 522 imóveis e erradicou 201 plantas cítricas em Palmitinho, no médio alto Uruguai. Desde a confirmação da doença em 8 de junho, equipes da Secretaria da Agricultura, Pecuária, Produção Sustentável e Irrigação e do Ministério da Agricultura, o MAPA, atuam para conter a disseminação por meio da eliminação de plantas infectadas, do controle do inseto transmissor e do monitoramento das áreas vizinhas ao foco. O diretor do Departamento de Defesa Vegetal da CEAP, o DDV, Ricardo Felicetti, participou da reunião da Comissão de Agricultura, Pecuária, Pesca e Cooperativismo na Assembleia Legislativa na manhã da última quinta-feira, onde apresentou um panorama da situação e detalhou as medidas emergenciais adotadas após a identificação do caso. Segundo Felicetti, o protocolo de emergência foi colocado em prática imediatamente após a confirmação da doença. Os trabalhos de fiscalização e erradicação no raio de 500 metros ao redor do foco já foram concluídos, enquanto as ações na área de monitoramento de 2,4 quilômetros estão em fase final. A próxima etapa prevê possível ampliação da vigilância para municípios vizinhos com o objetivo de identificar precocemente eventuais ocorrências. As ações seguem as diretrizes do Programa Nacional de Prevenção e Controle do Juan Globin, tem um nome aqui, Juan Globin. É PNCHLB. O principal alvo é o Psyllidium diaphorina citri, que é um inseto responsável pela transmissão da bactéria associada ao greening. Então tá aí, né, essa fiscalização que tá colocando, essa questão que tá colocando em alerta a fiscalização da defesa vegetal do estado do Rio Grande do Sul, o greening que atinge aí, né, pode atingir os citros, plantas cítricas, e que tá em monitoramento lá na região norte lá do estado, na região do médio alto Uruguai, lá em Palmitinho, que foi onde foi detectado o foco, mas que pode aí começar a ser agora monitorado outros municípios ao redor ali da região, né, do médio alto Uruguai. Essa então a notícia. Nós vamos voltando por aqui, trazendo comunicado com Oristela Alves e Tunas com o grupo Tropilha aí. Tunas, né, que é música aqui do nosso candeeiro da Canção Nativa e que fala aí do nosso balneário. Então nós vamos ouvir por aqui comunicado e Tunas.

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1: Voltamos por aqui quando nós ouvimos Comunicado com Oristela Alves e Tunas com o Grupo Tropilha, quando são 6 horas e 55 minutos e a temperatura segue aqui nos 8 graus nos estúdios da Rádio Integração. Nós vamos agora ouvir aqui o boletim da AgroEffective com o Arthur Chagas na reportagem falando sobre os preços da Nospecan no estado do Rio Grande do Sul e a safra aí da Nospecan, que traz aí uma perspectiva em relação a isso. A Nospecan, que já tem aí uma área também cultivada aqui na nossa região central do estado. Então, Arthur Chagas.
2: Os preços da Nospecan devem permanecer próximos aos registrados na safra anterior, mesmo com o crescimento previsto da produção brasileira. A avaliação do Instituto Brasileiro de Pecanicultura, o IBPECAN, considera principalmente a demanda internacional, a abertura de novos mercados e a ausência de estoques elevados entre os maiores produtores mundiais. A expectativa da entidade indica uma produção nacional entre 6.500 e 7.000 toneladas nesta temporada. Segundo o presidente do IBPECAN, Clayton Wallauer, os lotes de melhor qualidade tendem a encontrar condições mais favoráveis de comercialização. O avanço deve ocorrer com a maior carga de frutos nos pomares, a entrada de novas áreas em produção e a recuperação do setor após safras afetadas por problemas climáticos, entre eles as enchentes de 2024.
3: Isso é uma característica muito comum depois de 2 anos de safras ruins que tivemos, né? A pior, com certeza, foi 2024. Com a falta de produto, os preços subiram de forma também artificial, de uma forma porque não tinha como suprir essas demandas. E 2025 não foi muito diferente. Teve uma oferta tão grande para estar pressionando os preços para baixo, o que não está acontecendo em 26, e já retornando os preços a patamares mais internacionais.
2: Wallauer afirma que a demanda externa aquecida e a abertura de novos canais de exportação ampliam as oportunidades para o produto brasileiro. Além disso, os principais países produtores, como Estados Unidos e México, não conseguiram formar estoques significativos, o que mantém o mercado global mais favorável para a comercialização da Nospecan. Esse cenário reduz o risco de que o aumento da oferta brasileira provoque uma queda acentuada nas cotações. Segundo o presidente do IBPECAN, com novos mercados compradores e uma demanda consistente, a tendência é de menor volatilidade e maior estabilidade para os produtores. A expectativa de estabilidade, porém, depende da qualidade dos frutos que chegarão ao mercado. O excesso de umidade desde a primavera aumentou a incidência de doenças e exige maior atenção dos produtores ao manejo dos pomares. Da agência AgroEffective, Arthur Chagas.
1: Então tá aí a notícia do Arthur Chagas, né, nos dando conta em relação à safra e aos preços da Nospecan aqui para o mercado do Rio Grande do Sul, mercado brasileiro. São 6 horas e 58 minutos, já estamos virando aqui para os 6 horas e 59 minutos. Nós vamos logo em seguida trazer aí mais uma música e depois as notícias do Sindicato dos Trabalhadores Rurais de Restinga Seca. Então nós vamos ouvir Paleteando com Miguel Bica, Sabane Felipe de Souza, e logo depois nós já viemos com o Sindicato dos Trabalhadores Rurais de Restinga Seca, trazendo aí as informações com o presidente José Solon da Silva.

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1: São 7:03, nós ouvimos Paleteando aí com o Sabane Felipe de Souza e o Miguel Bica, e nós vamos agora às notícias do Sindicato dos Trabalhadores Rurais de Restinga Seca.
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4: Bom dia, companheirada. Um bom dia muito especial para os nossos agricultores e agricultoras, e também estendendo um quebra-costela bem finchado a toda a gauchada que estão ouvindo a Rádio Integração nesta manhã, neste sábado de 20 de junho de 2026. 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Companheirada, tem um convite aqui da Nova Palma Energia, que está dizendo assim: atenção moradores das comunidades de Estiva, Guardinha, Sossego, Três Ilhas, Fazenda do Sobrado, Araçá, Espigão e Rincão dos Toledos. Todas essas comunidades no município de Restinga Seca. Então, a Nova Palma Energia convida esses consumidores, atualmente atendidos pela RGE Sul, para uma reunião sobre a transferência do atendimento da energia elétrica para a empresa Nova Palma Energia. Na reunião serão explicados as etapas dessa mudança, como será realizado o cadastro dos consumidores e esclarecidas as principais dúvidas das comunidades. O encontro será no dia 22 de junho de 2026, na próxima segunda-feira, às 14 horas, no CTG Pedro Pinheiro, em Estiva. Pedimos que cada consumidor leve uma conta de energia elétrica, né, da RGE, para auxiliar na realização do cadastro. Reforçando, então, a reunião para o dia 22, próxima segunda-feira, 14 horas, no CTG Pedro Pinheiro. A participação de todos é muito importante. Então, esta é a nota que a Nova Palma Energia pediu para que nós divulgássemos o nosso programa, porque a área lá totalmente é rural, né? Os nossos agricultores e agricultoras daquela região serão todos, então, terão o atendimento pela Nova Palma Energia. Quanto à devolução do talão de produtor, nós não temos uma data definida para o final, né, da entrega desses talões, mas nós pedimos e lembramos que agora é uma entre-safra, então fica um pouco mais fácil o produtor reunir esses talões, ver, juntar as contranotas e trazer ao sindicato para fazer o resumo e então entregar na prefeitura, e essa tarefa fica

0: importante a gente fazer tanto a entrega dos talões quanto a declaração do rebanho, porque às vezes são cobrados, né, de outras instâncias, então tem que buscar de nós, nós fazemos a nossa parte, eles fazem a dele, e aí fica tudo encaminhado, tudo na paz. Encomendas de mudas para pomar, jardim, sombras, reflorestamentos, tem mais uma entrega para o dia 12 de agosto. Quem desejar fazer, então, as suas compras, pode ser o pedido, pode fazer tanto por telefone quanto presencial no sindicato. São mudas de boa qualidade, né, bem embalada, cada uma individual, com um saquinho, fica a pega. É 100%, tá? Então façam os seus pedidos. E para encerrar, vamos convidar o pessoal que está na volta aí, gosta de dar uma saída no domingo, né? Que é dia 21, amanhã, então, na comunidade de Estiva, a festa da comunidade Santo Antônio de Estiva, começando às 10 horas com a missa e 12 horas o almoço. O cardápio é galeto, bolinho de carne, arroz branco, maionese, mandioca com molho, acebolado, olha aí, saladas diversas e cucas. Adultos 45 e de 6 a 12 anos paga R$ 20. Então, e à tarde uma copa sortida com doces, bolos e animação com Cris e Marcos. Deus já agradece a presença de todos. Paz e viu seu conselho e festeiros. Era isso que tínhamos para hoje. Tenham todos um abençoado sábado e um bom final de semana. Bom dia.
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5: Nós vamos voltando por aqui, trazendo aí as notícias, as informações e registrando aqui a participação do nosso ouvinte. A Zilma Weber mandou seu bom dia. O Paulo Salazar também mandou seu bom dia, tá na escuta. Angelinha Nunes também tá mandando seu bom dia e mandando um beijo aqui pro seu amor Chico, que tá lá no Jacuí. Rafael Sebem dando seu bom dia e dizendo que lá em Jaguarão tá muito frio. Anda lá pelo Jaguarão de novo, tio. Esse homem não é fácil. Mas é isso aí, tem que aproveitar. E agora nós vamos também registrando aqui o Janone. Janone Silva mandou aqui o seu áudio. Vamos ver o áudio do Janone, por onde é que ele anda.
6: Tomando um mate acompanhando.
5: Vamos ver aqui.
6: Bom dia, Paulinho. Tudo tranquilo? Tomando um mate acompanhando o programa. Um abraço.
5: Deve estar por Restinga, outra vez ele estava lá para a fronteira, né? Lá para o Uruguai. Também mandando um abraço aqui para o Vicente Guerra, que manda aqui a sua mensagem. Enfim, tantos outros ouvintes que nos acompanham, tanto aqui pelas redes sociais, quanto pelos 98.5 da Rádio Integração. E muitos, durante a semana, eu cruzo por um, cruzo por outro, que nos escuta, enfim. Sintam-se todos aí abraçados, cumprimentados pelo nosso programa, aqui pela nossa programação. E a gente segue por aqui, lembrando que logo em seguida nós vamos ter aí a participação do Jaime Bruncarlos falando sobre a declaração anual de rebanho, que há pouco aí o Solon também ressaltou. E notícia interessante essa aí que o Solon trouxe também em relação à Nova Palma Energia assumir, né, as redes aí que até então são administradas pela RGE. A gente sabe que esse é um problema antigo, né, de falta de manutenção, de dificuldade de manutenção e também do atraso muitas vezes na distribuição de energia lá para essas regiões. E agora parece que aquele sonho e aquela vontade antiga aí que a gente já vinha há muitos anos sempre falando vai se tornar realidade. Então, importante aí a participação de todos, junto com a Nova Palma Energia, que já abastece grande parte do município e que está disposta a assumir essas redes aí que são administradas pela RGE. Então, acho que é importante que todos participem aí dessas discussões e atendam a este convite aí que foi trazido aqui pelo nosso amigo Solon. Nós vamos trazer o Fio da Meada com Nicole Carrion e os Ribeiros e Querendona com Nenito Sarturi e os Campeadores.

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1: Então tá aí, nós tivemos o Fio da Meada com Nicole Carrion e os Ribeiros e Querendona com Nenito Sarturi e os Campeadores. Quando são 7 horas e 23 minutos, virando aqui para 7 horas e 24 minutos, e a temperatura caindo por aqui, ela tá marcando 7 graus. Nós começamos com 8 graus e agora 7 graus é a temperatura aqui na Augusto Rossi. Vamos nos mandando um abraço aqui também para o Cláudio Schiffel, Bainlá de Agudo e tantos outros que nos acompanham por aqui. O Chiquinho Ritter também está na escuta, lá em São Cepé. Vai o nosso abraço aqui para ele. E a gente traz por aqui sempre a notícia. 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E depois, no último bloco, a gente sempre tem a Dica do Agro aqui no nosso programa. Vamos aqui, voltando com mais informações, trazendo aí, né, as informações, lembrando que nós vimos aí que segunda-feira deve chover novamente e a gente vai aqui trazer a importância do Sindicato Tabaco aí, que completa 79 anos de atuação pelo setor. A entidade celebra história de iniciativas voltadas ao desenvolvimento econômico, social e ambiental da cadeia produtiva. Fundado em 24 de junho de 1947, sediado em Santa Cruz do Sul, o Sindicato Interestadual da Indústria do Tabaco, Sinditabaco, apresenta suas empresas associadas e atua na promoção de práticas sustentáveis que contribuem para manter o tabaco brasileiro entre os mais valorizados do mundo. Ao longo de quase 8 décadas, a entidade tem desempenhado papel estratégico na defesa e no fortalecimento do setor, com foco na sustentabilidade social e ambiental de toda a cadeia produtiva. Então, na próxima semana, o Sindi Tabaco comemora aí seus 80 anos de fundação, né? A indústria do tabaco, junto com a toda a cadeia produtiva do tabaco, que tem uma importância significativa aí para o agro também gaúcho e principalmente aqui para a nossa região. Então tá aí, Sindi Tabaco comemorando nesta próxima semana seus 79 anos de atuação. Né? Foi em 1947, 80 anos o ano que vem, em 2027. Então, aí há 80 anos a gente vê aí quanto o setor do tabaco tem sido importante aqui para a economia do Rio Grande do Sul e para a nossa região principalmente. Então a gente vai trazer aqui também a participação do Marcelo Tomasi, né, falando aí um pouco sobre o mercado do arroz e sobre toda essa estruturação, colheita, mercado, enfim, um pouco aí sobre o arroz, ele que teve essa semana aqui, no início da semana, aqui na Rádio Integração, no programa Olho Vivo, e nós vamos destacar então a participação dele falando um pouco sobre o arroz aqui no programa.
2: Foi uma boa safra em termos de recebimento de grão, né? A gente avalia como muito boa, né? Muito positivo. Era uma expectativa inicial lá, nossa, lá em dezembro, janeiro, fevereiro, de como seria a safra, de quão grande, e a qualidade também, né? Mas o arroz surpreendeu bem positivamente com as produtividades no início. A lavoura foi bem como a gente tinha planejado, né? 70% da lavoura de arroz, 60%, 70% foi plantada mais cedo. E os 30%, 40% foi plantado mais tarde. Essa lavoura do cedo aí foi excelente, né? Foi uma das melhores qualidades de grão aí dos últimos anos. E uma boa produtividade. Uma produtividade ainda inferior um pouquinho a que foi ano passado, que foi um ano praticamente fora da curva, o ano anterior. Mas foi muito boa, né? Uma média muito boa a desse ano. A que ficou mais tarde, né? Foi uma produtividade menor, né? Mas ainda assim deu uma qualidade razoável de grão, né? Com algumas exceções na questão assim que gostaria de chamar a atenção, porque é um motivo também que o produtor nos procura e pede alguns esclarecimentos, que foi depois do dia 8 de maio, né? Depois do dia 8 de maio deu uma chuva no dia 9 de maio. E aí as variedades que foram colhidas após essa data, do dia 8 de maio, deu uma qualidade de grão bem menor. Por que que deu isso? Porque o arroz já estava pronto na lavoura com uma umidade bem baixa. Umidade de 15, 16, 14, umidade de lavoura, né? Nessa faixa, um arroz quase seco, né? Na lavoura. E aí deu a chuva e acontece isso com um monte de variedade. Que se ela está muito seca na lavoura e chove, acaba quebrando o grão depois quando vai fazer a colheita, né? E aconteceu alguns episódios aí então com alguns produtores, né? E isso é fato sempre de preocupação, e de produtor também fica procura algum esclarecimento, né? Porque a safra toda vem colhendo com 60 e poucos de grão inteiro, 62, 63, e dá esse episódio de uma chuva aí com arroz seco, né? Não é, se o arroz está com 20 na lavoura, não acontece isso. Mas se o arroz estiver já praticamente quase seco, acontece de quebrar o grão e vir para 35, 38, 40. E o produtor sempre que procura para fazer algum esclarecimento. Então é importante ressaltar esse fato, que é um fato, é uma configuração aí de clima, né? E também de uma condição aí da lavoura. Muitas vezes o produtor tem uma área grande, né? E não consegue fazer a colheita tudo ao mesmo tempo, né? E vai chegar uma parte da lavoura que vai estar mais maduro. E se acontecer um episódio de uma chuva assim, pode acontecer de quebrar.
1: Então tá aí, né, as informações sobre a cultura do arroz, colheita, enfim, alguns esclarecimentos também em relação às questões técnicas aí que envolvem a cultura. E logo em seguida nós vamos trazer mais informações também sobre a colheita de soja. Ele fala aí sobre o recebimento, enfim, sobre a colheita de soja na Cotricel neste ano e sobre o geral aí em relação ao mercado.
2: Com relação à soja, foi um ano bom, né? Um ano bom, uma produtividade boa, né? Uma média do município aí vai ficar aí entre 49 e 50 sacas por hectare. Então, mas também aquilo que a gente imaginava aconteceu, de restinga seca para o lado de Lomba Alta, São Miguel, Rincão das Palmas, Jacuí, aquele lado de Santuário, foi uma lavoura muito boa a excelente. E restinga para o lado das Tunas, Campo Novo, Pedregulho, Bom Retiro, Passo das Tropas, um pouquinho ali da colônia de Nias, aí foi uma produtividade um pouco menor, né? Faltou mais chuva, né? E aí a produtividade nessas regiões, elas vieram na faixa aí dos 40, 42, 38, 40, 42. Já na colônia Boys, nós já tivemos aí produtividade na faixa de 50 sacas por hectare. Mas nessas regiões que eu citei ali, foi um pouco menor. E nessa região do aqui do Campo Novo, das Tunas, principalmente, do Bom Retiro, foi em função do episódio aí de uma a duas chuvas que faltou ali, né, deu um intervalinho, né. Essa região para cá pegou uma pancada de chuva melhor e ali não pegou. Isso aí acarretou já num impacto na produtividade, né. A qualidade do grão foi boa. A qualidade do grão da soja não teve problema. Nós tivemos problema de avariado. O recebimento, ele foi dentro da normalidade, né? Não precisamos fazer uso da outra unidade lá de cima lá. A gente foi administrando a parte de baixo aqui, arroz, a nossa capacidade de armazenagem é muito boa aqui embaixo. E a soja, a gente optou por ir mandando pro porto, né? Para não precisar colocar em outra unidade lá em cima, que geraria mais custos para a cooperativa. Então a gente optou essa de restinga em mandar para o porto e a gente segurou a soja das outras unidades, ali de Formigueiro e São Cepé. A gente armazenou em São Cepé e optamos por escoar para o porto aqui da restinga seca da unidade. Então também foi tranquilo. Em alguns momentos a gente chegou a cogitar a hipótese de largar lá em cima, porque estava recebendo bastante grão, né? O recebimento foi muito bom em termos de soja também, mas a gente conseguiu administrar, porque nos intervalos aí deu algumas pancadas de chuva e tudo mais, né? Então foi administrando e foi dando tudo certo.
1: Então tá aí as informações da unidade da Cotricel aí de Restinga Seca em relação ao recebimento, às colheitas, enfim, do Marcelo Tomás, gerente da unidade aqui de Restinga Seca, que participou durante esta semana do programa aqui em Restinga, do programa Olho Vivo, né, aqui na Rádio Integração nesta semana. E nós vamos voltando por aqui, trazendo mais música, trazendo agora Desassossegos com João Chagas Leite e Um Amor para a Vida Inteira com Os Ribeiros e Joca Martins.

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0: Vamos voltando por aqui, quando são 7 horas e 45 minutos, a temperatura nos 7 graus, nós começamos com 8, caiu um pouquinho para 7 graus, e nós já estamos recebendo aqui no estúdio o Jaime Brum Carlos, nosso chefe da inspetoria aqui, fiscal, fiscal agropecuário do estado do Rio Grande do Sul, e que já tem aí alguns anos à frente da nossa inspetoria em Restinga Seca, e também meu compadre, né? Então é uma alegria poder te receber aqui, Jaime, pela nossa amizade, além de tudo. E há tempos que eu queria te convidar, não só para falar da inspetoria, mas também para falar de outros assuntos. Já aproveitamos, vamos falar depois sobre o candeeiro, que está aí também, né? Que estão sendo refeitos aí a ideia de poder fazer uma fase local aqui, valorizando também a gurizada que vem vindo, enfim, uma questão aqui de quem está nessa questão do dia a dia aqui. Mas primeiro eu quero começar falando sobre um assunto extremamente importante, que é a declaração anual de rebanho, né? Que está aí, foi inclusive o prazo ampliado, né? E vai até 30 de junho. Então, queria te ouvir aí como é que está, enfim, os números e a importância da declaração anual de rebanho.
1: Bom dia, Paulinho.
0: Bom dia.
1: Bom dia aos ouvintes da integração. É, mais uma vez, voltando aqui para dar uma proseada com vocês, e é sempre muito bom. Sim. Até porque a Rádio Integração sempre abriu esse espaço para a gente divulgar nossos trabalhos, né? Principalmente da inspetoria veterinária. E a gente está preocupado realmente, Paulinho. Nós comentávamos ainda há pouquinho, fora do ar, né? Que o número de adimplentes, ou seja, que já fizeram a declaração, é muito pouco em relação ao número de criadores. Nós temos, sem precisar números exatos, mas em torno de 1.200 criadores no município. E o último levantamento que nós fizemos, já faz uns 3 ou 4 dias, foi no início da semana, nós tínhamos praticamente 55%, ou seja, em torno de 500, de 600 e poucos. Portanto, hoje eu te diria assim que eu acho que não tem 400, ou melhor, faltam ainda em torno de 400 criadores, né, que não fizeram a declaração anual. E é uma coisa simples, tranquila, é só chegar, sim, na inspetoria para fazer, não perde, uhum, tempo, né? E o prazo é de 1º de abril a 30 de junho, né? E, claro, a gente sabe que o brasileiro tem 3 meses para fazer, né? Vou deixar mais adiante.
0: É 30 de junho, isso.
1: É.
0: Estamos na última semana, né? Nos últimos dias.
1: Exatamente, a gente sabe.
0: Temos 10 dias de hoje em diante.
1: É, a gente está preparado, no caso, nós, para aquele atropelo, né?
0: Dos últimos dias.
1: Ah, com certeza, né? E nós estamos. A gente está com uma certa deficiência de funcionários também, porque nós perdemos a nossa administrativa, né? Que era a Laura Cristiane. E depois de lá de outubro até agora a gente está sem. Então nós estamos só, na verdade, somente o Ricardo. Uhum. E mais eu e o Dr. Emerson, agora o colega que veio também, sim, junto conosco aí. Mas é pouco, né? É pouco. A gente chega ali, às vezes tem um monte de gente sentada esperando. Isso é ruim, né?
0: Com certeza.
1: É ruim para todo mundo. E isso aí, Paulinho, eu peço pro pessoal que faça, que venha. Porque é simples, tu chega ali na inspetoria, não quer fazer na hora, tá com pressa, chega ali, pega um formulário, leva para casa.
0: E traz de novo.
1: E traz de volta, ou manda por telefone, dá para fazer em casa. WhatsApp. Através do
0: produtor. Sim, online também, pelo produtor online, eu ia falar nisso, né?
1: É, tem todas essas facilidades.
0: E é simples de acessar o produtor online hoje em dia, o cara que já acessa a nota fiscal eletrônica, que agora tem que acessar, pode acessar o produtor online, porque também é pelo Gov.br, né?
1: É pelo Gov, e o pessoal está acostumado a tirar GTA pelo produtor online, então.
0: Mesma coisa.
1: Então, assim, é bem simples. Então, se o cara tiver um tempinho, chega na inspetoria, a gente faz na hora ali. Uhum. Já faz na hora ali e já sai liberado, né?
0: Perfeito.
1: Não se perde tempo. E a gente comentava, agora já não é mais o caso, mas a gente comentava no início. Tinha hora que tu vieres na cidade, dá uma passadinha na inspetoria, vamos fazer isso aí.
0: Claro.
1: Só que não aconteceu. Claro, aconteceu muito, né?
0: Sim, sim, sim, sim.
1: Nós temos aí com 600, digamos assim, 700 com muito boa vontade já
0: feitos.
1: Que já fizeram.
0: É, mas então, se tiver 700, tem quase 500 por fazer, né?
1: Ah, com certeza.
0: Você falou em 1.200, né?
1: É,
0: em torno de 1.200.
1: Eu diria que faltam em torno de 400 ainda.
0: De 400.
1: E essa semana, eu achei, essa semana que passou, a gente até comentou que talvez fosse ser assim um atropelo, né? Não foi, não. O pessoal não está muito preocupado.
0: Não.
1: Claro, aparece um, aparece outro. Não. Mas não deu aquele entreveiro de gente.
0: Bom, pessoal, claro que vocês têm, né, o produtor aí que a gente fala, o criador, tem até 30 de junho. Mas se tu não quer ter atropelo, não quer enfrentar a fila, ficar esperando, o ideal é aproveitar já essa semana, né? Ir lá, segunda-feira, quem sabe terça, vem pra cidade, segunda tá marcando chuva, né? Pode vir pra cidade, pode fazer a declaração, então, pra não ter esse atropelo que o GM fala. A inspetoria vai estar pronta até 30 de junho às 5 da tarde, né? 5:30. 5:30 é quando fecha lá o horário. Mas, né? Se tu deixar mais pra frente, a gente sabe como é, né? A gente, às vezes, no Brasil, todos nós, não vou me eximir também, porque todos nós, muitas vezes, não, ainda tem tempo, vamos deixar. E quando vê, chega lá o dia 30 ou chega o último dia, a gente acaba não fazendo ou tendo aquele atropelo nos últimos dias. Mas então, como o Jaime falou, né? Eles estão ali à disposição para receber aí o produtor, o criador que tem que queira fazer, além também dessa possibilidade do produtor online, onde o pessoal já está acostumado a tirar GTA, quem tira nota fiscal eletrônica já está acostumado aí a usar o GovBR, né, que agora todos nós somos obrigados a fazer pela nota fiscal eletrônica. Então é importante a gente ressaltar isso e trazer então essas questões aqui para o dia de hoje, né? Como faltam 10 dias, eu convidei o GM para poder falar um pouquinho, para ressaltar, né, a importância disso, porque o produtor que não fizer está sujeito a advertência e multa, né, GM?
1: Ele, na verdade, ele, de alguma forma, ele vai ter que assinar um auto de infração. Uhum. Quer dizer, o produtor que pela primeira vez não declarou, ele pode ser somente advertido.
0: Certo.
1: Né? Não, não, não teria custos, mas de qualquer maneira ele vai ser advertido.
0: Certo.
1: E na segunda vez aí é multado, né? Aí é multa, a gente não tem como, porque tudo hoje é informática, não tem como mexer no, uhum, né, no sistema. Uhum. E nem deveria mesmo. E é uma multa, não é assim, então ela começa em torno de 1.000 e poucos reais. E depois, não, conforme o número de animais, vai aumentar.
0: Não é que nem a multa de quem deixa de votar, por exemplo, que vai ali e paga 7 pila, 10 pila.
1: Vale a pena, né?
0: Se o cara que não tá muito satisfeito, não quer votar, não tem problema. Exato. Mas a declaração de rebanho já é diferente, até porque isso envolve, né? O voto é uma questão tua. Vamos dar um exemplo assim. Tu não quer votar, tu não quer participar do processo eleitoral, tu tem esse direito. Agora, a declaração de rebanho, né? Ou saber a situação, saber como tá o teu cadastro, isso diz respeito também à sanidade, diz respeito à saúde pública, a uma série de coisas, né?
1: E na verdade, no momento que a ficha que ele não declarou, a ficha dele fica interditada, no caso. A ficha, como a gente diz antigamente, na verdade, é um agronegócio. Então ele não pode movimentar, não pode comprar, não pode vender. Se ele for lá pedir um saldo, como eles dizem, para banco, a gente não dá.
0: Não dá.
1: Assim, não, simplesmente
0: a ficha fica parada.
1: Não pode fazer nada. Né? Então, e aí o que, que tem que fazer? Aí ele tem que preencher todo aquele.
0: Irregularizar,
1: tem que preencher de qualquer maneira a declaração, vai ter que fazer igual. Uhum. Aí vai ter que ser emitido um auto de infração. E aí, com o número desse auto, a gente pode lançar no sistema e aí então libera.
0: Aí que ele vai ser automaticamente receber o auto de infração.
1: Exatamente.
0: Né? No momento em que ele for se regularizar, ele vai ser uma espécie de intimação, vai ter recebido o auto de infração. Ah, perfeito.
1: É isso aí. E é uma situação assim. Eu acho constrangedor.
0: Desnecessária,
1: né? Desnecessária. E eu não gosto de olha, o senhor errou aí, o senhor vai ser multado em tantos mil reais. Isso aí pra mim me dói,
0: claro.
1: Porque eu sei que o criador, ele não faz, 80% não faz por maldade, sabe? Uhum. É por descuido mesmo.
0: Descuido, esquecimento.
1: Vai, aí fica uma
0: situação. E por isso o nosso objetivo de estar aqui hoje ressaltando a importância, né, da participação e da realização, né, do recadastramento, da atualização cadastral e da ficha de...
1: E como eu falei, o pessoal tem feito bastante movimentação bancária da pecuária, né?
0: Sim.
1: E para, ele não vai poder fazer.
0: E a pecuária que está nos salvando, né? Nesse momento.
1: Nem me fala, nem me fala.
0: Porque o grão, os grãos não, estão em baixa, seguem em baixa, e a nossa perspectiva aí, se não houver a renegociação, enfim, é de mais uma vez, a safra ainda é indefinida de como ela vai acontecer. Exatamente, né, Jandeu? É. Que atua aí com o escritório, enfim, tu sabes, e a gente vê, acompanha, né, muitos produtores e vê muitos produtores que estão saindo da atividade, preferindo aí vender um pedaço de terra, pagar uma conta, pagar as contas, colocar em dia e arrendar. Isso é triste, porque muitos produtores que estão aí há 40, 50, né, a família é produtora, e o produtor simplesmente vai abandonar a sua atividade porque não consegue se manter, porque está endividado, porque tem dificuldade de arrumar novo crédito e está aí vendendo, né? Muitas vezes alguém que está comprando, que tem condição, que nem é da agricultura, mas compra para seguir arrendando. Então é muito ruim tu ver um proprietário muitas vezes abandonar, né? E aquilo ficar na questão do arrendamento, que é custo também, não, nada contra, mas ele é um custo para o produtor que vai assumir essa terra, né?
1: É, e na verdade, 90% dos nossos agricultores, a agricultura para ele é uma história de vida, né?
0: É isso aí.
1: É, aquela terrinha que ele tem ali, aquilo ali custou suor dos pais, dos avós. Isso. Né? E o cara se desfazer, dói, né?
0: Muito
1: bom. Então, infelizmente, a situação está assim. E é uma das coisas, Paulinho, que eu digo, que eu entendo muitas vezes o produtor se tornar inadimplente conosco, por exemplo, porque o foco da maioria dos nossos produtores não é a pecuária.
0: Sim.
1: Né, e agricultura. E aí o cara nessa situação caótica, né? E de repente ele se esquece mesmo.
0: Até tem, disso. Porque pensando lá no banco, tá pensando como é que vai fazer a safra.
1: Isso. É, tem duas, três vaquinhas lá, tu acha que ele vai se preocupar com aquelas duas vacas se ele tá devendo 2 milhões no banco? Então, mas é que a gente, infelizmente, a lei é para todos.
0: Tem,
1: né,
0: que fazer.
1: A gente tem que fazer cumpri-la.
0: Perfeito.
1: Por isso que eu digo que 80% não faz por mal. Mas nós estamos aí, então a gente pede, a gente implora. O pessoal aqui da Rádio Integração, o Rafael, o Chico, estão sempre nos dando oportunidade, né, Rafael, entrevistando. Uhum. E né, quantos contatos a gente fez, e sempre que eu posso, em qualquer tipo de meio de divulgação, e a gente põe no Instagram da inspetoria, enfim, né, pedindo, sim, a gente só falta divulgar, se ajoelhar na frente.
0: Com certeza.
1: Tinha, pelo amor de Deus, vem fazer.
0: Não te esquece de fazer, eu venho fazer.
1: É isso. Mas é para o bem, pro bem dos nossos amigos do interior.
0: Com certeza.
1: É, que a gente está aí trabalhando todo esse tempo aí, não pretendo sair, porque eu gosto desse trabalho, eu gosto das pessoas que vão ali, né?
0: Alguns anos, né, Jaime? Quantos anos já?
1: No estado, 45.
0: 45 anos. É um dos mais antigos, né?
1: Em atividade. Eu acho que eu sou o dinossauro da secretaria.
0: Pelo que eu vejo, pelo que eu vi lá no momento, no tempo que tive por lá agora, no último período, né? No ano passado, ainda até outubro, e conversava, acho que tu era o mais antigo ainda.
1: É, nós tínhamos eu e o Tajaca, o Gaspar de Lavras.
0: Uhum.
1: Mas o Tajaca parece que se aposentou, ele me disse esse dia, ó, tô saindo.
0: Uhum.
1: Ou já saiu ou tá saindo. É, vai ficar eu aí, né?
0: Isso aí. Até a compulsória tem que pegar.
1: Não pega?
0: Segue?
1: Eu sou seletista.
0: Ah, tu é seletista, então.
1: Enquanto os criadores.
0: Claro, tu é o único seletista. Também
1: eu
0: tem
1: sou
0: isso.
1: O único,
0: né,
1: seletista do estado.
0: Me lembra, cara.
1: É, então assim. Enquanto os criadores me aguentarem, eu vou ficar, né?
0: É isso aí, tá
1: porque,
0: certo.
1: Porque nem eu tava dizendo antes, a inspetoria veterinária para mim é um sacerdócio, porque eu amo essa profissão, né?
0: Claro.
1: E ali eu me encontro com um monte de gente.
0: É verdade.
1: E se o cara vai se aposentar, eu vou perder esse contato com esse monte amigos, de gente. E extingue uma cidade que não tem, oferece muitas outras opções de lazer e etc e tal, eu vou acabar ficando em casa.
0: Sim. Né? Envolvimento.
1: Olhando o filme na internet, o Netflix.
0: Aí
1: não dá, né?
0: É não, e aí tu para com tudo, né? Para com a atividade.
1: Não
0: tá te movimentando.
1: Eu,
0: né,
1: quando tiro férias, às vezes eu tiro 10, 15 dias de férias. Ali pelo quarto, quinto dia, eu já tô louco. Né? Tô roteando pra baixo e pra cima.
0: Não adianta. Mas enfim, e vamos falar um pouquinho aí, né? Mais uma vez ressaltar essa questão da importância do recadastramento, enfim. E vamos recebendo aqui o deputado Heitor Xu, que vem aí, que sempre faz uma participação falando de Brasília, mas hoje está pessoalmente aqui nos estúdios. Vai chegar logo em seguida aqui para conversar com a gente também. Mas antes disso, Jaime, falar do Candeeiro, né? Tá aí, vai ser realizado, tu que está à frente da Associação de Preservação. Fale um pouco aí para nós.
1: Pois é, Paulinho, nós resolvemos esse ano meter o cavalo nas produtoras, né? Porque é uma judiaria a gente ficar sem o candeeiro, sem esse movimento cultural do nosso município, que além de envolver a nossa comunidade, divulga o município fora dele, né? Então nós estamos aí com a fase municipal por enquanto, vai ser dia 22 de agosto. Nós já acertamos ali o pavilhão evangélico para fazermos ali, que é um lugar bom, acústica excelente, né?
0: Claro.
1: E então seria 12 de agosto, candeeiro municipal, ou seja, pelo menos um dos autores tem que ser de Restinga Seca.
0: Sim, ou da letra, ou da música.
1: Isso aí. Então a gente começou a divulgação já essa semana e estamos botando aí. A gente tem o apoio da Prefeitura Municipal, naturalmente, porque tu sabe que no teu tempo
0: claro,
1: também, sem a prefeitura do nosso lado,
0: necessário,
1: a gente não consegue, né?
0: Uhum.
1: Nós estamos fazendo também o Festival Estudantil.
0: Sim. Né? No mesmo formato da outra vez? Não.
1: Os alunos dos colégios estadual, municipal, federal ou mesmo aqui da Restinga, né?
0: Sim,
1: particular. Podem participar. Vai ser na sexta-feira junto com a Feira do Livro, também vai ser lá no... Esse vai ser lá no Centro de Eventos.
0: Centro de Eventos,
1: né?
0: Certo.
1: E também estamos divulgando, a gurizada aí está começando a trabalhar, os professores, a gente pede que os professores e diretores incentivem.
0: Dentro das salas de aula.
1: Porque Restinga assim, é um município assim que não tem...
0: É o candeeiro literário, né? Que foi
1: exato. Vai ter e aí então, Paulinho, a gente não tem, Restinga não tem, eu que trabalho com música, que faço música, a gente, é difícil tu achar parceria, porque Restinga não tem muitos cantores e instrumentistas, compositores, né? Então a gente gostaria de incentivar essa piazada, porque a maioria dos cantores famosos do estado hoje começaram como estudantes em festivais estudantis,
0: sim,
1: né? Quase todos eles, olha, bem.
0: Ou nos festivais, ou no Enarte, ou
1: exato, é. Mas eles vieram das escolas, foram para o Enarte e de lá ganharam o mundo, né? E é isso que eu queria que acontecesse em Restinga, então, que nós queríamos. Também pela associação, a gente vai dar uma premiaçãozinha, uns pilinhas para a gurizada incentivar, além
0: claro,
1: de troféus
0: claro,
1: e tal.
0: Claro.
1: Então, Paulinho, é isso aí. Nós estamos movimentando a Restinga na cultura.
0: Então, esse vai ser junto com a Feira do Livro.
1: Junto com a Feira do Livro, na noite da
0: tu
1: Feira do Livro.
0: Tu lembras a data?
1: Não.
0: No dia 21.
1: 21 de
0: agosto.
1: Agosto também.
0: 21 é o estudantil,
1: ah,
0: 22
1: perfeito,
0: é o... Perfeito. Eu aproveito a mesma comissão jogadora.
1: Perfeito.
0: É tudo,
1: tá perfeito.
0: 21 de agosto, então, o Festival Estudantil. Lá no Centro de Eventos, junto com a Feira Municipal do Livro. E dia 22, a fase municipal no pavilhão evangélico.
1: No pavilhão
0: então,
1: evangélico,
0: perfeito, tá? Registrado aqui, nós vamos com certeza acompanhar aqui, até porque o nosso programa é voltado também, além das notícias do agro, para a música regional, né? A nossa música. E com certeza nós vamos estar trazendo aí informações e acompanhando também a realização e torcendo para que dê certo, né? E ao lado aí, tu sabes que eu sempre gostei, sempre fui incentivador, fui presidente da associação junto contigo, aí tendo toda essa caminhada, então
1: tu
0: eu quero poder...
1: Tu eras piazinho no primeiro candeeiro, eu sempre comento, e tu era nosso mandalete, Paulinho, buscar
0: isso aí.
1: Tu ia ligeiro. Sempre. Mas o que eu ia dizer, Paulinho, que os poetas, eu mesmo os compositores, principalmente os poetas restinguenses, que fazem letras... Eu sei que eles têm muito pouco conhecimento do meio.
0: Uhum.
1: Então, se quiserem que eu indique alguns compositores para fazer música para vocês,
0: perfeito,
1: me procurem.
0: Perfeito.
1: Peguem a letra e eu mando. Tem um monte de gente aí que eu tenho certeza que eles vão fazer com o maior carinho. Já se colocaram à exposição, eu botei num grupo nosso de músicos. Vários deles se colocaram à disposição. Bah, eu quero estar lá, tamo junto, pede para me mandar alguma coisa.
0: Então tá aí, ó. Tu gosta de fazer alguma letra, enfim, né? Escrever uma poesia, tá aí, procura pelo GM aí que ele já até acha alguém que possa fazer
1: o mais difícil que é conseguir o compositor e montar o grupo, isso aí eu consigo. Com eu certeza. Passo a bola para
0: ajuda, dizer, né?
1: Eu não vou interferir em sim, nada, sim, não sim. vou corrigir letra nisso, não.
0: Mas vai auxiliar.
1: Eu vou dar os caminhos, né?
0: Com certeza.
1: Tipo assim, eu vou botar o time em campo e não
0: até
1: vou jogar.
0: Até porque são alguns anos, né, Jaime? Desde quando? A primeira letra tua, que ano?
1: Gravada foi em 81.
0: 81.
1: Então, são 45,
0: então, são 45 anos.
1: É, mais ou menos isso aí.
0: Primeira e quantas letras gravadas tu tem, não sabe? De cabeça.
1: Tchê, eu não, mas anda perto das 400, eu acho.
0: 400.
1: É. Uhum. Claro, algumas regravações, né?
0: Sim.
1: Teve músicas que foram gravadas 10 vezes.
0: É, Rancho Coração.
1: É, essa aí mesmo.
0: Veterinária Campeira.
1: Eu, tiveram várias regravações.
0: Isso aí outras, com certeza. O disco aquele de Natal do Vilso Paim,
1: ah, sim,
0: né,
1: aham,
0: que
1: é.
0: Teve...
1: É Natal, tchê.
0: Ganharam um disco de ouro, né?
1: De ouro, é. Foi o... Primeira música...
0: Quando você vendia disco, hein?
1: É, você... Ah, pois era...
0: Sei, CD,
1: em,
0: né?
1: Em menos de 40 dias vendemos mais de 100 mil cópias. Aham. Vendemos a gravadora, vendeu para nós, claro. Não sobra nada.
0: É, só um farelinho muito pouco. Farelinho. Uhum. Não, mas o importante é rodar e levar, né? Mas enfim, Jaime, quero te agradecer aí pela tua vinda aqui, né?
1: Ah, que bom, estou à disposição quando quiser.
0: Sabe que nós estamos à disposição aqui também, todo sábado. Isso. A Rita, de vez em quando, eu sei que me escuta ali, semana
1: não,
0: passada,
1: né? Eu lá na lotérica. Eu normalmente sábado eu não escuto, porque é o dia que eu dou mais uma espichadinha, ainda mais no inverno.
0: Não, mas normal, é todo mundo, muitos me dizem, pô, mas às 6 da manhã. Não, às 6 da manhã, eu, pra mim, sábado. Era, o sábado era o dia que eu fazia isso também em outras épocas. Eu digo, não, mas eu também tenho que sair mais cedo da cama no sábado.
1: É, tá certo.
0: Então a gente
1: mas,
0: tá
1: mas assim, a hora que tu precisares, qualquer assunto aí, e vamos deixar, eu vou deixar um lembrete pra tua patroa, né, já que contigo não adianta,
0: uhum.
1: que o nosso vinho, aquele...
0: Ah, cara, nós temos que ir lá tomar, né?
1: Já azedou duas vezes, eu tive que tomar, né?
0: Tô te devendo.
1: Tá bom.
0: Obrigado, Jaime. Um abraço. Tá mandando um abraço aqui pra nós também, o Isaías e a Eula Silva, teus vizinhos, nossos vizinho amigos. E grandes amigos. E também o Gilson, vereador hoje lá de Formigueiro, né? Tá lá, ele tá sempre na campanha. Ele deve estar lá no Jacuí, na beira do rio, lá no fundo, na beira
1: Gilson
0: do fogo.
1: Murilo.
0: Gilson Murilo Severo também nos
1: grande,
0: mandando um abraço. Abraço por aqui e pedindo para rodar Alma de Poço. Ó. Daqui a pouquinho nós vamos rodar. Essa é uma das famosas, grandes aí do Candir.
1: Do Candir.
0: Isso aí. Obrigado,
1: tá
0: Jaime. Um abraço.
1: Grande abraço. Fica com Deus. Obrigado por tudo. Tchau, tchau.
0: Em frente.
1: Um abraço para vocês.
0: Valeu, pessoal. Então, esse foi o Jaime Brum Carlos, que participou aqui conosco. E a gente mais uma vez agradece. Nós vamos rodar um bloco de comercial. Depois nós... Vamos rodar música? Então vamos rodar uma música, vamos ver aqui o que, que nós vamos rodar. Então vamos rodar a Veterinária Campeira, que é do Jaime aí. Vamos só botar ela aqui. E... que é uma das músicas dele. Veterinária Campeira com Mano Lima. E logo em seguida... vamos rodar a Veterinária Campeira e logo em seguida nós vamos rodar também Rancho Coração, duas grandes músicas aí que foram gravadas e regravadas. Veterinária Campeira com Mano Lima. O Mano Lima foi o primeiro a gravar ela, Jaime? Foi o primeiro, né? Então vamos lá.

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1: São 8 horas e 16 minutos, a temperatura segue nos 7 graus, começamos nos 8 graus, baixou para os 7, está se mantendo por aí, mas está difícil do sol aparecer. E a gente está por aqui recebendo mais uma visita no dia de hoje, que normalmente ele está nos nossos programas todos os sábados, trazendo aí as notícias lá de Brasília, fazendo um pouco do resumo aí do que acontece durante a semana em Brasília, que é o deputado Heitor Xu, a quem já agradeço aqui de antemão pela visita e dou as boas-vindas, né, ao nosso programa. Enfim, nós temos o programa todo sábado, né, deputado, que começa às 6 da manhã, vai até às 9, a gente traz informações sobre o agronegócio, música gaúcha, enfim, uma boa conversa aqui, e o seu comentário sempre está junto dentro da nossa programação, enfim, assim como o Solon, né, que é o seu parceiro aí de sindicato, de luta sindical, e também está sempre trazendo notícias por aqui. Quero lhe agradecer pela participação aqui no dia de hoje, lhe dar as boas-vindas e desejar aí trazer a sua palavra aí para nós.
2: Muito bom dia, Paulinho, bom dia, Rafael, bom dia, ouvintes. Seu Wilson, será que já está acordado?
1: Provavelmente, deve estar nos ouvindo. Ele sempre manda um comentário aqui, ó, tá bom, tá assim, ele sempre dá o chasque dele.
2: Pois é, Paulinho, eu estava acostumado contigo na prefeitura, isso agora está aqui na integração.
1: Também
2: agora,
1: é.
2: Agora vai, né? Nunca mais vai ser a mesma coisa, né? O rádio é uma cachaça, dizem os profissionais.
1: Todo mundo me diz isso, sabe? Que eu e o Wilson, eu sempre tive essa vontade, porque eu me criei aqui, né? O pai e a mãe moram aqui a uma quadra, na outra quadra aqui da Coronel Horácio Borges. Então eu acompanhei a integração, antes acompanhava onde ela era, em função de sido colega do Alexandre, que é filho do Wilson, e depois quando veio pra cá, desde o primeiro tijolo assentado. Então era uma coisa que há muitos anos, desde guri, eu falava pro Wilson, vou um dia vou ter um programa na rádio, e acabou chegando um momento.
2: Mas eu queria dizer da alegria de poder encontrar vocês, todos bem, e eu estou dando uma cruzada pela região, tô indo fazer duas agendas em Santana do Livramento. Opa. Mais uma em São Gabriel e outra em Vila Nova. Digo, mas eu vou fazer um pit stop lá, dar uma paradinha, tomar uma cuia de mate, ver como é que tá o pessoal, e lhe dizer que no sábado próximo, então, vai ser o meu último comentário. Sim. Porque a legislação eleitoral diz que quem é pré-candidato precisa se afastar dos microfones. Isso vale para quem trabalha em rádio, em televisão e assim por diante. Quem tem mandato, deputado estadual, federal, governador, enfim, pode ser entrevistado, não tem nenhum problema. Mas o candidato ou o pré-candidato não pode fazer programa. E eu, que tive a alegria também de aprender um pouco de comunicação, estudei jornalismo lá na ULBRA, quando era deputado estadual, e depois fiz programa de rádio durante 20 anos na Rádio Santa Cruz. Domingo de manhã, 6 da manhã, eu estava lá. Inverno, verão, frio, calor. Mas tive também a alegria de fazer durante 19 anos na Rádio Sorriso. Então eu aprendi um pouco como é que é essa comunicação, como é que é esse trabalho. Eu sempre digo, meu estágio foi longo, mas não me formei. E venho aqui então para deixar um abraço para vocês, dizer que essa semana por Brasília foi um troço meio diferente, assim como a semana que vem vai ser mais diferente ainda, porque o Nordeste não vem para Brasília. É São João, festas, São Pedro, Janeiro, São Paulo. Eles rezam, cantam, fazem festa de tudo que é jeito. O Nordeste é muito religioso, eles rezam bastante. Mas nós agora nessa espreita, viu, Paulinho, de ver se a Câmara, como se diz na roça, puxou a enxada para cima dos próximos pés. Porque nós, em julho, ano passado, votamos a securitização. E aí eu queria deixar claro para os ouvintes.
1: Fazia um ano, né?
2: Um ano. Não é dinheiro novo e nem dinheiro a fundo perdido. É prazo e condições de pagamento, né? Isso tem que ficar muito claro, senão daqui a pouco vão dizer, mas o governo ajuda esses agricultores e leva um dinheiro. Não é isso. É prazo e condição de pagamento. E nesse cenário, agora então a Câmara tem que votar de novo porque teve mudanças lá no Senado. Eles incluíram as cooperativas, uhum. incluíram as cerealistas, incluíram o CPR, que o juro é mais caro ainda, uhum. para a gente poder adequar isso. Fizemos uma reunião essa semana, teve uma audiência pública na Câmara, que o ministro da Fazenda foi lá, e acho que uns 20 deputados falaram, e todo mundo falou a mesma coisa. Securitização, o agro, e tem que resolver isso, tem que conseguir virar essa página, porque senão, dia 30 de junho, termina o ano agrícola. 1º de julho é o ano novo para o agricultor. Uhum. E aí até vai começar a pensar em plantar. Uhum. Tá bom, e o financiamento, e o crédito, uhum. e o projeto, e o recurso, uhum. e a semente, o insumo, e a máquina. Não, é bom, agricultor tem calendário, né? Não se planta quando se quer, não, se planta quando é o momento certo, da questão do clima, do calendário.
1: Tem o zoneamento, tem toda a regra, né?
2: Perfeitamente. E eu acho que, Paulinho, se nós tivéssemos um seguro agrícola e um proagro que não tivesse deixado tanto furo, ninguém estaria falando em securitização. É tipo aquele camarada assim, bah, eu tenho uma dor aqui, tá me doendo. Mas ele não se trata, ele não toma remédio. Quando vê, vai ter que fazer a cirurgia. É isso que aconteceu no nosso setor agropecuário. Então, vai uma seca, aí vem outra seca. Aí no meio disso, vem a calamidade. Muita gente não conseguiu nem colher naquele ano. Então, as coisas foram empilhando, que hoje você precisa de um remédio mais amargo, mais difícil, mas se não fizer isso, vai chegar agora daqui a 2 semanas, o agricultor vai chegar lá no banco e vai dizer, eu preciso de um financiamento, mas teu nome tá sujo, tua ficha tá carimbada, teu CPF tá lascado.
1: Teu rating caiu.
2: É, então, você foi, né? E aí vai plantar com recurso próprio, tirando da onde?
1: Não tem.
2: Não tem.
1: Nós já tivemos a última safra, ela já foi com uma tecnologia abaixo daquilo que seria o ideal, né?
2: Perfeito.
1: O produtor já usou menos adubo, já tinha que usar a formulação X, usou a mais barata, não usou a quantidade que era necessária. A gente já viu isso acontecer em muitos casos. E infelizmente nós estamos vindo a ter novamente, né, uma safra parecida.
2: E o que nós muitas vezes não nos apercebemos, e aqui a nossa região, em termos de clima, é castigada, mas menos do que a campanha, fronteiras, Missões, e aquela região central ainda mais. Uhum. Este ano, 2026, nós tivemos homologados 70 municípios gaúchos em estado de emergência.
1: Mesmo sendo um ano que consideramos normal.
2: Perfeitamente. Então veja que se nós já tivemos outros anos, uhum. este ano mais 70 municípios. Então uhum. se teve esse reconhecimento, significa que nesses municípios a safra foi menor. A colheita foi menor e certamente tudo isso tem reflexo.
1: Sem dúvida.
2: Mas é assim, aqui o nosso clima, ele não é fácil, nunca foi. Eu que trabalhei na roça até os 25 anos de idade, sei bem de como é que são essas coisas, mas ultimamente o clima tem realmente nos castigado um pouco mais. Essa que é a verdade. Porque seca dava de vez em quando. Ah, mas agora deu uma crise no arroz. Aí a gente faz protesto. Era saco de arroz ali no trevo de Candelária e protesto. Aí dava uma crise no fumo. Uma vez fizemos um ato lá em Santa Cruz, depois de 52 dias. Agora, o que houve esse ano? Arroz, soja, milho, erva mate, alho, leite. E eu não acreditava, o fumo entrou na mesma roda no fim.
1: Pois foi.
2: Mas não escapou nada.
1: Nada.
2: E aí...
1: Só o gado sobrou.
2: É, mas nem todo mundo tem, né? Então, a gente tem que compreender tudo isso. Então, realmente é um momento muito delicado, muito difícil. Aí o governo, em vez de tomar algumas atitudes, que a gente quase se cansa de falar, mas não dá para cansar, mas vem leite importado da Argentina e do Uruguai, eles vendem para nós mais barato do que para eles. Ah, pois é, mas não dá para fazer nada, porque o consumidor aqui vai reclamar. Ou seja, o governo parece que já olhou assim. De cada 100 brasileiros, Paulinho, 88 estão na cidade. Bom, se esses estiverem quietos, comendo bem...
1: Deixa que 12 berrem.
2: Os 12 que produzem vão quebrar, mas esse é o problema. Depois, o que vai acontecer? Nós vamos acabar comprando leite dos argentinos, do Uruguai, para o resto da vida. E aí nós vamos pagar a mula.
1: É o trigo, né?
2: Ah, exatamente. Nós já temos essa experiência. Então, acho que o governo falhou nessa questão. Já falei isso. Assim como o governo fez um erro enorme. Aí a Petrobras foi lá e diz assim: temos que aumentar 55% o preço do querosene de aviação. Tá bom? Aumentou. Bah, mas aí a passagem do avião vai ficar cara. O governo foi lá e tirou o imposto. Mas o governo não pode perder dinheiro. Aumentou o quê? O imposto do cigarro. Mas eu te pergunto, o que o colono que planta fumo e aquele cara que trabalha na Souza Cruz, na BAT, na China Tabacos, na Universal, não sei, todas aquelas firmas, que levanta às 4 da manhã para chegar na firma às 6, tem que ele pagar a diferença do imposto da querosene de aviação? Não tem lógica, não tem nenhuma lógica. Mas o governo fez e agora o preço do cigarro vai aumentar e você vai dar notícia daqui uns dias. Aumentou o contrabando de cigarro. Mas é lógico, um cigarro a 11 ou um cigarro a 5...
1: vai vir ela assim.
2: Para quem tem pouco capim no bolso, ele vai comprar o do 5. Ah, mas e a origem, não sei o quê, o Paraguai? Isso é o que menos interessa. Então, o governo faz esses erros, não admite, e não é por falta de aviso que a gente tem falado isso. Bom, mas eu já falei bastante, então, muito mais do que o meu comentário de 2 minutos todo sábado. Sábado que vem, vou dar o tchau então para vocês aqui, deixar que vocês trabalhem bastante.
1: Isso aí.
2: Copa do Mundo, agora o Brasil finalmente conseguiu ganhar uma partida. Mas não foi lá essas coisas, né?
1: Não, eu acho que ele ainda não está criando aquela confiança necessária. Não. Vamos ver contra a Escócia como é que vai ser, mas...
2: A sorte é que esses times aí não são lá essas coisas. Mas como diz lá na Colônia de Santa Cruz, depois o pau vai pegar.
1: É isso aí.
2: Não?
1: Não é, agora não é mais nem oitavas, é a C. Como é que tem uma outra? Meio tem uma outra. Uma repescagem.
2: A Copa é maior, é tem aí, mais seleções. Mais times, eles inventaram.
1: Então vai ter essa nova fase aí. Dali pra frente a coisa já vai apertar.
2: É.
1: E tu vê, falando um pouco do futebol, eu noto que não tem mais aquela disparidade entre as seleções, mesmo essas mais fraquinhas, vamos dizer assim. O Haiti nem treina no país, né? Os caras estão em guerra permanente, onde eu estava ouvindo, não. O treino deles é fora do Haiti. Nunca jogaram no Haiti como seleção. Jogam só fora. Mas outras seleções que nós vimos lá atrás, Japão, Coreia do Sul, o México ganhou de 1-0 da Coreia uma noite antes, que eu consegui assistir um dos poucos jogos, não assisto, quando dá assisto à noite, mas é impressionante, é muito parelho, então não é simples, não. O próprio Marrocos, que lá atrás também era uma seleção que fazia correria e tal, mas não era uma seleção que surpreendesse, né? Surpreendeu o Brasil, enfim. Então...
2: Mas assim é o mundo meio parecido em tudo, mas achava que só nós sabia plantar fumo e arroz.
1: É verdade.
2: O mundo inteiro.
1: É isso aí.
2: Agora eu escuto o pessoal da FUBRA dizer: ó, os africanos estão produzindo fumo tão bom que nem nós. Mas aí tu pergunta: mas como assim? É que os brasileiros foram lá ensinar, né? O futebol também está nivelado. Então, Paulinho, saúde, paz, vida longa, satisfação em revê-lo.
1: Da mesma forma.
2: Faceiro e contente. E o Rafael parece que tá remoçado, né?
1: O Rafael tá
2: deve
1: sempre...
2: Deve ser muito própolis, mel de abelha. Só coisa boa, né? Um abraço para todos os ouvintes. Alegria. Eu sempre gosto de vir aqui. Quando eu venho aqui, eu me lembro do seu Wilson. Sim. Quando ele mudou a potência da rádio, ele virou aquela chave, aquele olho brilhou. Eu nunca mais me esqueci daqui. Faz um tempinho, mas eu me lembro.
1: Alguns anos.
2: Bom fim de semana, pessoal. Saúde.
1: Obrigado, deputado. Sempre bem-vindo, né?
2: Obrigado.
1: Agora, em outros momentos que vier, vai vir como entrevistado aqui. Se tiver pela região, chegue aqui. Não tem problema. A gente tá sempre com o rancho, tá sempre com a porta aberta. Não tem dramela. Um abraço. Obrigado.
2: Tudo de bom. Saúde.
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voltamos por aqui quando são 8 horas e 35 minutos e o tempo passou. Falamos um pouco demais hoje aí, né, Rafael? Mas é necessário, faz parte, foi bom. A gente precisava ouvir aí tanto o Jaime na questão do recadastramento e da atualização da ficha aí, né? E também o deputado Heitor, que é um parceiro aqui do município também, tem que reconhecer o trabalho dele enquanto deputado federal apoiando o município de Restinga. Enfim, claro que ele faz votos aqui, mas isso é importante também, que ele dá retorno, né, aos eleitores dele, enfim, assim como outros deputados. E hoje nós vamos estar também recebendo aí uma emenda, duas emendas do deputado Biolk, que não é mais, que não está nesse rol de pré-candidatos, como ele falou, mas que tem ainda um compromisso com o município, R$1 milhão aí que ele está destinando para Restinga, R$500 mil para a Escola Francisco Manuel, para cobertura da quadra lá, transformação, né, em um espaço, um ginásio lá na escola, e também R$500 mil para o Hospital de Caridade São Francisco, um teto MAC, um custeio aí para o hospital, se ajudar na manutenção, na realização aí, manutenção dos serviços SUS que são prestados através do Hospital de Caridade São Francisco. Nós vamos acompanhar hoje essas questões, embora eu esteja um pouco afastado da vida pública, do dia a dia, da política, ainda tenho esse compromisso pelos votos que o deputado Márcio fez aqui, pela nossa relação, e ele pediu que nós acompanhássemos essas entregas no dia de hoje. Nós vamos estar participando também. Mas nós vamos por aqui com mais música, trazendo agora O Campo e o Moço, com Fernando Sacol e Newton Ferreira, e Sanfoneiro Pachola com os irmãos Bertucci.

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1: Então tá aí, nós tivemos a música aqui, Sanfoneiro Pachola com os irmãos Bertucci, e antes o Campo e o Moço com Fernando Sacol e Newton Ferreira. 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Logo em seguida nós vamos ter aí a dica do agro. Já estamos nos encaminhando por aqui. Nós vamos trazer antes da dica do agro, Alma de Poço, a música sobre pedida aí pelo meu amigo Gilson Murilo Severo, que está lá no Jacuí e que pediu Alma de Poço, que vai ser tocada aqui com João de Almeida Neto e Tambo do Bando.

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2: E a nossa Dica do Agro de hoje traz informações sobre... o programa Irriga Mais RS, que está na terceira fase e edital está aberto até outubro de 2026. Acompanhe.
3: De fomentar a implantação ou ampliação da irrigação no Rio Grande do Sul para prevenir os graves prejuízos econômicos e sociais que as estiagens causam aos agricultores, o programa Irriga Mais RS está com edital aberto para o recebimento de projetos na terceira fase.
4: E as inscrições permanecem abertas até 30 de outubro de 2026. O programa é coordenado pela Secretaria de Agricultura, Pecuária, Produção Sustentável e Irrigação.
5: Desde 2003, segundo dados da Emater, 7 grandes estiagens atingiram o estado. Como alternativa para minimizar os efeitos da falta de recursos hídricos, foi criado, em 2023, o programa Irriga Mais RS, que entra na sua terceira fase. E o técnico da Emater, Carlos Gabriel, falou sobre esta etapa.
6: O Irriga Mais RS, ele é um programa que tem por objetivo o aumento da área irrigada do estado do Rio Grande do Sul, com o apoio de recursos da Secretaria da Agricultura. Esses recursos viabilizam 20% do valor de projetos de irrigação e obras necessárias para viabilizar a irrigação.
5: Uma das novidades é a ampliação do limite de subvenção, que chega a 20% do valor do projeto, no limite de R$ 150 mil reais por produtor.
6: Outra mudança importante foi a criação do portal, o Irriga Mais RS. Esse portal, ele é um elo de comunicação entre o técnico que está elaborando o projeto e o produtor com a Secretaria da Agricultura. E uma outra parte importante foi a emissão do protocolo de recebimento desse projeto. O que acontece é que a partir da emissão desse protocolo, o produtor já pode realizar a emissão das notas fiscais de serviço ou equipamentos que será usada futuramente na prestação de contas.
7: Carlos Gabriel, qual é o passo a passo que o produtor deve fazer para chegar a essa subvenção?
6: Certo. A gente concentra em 5 passos para o produtor receber a subvenção. Primeiro, ele vai procurar um técnico, vai expressar a sua vontade de começar a prática da irrigação. O técnico vai analisar qual que é o melhor sistema, qual que é a melhor possibilidade de colocar na sua propriedade. Depois, a secretaria vai fazer uma análise da sua documentação encaminhada e vai emitir uma declaração de enquadramento. O produtor vai executar as obras necessárias para reservação de água ou e compra de equipamentos para irrigação e botar o sistema em operação. E, por fim, ele vai prestar contas, entregar as notas fiscais para a secretaria analisar e realizar o pagamento da sua subvenção.
5: O governo do estado está disponibilizando 10 milhões de reais para esta fase. Os projetos podem ser entregues até o dia 30 de outubro.
2: Então tá aí, essa foi a Dica do Agro. 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
2: São 8 horas e 56 minutos e nós estamos voltando por aqui para nos despedir. A temperatura voltou aos 8 graus, o sol apareceu aqui na Rádio Integração. Já vi pela janela aqui que o sol está raiando por aqui. Nós vamos mandar um bom dia aqui e agradecer a companhia de todos vocês. Cleci Bender, que está tomando um chimarrão com a vovó Ledi. O meu amigo Iedo Richter, também o Luca, que está aqui, que nos manda sempre a sua informação aí sobre a previsão do tempo. Mas não vou conseguir ler hoje porque o dia foi corrido aqui, amanhã passou correndo, Luca, e hoje com as visitas que tivemos por aqui. O Milton manda o convite, lembrando, um abraço aí para a Estiva. Festa de Santo Antônio, amanhã, 21 de junho. Programação começa já de manhã com a missa, com a bocha, né? A inscrição, o almoço ao meio-dia, à tarde, copa e também música. Enfim, parabéns aí para a Estiva, que está realizando sua tradicional festa de Santo Antônio amanhã, lá na Capela da Estiva. Também aqui pelo Facebook, o Dalvani Poma, a Iria Kessler, a Márcia Keniana, a minha amiga Neida Mainardi, está sempre junto conosco também. Todos vocês, a Isaías, o Isaías e a Eula Silva, todos que nos acompanham por aqui, a Giselda Vargas, que nos mandou um abraço por aqui pelo meu WhatsApp também. Enfim, todos vocês que estiveram conosco, nosso muito obrigado. Uma alegria sempre poder dividir momentos aqui agradáveis com todos vocês. Nós vamos nos despedindo por aqui. Logo em seguida o Chico está chegando. Não sei se tem o recado também lá da paróquia. Tem lá de Vale Vêneto, então antes do Chico. E também o Ivan Machado mandou seu bom dia por aqui, vai nos acompanhando por aqui, logo em seguida vai acompanhar o Chico também. Nós vamos trazer para encerrar por aqui a música Deja Hoje, com Adair de Freitas. Um abraço, que Deus nos abençoe e que possamos seguir com muita fé pela próxima semana e nos encontrar novamente aqui no sábado. Um abraço a todos. Mandar um abraço também para o Jorge Grins, que ligou aqui para a rádio, que está sempre nos acompanhando. Meu amigo Jorge sempre me disse também, quando vou ali pela oficina, enfim, que nos acompanha por aqui. Um abração, Jorge. Obrigado pela tua companhia.

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1: Lá no Pedregulho também, hoje, festa de São João. O Suene me mandou aqui a lembrança, hoje à tarde, festa de São João na comunidade do Pedregulho. Um abraço também à TV Novos Horizontes, enfim, todos que nos acompanham, bom dia.

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1: Veja hoje com Dubinha pela estrada, retornando do rincão onde...

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2: Olá, bom dia, bom dia! Ouvintes da Rádio Integração, é com alegria que estamos chegando aqui da paróquia Corpo de Deus de Vale Vêneto, com as notícias da nossa paróquia para este final de semana e também para as próximas semanas. Nós estamos então vivendo esse tempo do mês de junho, um mês especial para todas as nossas paróquias. Nós celebramos nesse mês o dia de Santo Antônio, celebramos São João Batista, celebramos também São Pedro, capataz do Rio Grande. Então, a nossa saudação a todas as nossas queridas comunidades que têm esses grandes padroeiros. Nós queremos, então, saudar a todos e desejar que todos possam ter sempre a bênção de Deus na sua vida, no seu trabalho e na vida da família de cada um também. Nós, no mês de junho, estamos enfatizando, dando assim bastante acentuando bastante a questão da importância do sacramento do matrimônio. Então, já tivemos em algumas comunidades já a reflexão sobre o sentido do matrimônio, sobre o sentido do matrimônio religioso, e também nesse final de semana continuaremos em nossas comunidades, juntamente com o padre Vanildo, juntamente também com os nossos seminaristas, o Zeca, que está sempre conosco, aqui conosco na paróquia Corpo de Deus. Neste sábado, nós teremos então um encontro muito especial hoje do CPP, também com representantes dos grupos de comunidade de missão discipular. Então, nós queremos convidar a todos, o padre Vanildo estará conosco. Enquanto quer começar, nós queremos começar o encontro 14 horas em ponto. O padre Vanildo estará conosco, então, até o horário das 15h30. Então, o encontro será breve, de 14 até 15h30. E a gente pede, então, a representação de todas as comunidades neste encontro. O CPP é fundamental e também outras lideranças de cada comunidade. Bem-vindos, então, a todos, e já queremos contar com a certeza da participação de todos. Na parte da tarde, mais a tardinha, nós teremos às 18 horas a missa aqui da Igreja Matriz e teremos a continuação do tríduo ali, do tríduo em preparação à festa de São Pedro, na comunidade de Ribeirão, que tem esse grande padroeiro. Então, hoje, a continuidade do tríduo, no horário marcado, possivelmente nossos seminaristas estarão por lá e eu também tentarei chegar a tempo ainda, porque vai coincidir as celebrações aqui na Matriz e também Ribeirão, um pouco depois. Mas me farei presente de alguma maneira. Então, aí estão as comunicações para hoje. Amanhã de manhã nós teremos a missa da Matriz, está previsto também celebração de batizados. Então, 8h30, missa aqui na Igreja Matriz, a Igreja Corpo de Deus. Espera, então, para as missas do sábado, mas também para a missa dominical, que é tão importante. Na próxima semana, nós teremos, na quarta-feira, missa na comunidade Nossa Senhora Aparecida, lá no santuário. Então, está aí o convite para o nosso povo, participar na quarta-feira, e o povo pediu mais cedo, então faremos às 18 horas a missa na comunidade do santuário na próxima quarta-feira, na quarta-feira dessa semana que vem. Nosso convite então para todos participarem, horário mais cedo agora. E nós também já estamos assim se preparando, o povo já começa a trabalhar para a Semana Italiana e para o Festival de Inverno. Nessa semana nós tivemos aqui a apresentação do cartaz, com a presença de muitas autoridades, o Padre Vanildo também estava conosco, né? E assim então já foi feita a largada, a abertura, o lançamento do cartaz. E esse ano, na Semana Italiana e no festival, nós teremos também um destaque, a lembrança, a memória dos 140 anos da chegada dos padres palutinos aqui no Brasil. Então nós queremos assim também, com o Palote, agradecer muito a Deus esta missão palotina que teve seu início há 140 anos. E será também um destaque durante a Semana Italiana.

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Olá, bom dia, bom dia. 9:11, 9:11, manhã de sábado. Hoje, dia 20 do mês de junho. Manhã que o sol já se faz presente, tardou sua chegada, mas está muito bonito hoje. Temperatura na casa dos 9 graus. Estamos aqui juntamente com Luiz Fernando Machado na parte de áudio e ficaremos até as 11:30 desta manhã de sábado com mais um programa Formigueiro Notícias. Estamos aí no município formigueirense e meio aos festejos da festa de São João Batista, 97 anos do São João Batista, que é o padroeiro do município, e que vamos desta forma no programa desta manhã repercutir. Daqui a pouco mais os novos festeiros que foram feitos ontem, a divulgação lá na igreja matriz de Formigueiro, e também os demais assuntos do prefeito municipal estará conosco, o vice-prefeito Frank Bordion, vai estar também aí o Cláudio Omir Bendo, presidente da Câmara. 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
1: Nove horas e treze. Programa Terra Forte, né? Um programa do governo do estado que fez a entrega dos cartões desta semana. Vamos estar ressaltando e conversando aí com as pessoas ligadas a este evento que foi na última semana, né? Nesta semana que passou. Prefeito Cristiano Cassal, Frank Bourdion, Claudionir Bender. Também teremos aqui o Padre Bruno, que celebrou

Ontem à noite, o padre Rony, que vai divulgar também os novos festeiros. E além disso, conversamos aí com pessoas ligadas à comunidade formigueirense que estavam ontem à noite na festa de São João Batista, lá no Salão Paroquial Católico, festejando, fazendo seus jogos de bingo.

Rogério Magrão e Banda, tá chegando pra cantar nesta semana, esse dia de hoje, esse sábado, que tenha um ótimo sábado a todos. Ah, tá liberado, hein? Liberado o nosso telefone pra você mandar seu WhatsApp 3261270 e também nosso fixo 3261130. Vamos lá, pessoal, participe! Bom dia, música! Música!

Tá aí, Rogério Magrão e banda cantando 9:17, 9:17. Já daqui a pouquinho teremos aqui o Padre Bruno também, o Padre Rony, que vão divulgar aqui os novos festeiros da festa de São João Batista para a Farmácia Sanar. 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

0: Já temos o Ivan Machado aí, né? Louquinho, louquinho pra falar, pra dar seu recado. Alô, Ivan Machado! Mandou seu áudio, seu WhatsApp. Alô, tio Ivan, bom dia!
1: Bom dia, meu amigo. Opa. Francisco. Como é que tá? Tudo bem? Nesse sábado maravilhoso, um rico de um solzinho, onde deu uma chuvinha boa pra agradar a nós também. E eu aqui escutando o Formigueira é Notícia. Toca pra nós aí o saudoso Gildo de Freitas. Abre o olho, amigo. Mas toca pra nós aí, meu amigo, que essa é bem boa. E quero aproveitar e oferecer ali na estiva pro meu amigo Chico Bilha, que gosta muito do Gildo Freitas. Junto e misturado. Abraço.
0: Valeu, valeu, meu amigo. É esse o Ivan Machado, hein? Ah, Ivan, tá ligadão. Bom dia pro amigo aí. Vamos aí colocar agora então o padre Rony, né? E o padre Bruno, né? Que estão conosco, o padre Bruno, pra começar. Ele que celebrou ontem. Até pouco tempo ele era seminarista, né? Recentemente ele foi ordenado a padre e estava celebrando o padre Bruno Gross da Silva, que trabalha, portanto, lá em São Sepé e Vila Nova do Sul. Padre Bruno também, o padre Rony, fala aqui nesta manhã, o padre Rony vai divulgar novos festeiros, padre Bruno. Achou o padre Bruno, hein? Tá ali, rapaz. Hã?

0: 2022, então o padre Bruno estava celebrando ontem na comunidade. Padre Bruno, tudo bem comigo aí?
1: Tudo bem, Chico? Boa noite a ti e a todos aqueles que nos acompanham pela Rádio Integração. Uma alegria retornar aqui em nossa paróquia São João Batista de Formigueiro, onde estive realizando pastoral aos finais de semana nos anos de 2018 e também 2019. Nós rezamos e refletimos nessa noite para, com o exemplo de São João Batista, nós possamos colocar Jesus no centro de nossas vidas. Nada é maior do que a presença de Jesus em nossas vidas. Nem mesmo os medos, as angústias, as tribulações e sofrimentos são maiores que a força e a presença de Deus em nossas vidas. Que São João Batista nos inspire a buscarmos em Jesus o grande tesouro de nossas vidas.
0: Hoje você está estabelecido entre São Cepé e Vila Nova do Sul, Bruno?
1: Isso, eu resido em São Cepé. Ajudo ali alguns dias da semana e atendo também a paróquia São Vicente de Paulo, lá em Vila Nova do Sul. São estas, no momento, as minhas missões enquanto sacerdote.
0: Bem, faz um ano já da sua formação?
1: Completará um ano no próximo sábado, dia 27 de junho. Como padre, eu trabalhei já nas paróquias Santa Catarina, do bairro Itararé, em Santa Maria, e também na paróquia São José de Itaari. Desde novembro do ano passado, estou nessa missão em São Cepé e também Vila Nova do Sul.
0: Bom, um abraço para ti, sucesso, viu?
1: Um abraço, Chico, a ti e todos os ouvintes da nossa Rádio Integração. Que Deus abençoe a cada um.
0: Muito bem. Bruno Gross da Silva, né? Ele que é padre, pároco lá, trabalhando na parte. E agora o padre Rony vai nos divulgar aqui os novos festeiros que foram feitos sorteio, divulgados, somente indicados pelos festeiros atuais. Padre Rony, tudo bem? Bom dia.
2: Bom dia, Chico. Bom dia, ouvintes da Rádio Integração. Hoje nós fizemos, assim, eu até usei o termo sorteio entre aspas, porque eu sempre aquilo que é dentro da perspectiva de igreja, eu não acredito em sorteios, eu não acredito em coincidências. Para mim, tudo é fruto da oração e do Espírito Santo, né? Então a gente pediu aos festeiros que eles indicassem, cada um deles indicou o nome de dois casais, e a partir desses nomes de dois casais, a gente colocou eles dentro de uma urninha e ali a gente fez um sorteio. Mas para que esse sorteio acontecesse, a primeira coisa que a gente fez foi pedir ação do Espírito Santo, toda a comunidade junto, rezando a oração do Espírito Santo, para que nos indicasse, né? E pedir a São João Batista, numa prece especial, que ele nos indicasse quem seriam esses nomes.
0: E ali estavam oito casais, né?
2: Ali estavam oito casais. Cada festeiro indicou dois casais, né? E dentro desses oito indicados, então, o Espírito Santo, por intermédio de São João Batista, nos indicou como festeiros para o próximo ano. O William Sortica e a Andresa Freitas, o Jorge Luiz Silveira Bairros e a Zenaide Flores de Bairros, a Daniela Filippini e o Vinícius Garcia, e a Janaína Machado e o Eduardo Marim. Então são eles que vão preparar a nossa 98ª festa em honra a São João Batista.
0: Boa sorte para eles. Domingo nos encontramos aqui novamente, padre.
2: Aguardamos você, Chico. Uma alegria, foi um prazer. Deus abençoe.
0: Tudo bem. Padre Rony Maier, pároco da comunidade aqui de Formigueiro.
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0: Nove horas e 9h26, Padre Bruno e Padre Rony Maier. Portanto, então, foi divulgado aí os novos festeiros, né? Eles vão trabalhar aí e vão certamente aceitar, né, essa graça, que Deus possa, né, trazer junto com eles aí a alegria, o conforto para fazer uma grande festa no próximo ano, tá certo? Parabéns a todos que foram então divulgados aí, tá bom? Pro Padre Rony Maier. 9h26, temos aí abraço, meu amigo Ronaldo Venturini. Bom dia, Ronaldo. Bom dia, Matheus. 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Bom dia, Emília. 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Alô, pessoal de São João do Polese, é o Jocelyn Antônio Azevedo, bom dia.
4: Bom dia, Chico, bom dia, Integração 98.5, a nossa rádio, Rádio FM de Restinga Seca. Aqui é o Jocelyn Antônio de Azevedo, da Vila Ciolim, São João do Polesne. Estamos na escuta do programa, tomando um chimarrão aqui, acompanhando o programa. Tá bom? Manda uma música para nós aqui, para escutar aqui com todo o pessoal da Vila Ciolim. Manda Finge com Vanderlei Rodrigo. Tá bom? Bom ficar na escuta aqui e tudo. Bom final de semana. Abraço.
0: Valeu, valeu, valeu, meu amigo lá da Vila Seulim. Daqui a pouco tem Vanderlei Rodrigo e Nando Moreno cantando Finge. Essa música também vai para os nossos amigos ouvintes lá de Formigueiro, lá da equipe da Venturini. Abraço, Jocelyn Antônio de Azevedo, ligado no programa dessa manhã. Então, prepara para nós aí e vamos cantar. 928. 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Bom dia, Jaime. Bom dia, Dalva.

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1: 9 graus e a temperatura nesta manhã, só presente, bonita manhã. Vamos cantar, vamos alegrar então com o Rodrigo, né? Vanderlei Rodrigo cantando Finge. São 9:30 e tem música no seu rádio.

0: 9:34, Nando Moreno, finge cantando com o Vanderlei Rodrigo. 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Aproveite. 9:35, deputado Gilmar Socella está conosco para dar seu recado nesta manhã, também aqui no programa Formiga Notícia. Tudo ok com o deputado aí, Luiz Fernando? Alô, deputado Socella.
1: Olá, amigos, mais um programa. Estamos chegando na sua casa, na sua residência. Muito obrigado pela carona, pela atenção, pelo carinho, e dizer um pouco da prestação de contas da semana. Nós protocolamos nesta semana um projeto de lei que criou o programa do artesão em foco. É uma continuidade do que nós trabalhamos na Secretaria do Trabalho e Desenvolvimento Profissional. A proposta busca fortalecer o artesanato gaúcho por meio de qualificação, marketing digital, comércio eletrônico e valoração da identidade regional. Ou seja, a gente quer que essa iniciativa, que começou na Secretaria do Trabalho e Desenvolvimento Profissional, que seja uma política permanente de você, meu irmão artesão, ter o olhar, o carinho, a atenção do poder público com programas estaduais. Por isso, a gente fica muito feliz, esperamos que a Assembleia Legislativa possa aprovar esse projeto. Também tivemos um evento na Casa Civil, né, no Palácio Piratini, onde o Governo do Estado lançou o edital Preparação para Eventos Extremos, né, o Prepara RS, uma iniciativa do Governo do Estado, para que possa ter essas respostas em caso de enchente, de desastres, e vocês todos estão acompanhando aí, que deve ter o efeito El Niño, né, que possa representar aí novamente enchentes no estado. Então a previsão, espero que não se confirma, mas tudo tem que trabalhar em cima da prevenção, por isso que é importante esta luta e esse projeto Prepara RS, né, que justamente prepara para os eventos. É bom destacar que neste programa que foi das enchentes, né, nós tivemos o programa MEI RS Calamidades, que beneficiou mais de 50 mil MEIs, sendo 18 delas, inclusive, com qualificação profissional, uma formação junto à PUC sobre gestão, mercado e crédito, que a gente fica muito feliz que, além dos R$3.000, esta qualificação foi fundamental para evitar o fechamento de mais de 10% das MEIs que foram atingidas pelas enchentes. Então, a gente fica muito feliz por conta desse projeto e que a gente quer também trabalhar a questão das MEIs, tanto que temos a frente parlamentar em defesa das microempresas, né? Também tivemos uma ação importante junto ao Palácio Piratini, uma luta que vemos há muito tempo, né? Vocês sabem aí que a obra Tapejara, a Água Santa Tapejara, IRS 428, o projeto está pronto, orçamento pronto. Tivemos um diálogo com o governador, uma conversa com ele, uma solicitação também com o chefe de gabinete, com o chefe da Casa Civil, com a secretária da Fazenda, porque nós temos um prazo, né? Porque o orçamento feito tem validade até o fim do mês, né? Então, o orçamento que é da obra toda, para você ter uma ideia, para licitar uma obra tem que estar não só o projeto de engenharia, mas também o custo dela. E por isso que esse orçamento tem validade até o fim do mês de junho. E nós estamos em cima mesmo, porque temos esse compromisso e, acima de tudo, uma conversa, um diálogo muito importante com o governador Eduardo Leite, lá atrás ainda, né, de uma luta que tivemos em Brasília, conquistamos um recurso importante para o Estado. E nós, em contrapartida, dissemos, olha, tem essa obra que interessa, que beneficia mais de 50 municípios, a rodovia chamada Norte Serra, ERS 428, que liga Água Santa a Tapejara, que vai poder ligar toda essa região norte, lá do Alto Uruguai, o Erechim, Getúlio Vargas, Charrua, Tapejara, Água Santa, Gentil, Santo Antônio do Palma, Casca. Essa é a rodovia da integração norte-sul. Também tivemos em estação, então atração e inspeção, junto com a direção aí da Associação dos Amigos do Bairro São Pedro, destinamos uma emenda de R$50 mil para melhorias ali para a entidade, fortalecendo o trabalho comunitário, né, beneficiando diretamente a população, por isso que a gente fica muito feliz com essa questão também. E o giro que fizemos na região, nós tivemos aí nas quinta-feira, né, na abertura lá da festa do Pinhão em São Francisco de Paula, depois tivemos também em Fagundes Varela, entregando uma ambulância junto com o deputado Afonso Mota, né, em Veranópolis, com o prefeito Cristiano, que tem lá o programa RS Qualificação Recomeçar, né, e dizer para todos vocês que estamos encerrando a semana com mais notícias boas, né? Neste momento, tá, para vocês terem uma ideia, são 11 municípios que estão formando, né? Arambaré, ó, Carretas do Saber, qualificação profissional, as carretas tiveram por 15 dias, 18 dias, nos municípios de Arambaré, Tucunduva, Vera Cruz, Erval, Capão da Canoa, Garruchos, Barra do Guarita, Cerro Grande do Sul, Iraí, Nonoá e Porto Xavier, deixando aí 330 novos formandos, né, do programa Carretas do Saber, que são essas escolas itinerantes que estão levando qualificação profissional para todos vocês. Sem falar nos demais programas do RS Qualificação, que está bombando, são mais de 2.000 turmas, que até o final do ano iremos qualificar 78 mil pessoas, gaúchos e gaúchos, para você ter uma profissão, ter uma vida digna, virar a chave da tua vida, inclusive servir de exemplo, porque as outras pessoas vão ver: olha, se o Pedro, Paulo ou João fez, eu também posso fazer. Por isso, deixar um abraço a todos vocês, contem sempre conosco. Tamo junto, bom final de semana a todos. Até o próximo programa. Gilmar Socella e equipe.
0: Valeu, valeu, Gilmar Socella, deputado estadual, já foi secretário, participando aqui no programa desta manhã, 9h41, 9h41. 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Bom dia, Albertina! Lá na Gustavo Cátio, o Alferi, ligado. Bom dia, Giovanni Cardoso. Alô, Giovanni Cardoso, também. Bom dia para ti aí, Giovanni Cardoso. Pessoal do Sinfor, Sindicato dos Servidores Municipais de Formigueiro. Bom dia para amigo aí.
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0: São 9h43, 9 graus a temperatura, amanhã de sol, tempo bom, tempo bonito. O pessoal tá organizando a fogueira em Formigueiro, então sim, né? Hoje tem fogueira de São João, hoje em Formigueiro. Vamos aqui também nossos áudios, nossos ouvintes que mandaram. Gostaria de pedir música Louco Apaixonado. Louco Apaixonado, acha pra nós aí, Luciano, tá? Com Brilhação, hein? Louco Apaixonado com Brilhação. Estamos aqui curtindo o programa, no sol. Eu e a vizinha, obrigado, minha amiga Manuela. Alô, Manu. A Manuela em Formigueiro, bom dia pra ela. Meu amigo Bozó também tá ligado, mandou um áudio pra nós aí. Bozó, tudo bem com o amigo aí? Bom dia.
5: Bom dia, Chico. Aqui é o Bozó da Faxinal da Urgência, tudo bem? Eu queria desejar um feliz aniversário para Alice Rodrigues da Silva, minha filha, que fez aniversário dia 17. Eu queria que se desse para te tocar a música do Enzo, aquela, para ela, que ela gosta muito daquela música. Tá bom? Faz favor, vê se teu amigão Bozó aqui do Faxinal da Urgência. Um abraço, Chico, velho. Tchau, tchau.
0: Valeu, Bozó! Grande abraço pro amigo Bozó, pra sua família aí, um abração pra ti, tá certo, Bozó, valeu, um abraço. Cássio Galdo Aparecido também tá conosco aí. Alô, Cássio, bom dia.
6: Bom dia, Chico, aqui o Cássio Galdo Aparecido, tô acompanhando a rádio aqui, eu na lida silagem aqui, agora abriu um solzinho agora, tá bom pra esquentar o pelego e dar uma trabalhada. Um abraço meu amigo Chico, um abraço pra todos aí da Rádio Integração 98.5 FM.
0: Ô, Cássio, bem rapidinho, né? Ah, vai esquentar o pelego, dizer, hein? Fazendo silagem. Valeu, Cássio. Grande abraço pra ti. Bruna Oliveira pede música Voarei, Voarei com os Atuais aí. Valeu, Bruna. Grande abraço pra ti, tá bom? Sintonizada. Bom dia, Chico. É o Brasil, tá certo? Meu amigo João Raimundo Machado. Abraço pro Gigi, né? Pra sua irmã também, pra toda a família. Abraço, meu amigo João Raimundo Machado. Brasil 3-0 ontem, rumo à classificação do Brasil, né? Vamos classificar sim e vamos reagir na Copa do Mundo aí. Valeu, João Raimundo, um abração pra ti aí. Bom dia, os amigos das lojas Becker lá em Formigueiro, pessoal ligado também nessa manhã, pessoal das lojas Becker aqui em Restinga Seca também, nosso bom dia. 9:45, a música que ela pediram aí, então, Brilhação, tá aí cantando no programa.
7: Simão! Salve pra todos os loucos apaixonados que estão aí fazendo.

0: aí, Brilhação cantando 9h48, 9h48, o Mercado Central. Bom dia a toda a equipe lá. Bom dia, minha amiga Japa. Alô, Carla. Bom dia, Isadora. Bom dia também para o João Paulo Bassan e também a direção da Andressa. 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Vamos agora também dizendo que a festa de São João Batista está sendo um sucesso. Abraço aos festeiros, a Gabriela, Mário, o Vinícius Cardoso, a Lisiane Flores, o Kleber Ziebel, a Maura Silveira, o Fabrício Rodrigues, a Thaís Saldanha, Concari e o Ricardo Quinilin. Estão preparando o Conselho Paroquial, voluntários. Abraço do Neolinda, seu Cláudio Benetti, fabricaram, confeccionaram os doces também lá no Salão Paroquial, né? Coisa bonita. E hoje, dia 20, às 18h30, missa festiva na Igreja Matriz, com o padre Gildo Brandi. Acendimento da fogueira também hoje, sábado, 19h30, sorteio de prêmios lá no Salão Paroquial. Amanhã, domingo, às 8 da manhã, tem carreata pelas principais ruas da cidade. 10 da manhã, missa festiva na Igreja Matriz, Padre Rony de Almeida Maier. Envio dos novos festeiros. Meio-dia, almoço no Salão Paroquial. E à tarde, às 14 horas, sorteio de prêmios com vários e vários prêmios. É, vamos agora com Fabrício Rodrigues, que é festeiro, para falar. Estava ontem à noite numa linda, bonita celebração e após jogo de prêmio. Fabrício!
1: Tudo bem, Chico? Tudo bem? Boa noite. Muito bom, Chico. Tá? Nós estamos muito contentes aí com a participação da comunidade. Está participando, a comunidade se empenhou, né, em ajudar, em comparecer às missas, comparecer às celebrações, né, prestigiar os padres que vieram, né, fazer as celebrações aqui. Né, e estão comparecendo na festa. Isso está muito bom, a gente está gostando muito do movimento aí. E está convidando para que venham para o nosso salão aqui para engrandecer a nossa festa. Né?
0: A carne garantida para domingo, para o churrasco aí, não?
1: Carne está garantida, Chico. Garantida, sim. Carne especial, olha, carne de primeira.
0: Carne do Piveta, né?
1: Sim, carne veio lá do Piveta, vem lá, lá do Sossego também. Carne de primeira, olha. De engraxar o bigode.
0: Diz que domingo também tem vários e vários prêmios para a rodada grande que é domingo, né?
1: Isso. Domingo vão ter várias rodadas de bingo, né? E graças a Deus, esse ano, Chico, conseguimos muitos prêmios de valores interessantes, sabe? Então, agregou muito o nosso bingo esse ano aí, pela qualidade dos prêmios.
0: Coisa boa, essa comunidade ajuda, porque a comunidade gosta da festa, né?
1: Sim, comunidade gosta, né? O pessoal aqui gosta mesmo do bingo, né? De vir jogar, participar e tudo.
0: Outra questão, fogueira tem o sábado à noite, né? Sábado à noite tem fogueira.
1: Sim, sim, sábado à noite tem a fogueira.
0: Bem na frente, né, da igreja, né?
1: Esse ano vai ser um pouquinho diferente, vai ser um fogueira um pouquinho menor, porque vai ser feita na frente da igreja ali, né? Aí tem toda a celebração do padre, tem a questão das fitinhas que estavam presas nas bandeiras, né? Com os pedidos da comunidade, todas as casas que a gente visitou, pedia que as pessoas fizessem um nozinho na bandeira, né? Que tivessem ali juntos os seus pedidos. Então essas serão queimadas ali na fogueira de São João, né? Juntamente com o padre.
0: Valeu, um abraço, sucesso, Fabrício, parabéns.
1: Bem, Chico, muito obrigado pela presença aí. Muito obrigado pela divulgação da Rádio Integração.
0: Muito bem, Fabrício Rodrigues e nosso grande amigo Flávio também, presente na festa de São João Batista como festeiro.
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Olha aí, são 9:57, 9:57. Bom dia, meu amigo Mico. Mico tá ligado no Pasto Maia. Abraço, Mico, lá no Pasto Maia. Alô, Silvinho, Silvinho Construções. Minha amiga Heloísa Machado, também com rádio ligado. Aí na sua residência em Formigueiro, bom dia. Alô, meu amigo Suane Lima. Abraço, Suane Lima. Estamos na escuta hoje, grande festa de São João. Aí no Pedregulho, tem fogueira também, meu amigo Suane. Abraço pro amigo aí. Ah, no Pedregulho, então, tem festa de São João hoje, né? É, vamos fazer uma festinha bonita aí no São João. Aí na, no Pedregulho. Bom dia, Chico. Parabéns para o Iago. Alô, Iago Baldoni. A Sandra está de aniversário dia 22 de junho, segunda-feira. Grande abraço, né? Abraço então pro Iago Baldoni e a Sandra, que estão de aniversário segunda-feira, dia 22, completando mais um ano de vida. Parabéns aí. Parabéns então pro Iago e pra Sandra, que na próxima segunda-feira, dia 22, vai um super abraço pra eles aí, desejando um feliz aniversário.

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bom dia também, vai pro meu amigo Gilson Murilo Severo. Bom dia, Chico e ouvintes da integração, passando para desejar uma ótima festa ao nosso padroeiro, São João Batista. Grande abraço a todos os ouvintes aí. Valeu, Gilson. Gilson Murilo Severo, um abração para aí para ti, tá bom? Vamos cantar? Vem aí os atuais, os reis do baile cantando Voarei nesta manhã. São 10 horas aqui o programa Formiguinha Notícia.

Tá aí os atuais cantando 10 horas com mais 3, minuto 10 e 3. 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

0: 10 horas com mais 5 minutos, 10 e 5. 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Abraço, meu amigo Rodrigo. 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Depois vamos para a festa de São João Batista, né? Chegando aí as informações do Sindicato dos Trabalhadores Rurais, na voz da Gilce Grester, esposa do presidente Jânio. Alô, Gilce.
1: Bom dia, Chico. Bom dia, ouvintes. Bom dia, associados e associadas. O Sindicato dos Trabalhadores Rurais de Formigueiro foi fundado em 31 de março de 1968, tendo como objetivo representar trabalhadores e trabalhadoras rurais na luta por importantes conquistas. Entre elas, podemos citar a aposentadoria para o trabalhador rural, que inicialmente foi de meio salário mínimo. Depois de mais lutas, veio a aposentadoria integral. Mais tarde, foi a vez de lutar pela aposentadoria das mulheres trabalhadoras rurais. Na recente última reforma de 2019, a conquista foi de não mexer na idade para a aposentadoria de homens e mulheres. E assim, após muitos debates, participação de lideranças sindicais e movimentos, permaneceu a idade de 55 para mulheres e 60 para homens. Valdir Moreira Rodrigues foi o primeiro presidente e sócio fundador, seguido de Osnir Garcia da Silva e Jânio Camilo Gressler. Seja um sócio ativo, participe do seu sindicato, procure o sindicato e faça ou atualize o seu registro CAF, que é o Cadastro Nacional da Agricultura Familiar. Retire seu cartão do plano de saúde. Renove anualmente para ter acesso a consultas e exames em clínicas especializadas, também para cirurgias no Hospital São Francisco em Santa Maria. Para agendar consultas e exames ou ter mais orientações, venha até o sindicato com o pedido, envie mensagem ou ligue para o fone 99731-6613. No sindicato realizamos todos os serviços de escritório, como contratos, cartas de anuência, resumo e encaminhamento de talões, cadastros do ITR, CCIR e CAF, cadastro para retirar o protetor solar, encaminhamento de aposentadorias, auxílio-doença, auxílio-maternidade e pensões, agendamento de consultas e exames em clínicas conveniadas, agendamento para assessoramento jurídico, renovação da carteira para descontos em passagens. Eleições 2026. Conforme edital publicado, de 9 de junho até o dia 19 era o período para inscrições das chapas. Tivemos uma chapa inscrita. Então, sócios em dia com suas mensalidades poderão votar. A eleição será realizada dia 29 de junho no sindicato, horário das 8 horas até as 15 horas, sem fechar ao meio-dia. Chapa inscrita. Presidente José Cláudio Carlos Posser, secretária Daniela de Azevedo Simões, tesoureiro Marcelino Benetti. Suplentes da diretoria, Luan Magalhães Wegner, Geraldo Cassol, Gleice de Souza Vieira. Conselho Fiscal Efetivo, Marcelo Jonei Filippini, Elvio Ferreira e Berenice Wegner Machado. Suplentes do Conselho Fiscal, Rui Neto Costa, Antônio Luiz Concari Silveira, Marilete Posebon de Oliveira. Participe ativamente do seu sindicato. Ele é a sua representação. Um bom final de semana a todos.
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0: 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São 10 horas com mais 10 minutos, 10 e 10, chegando aí a hora da leitura, o projeto Mala de Leitura na Colônia apresenta a hora da leitura numa realização da Tile Produções Culturais.
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2: De Silvia Ortoff, da editora Ática, Fraca Fracola, Galinha d'Angola. Madame d'Angola é uma galinha que vive se queixando, mancando e espirrando. Tô fraca, e de mim, ui, achim. Madame d'Angola vivia assim. Uma perna mancava, uma asa depenava. Tinha nó na tripa, nervosa, aflita. Tô fraca, fracola, eu sou a galinha Madame de Angola. E ela vivia no galinheiro, perturbando os outros o dia inteiro. Rolava e gritava que estava com cólica. Tô fraca e também melancólica. Meu pescoço entortado, virado, só vejo o que está atrás do outro lado. E Madame d'Angola caía e gritava. Tô fraca, tropeço nas patas, nos patos me empato. Minha pata tem calo, pois não tenho sapato. Tô fraca, estou com coceira, assim não aguento. Cadê meu unguento? Galinha d'Angola, Madame Galinha, gritava pro galo. Tô fraca, ó marido, não canta. Teu canto me irrita e dá dor na garganta. Preciso de um xale, me empresta a casaca. Uma gripe me ataca. O galo e marido dizia assim. Eu não tenho casaca, não sou pinguim. Madame de Angola, fracola e chatola, berrava pro peru. Tô fraca a beça. Com dor de cabeça não faça glu-glu. Madame de Angola implicava com o ganso. Tô fraca, teu passo me irrita, me mata. Acabo nervosa e também psicopata. Me dá um calmante, mas mude de passo, que o passo de ganso é muito irritante. E lá vai a galinha, vai toda encurvada e diz pra cunhada, a galinha caipira. Tô fraca, estou muito doente. Minha asa transpira, está meio dormente. Preciso de um médico, depressa, urgente. E chamaram um médico, era um veterinário. O seu nome era Dr. Zé Tomé Januário. Ao chegar o doutor, a galinha berrou. Ai, doutor Januário, eu tô fraca de novo. Ai, ui, veja só, eu botei este ovo. Ai, doutor Januário, tô com dor de ovário. O médico quis tratar e a galinha fugiu. Socorro, se eu ficar sem doença, eu juro que morro. Socorro. Tem gente que é assim, que é meio chatola. É gente parente de Madame de Angola.
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Olha aí, são 10 horas com mais 14 minutos, 10 e 14. Bom dia, meu amigo Gustavo Machado. Bom dia também para minha amiga Janine, lá na Óticazinha, 7 de setembro. Grande abraço para vocês aí. Um bom dia. 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Abraço, gerente Zé Carroso, da unidade Cotricel, minha amiga Denise, lá do supermercado, e bom dia também aí o pai do Pablo Milani, né? Que é o Rodrigo Milani, né? Que é o novo gerente lá do mercado agropecuário da Cotricel.

Bom dia, minha amiga Albertina, mais uma vez. O Alferi ligado na Gustavo Cati. Grande abraço, né? Pra, também pra família da Dona Ione, seu Salvador, a Laura, Carol, isso, Robson, isso, todo mundo ligado. Bom dia pra Joyce, Ivorley Garcia também, a minha amiga Senira Charão, seu Xinha e próxima empresa Maus. Bom dia, o Clayton Garcia, o Renato Bortolotto na Jussara, a professora Cláudia Serafim, o Piranha lá, também ligado quem vai pra São Cepé, o Maíca, o Paulinho. Bom dia pra esse pessoal que estão ligados aí. Minha amiga Nice também. Nice, bom dia pra ti aí, que trabalha lá na Dona Ione. Grande abraço, bom final de semana!

0: Prepara uma bem campeira pra nós aí, Luciano. Prepara uma campeira aí, né? Pra rodar pra essa gente aí. São 10h17, dona Eva. Dona Eva ligado, dona Nilda Alves Ferreira, lá no fundo do formigueiro. Bom dia também pra vocês sintonizados aqui no programa. Bom dia, minha amiga Dinorá, seu Isaltino Machado, lá no Rincão dos Machado. Bom dia, minha amiga Bruna, o Zezinho também ligado no programa. Seu Romualdo Cação, alô Romualdo. É, Romualdo Cação. Pessoal da casa do construtor, o Rodrigo, a Sabrine, a Cíntia, o Wagner, o Adirley, que é o Pilon, o Alisson, a Thalia, né? O Alice, todo o pessoal lá na casa do construtor.
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0: 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Pegando aí o Porca Véia pra cantar e alegrar amanhã também no programa aí.

0: Tá aí o Porca Véia cantando, são 10 horas com 22 minutos, 10 e 22. Abraço, meu amigo secretário da Assistência Social, o Matheus Ruviaro. Alô, Matheus, abraço pra ti, pra família toda, né? Nos ouvindo. Chico, estamos aqui em mais um sábado, na continuidade do curso de máquinas pesadas, parceria Senai, Fiergues e Secretaria do Estado e Secretaria da Assistência Social de Formiga. Abraço, Matheus, sucesso para vocês aí e um ótimo evento, tá certo? Isto, amigo Rodrigo, tá ligado, né, em Formiga, lá na Casa do Construtor, e a farmácia Farmamed, que fica pertinho da Casa do Construtor, né? 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Festa do Padroeiro São João Batista, ontem à noite, com a celebração que começou com o padre Bruno, também com o padre Rony, e depois lá no Salão Paroquial tínhamos ouvindo aí Laerte Ferreira, secretário da Fazenda, e também os demais festeiros, pessoas que estavam lá jogando seu bingo, se divertindo e colaborando com a grande festa. Laerte, tudo bem?
1: Tudo bem, Chico? É sempre tradicional a festa de São João, e mais uma vez está acontecendo aqui e está movimentando a comunidade.
0: É tradicional, né? Isso aqui é bonito de ver o pessoal presente, né?
1: É bonito, todo mundo ajudando, todo mundo prestigiando.
0: Tem recurso que vai ser passado para a PAI e para a associação ou só para a PAI?
1: Esse ano é para a PAI e para Mãos da Esperança.
0: Mãos da Esperança. Tá bom, um abraço para mim, porque o hospital muitas vezes também está ligado, muitas vezes, os eventos, né?
1: Isso aí. Um abraço, Chico.
0: Valeu. Laerte Ferreira, secretário da Fazenda, presente também na festa de São João Batista. Ainardi estava aqui, cantou e está celebrando com São João Batista e festejando também, né? As celebrações fazem parte e as festividades também, né, Paulinho? Tudo bem?
2: Tudo bem, obrigado. É uma honra poder estar trabalhando, fazendo essa festa. E esse ano a liturgia está muito forte, muito bem aproveitado, as pessoas comparecendo em peso na igreja, as comunidades, veio a Mãe Medianeira, veio a Mãe Rainha Três Vezes Admirada de Schoenstatt, e isso engrandeceu a festa em espírito e também na prática da confraternização aqui. Muitas pessoas, muitos prêmios, um ambiente salutar, um ambiente agradável, um ambiente de família, de convivência e de muita troca de conversas e amizades e pessoas se reencontrando.
0: Que bom. E o salão já está ficando lotado, né? Para a noite de bingo aí, né?
2: É um dia terrível hoje. Deu 15 milímetros, bastante garoa, as estradas estão difíceis. Mas mesmo assim o povo da cidade e o pessoal vem chegando. Tem jogo do Brasil hoje também. Talvez atrapalhe um pouco, mas acredito que vai ser uma boa noite com tudo isso.
0: Certamente. Obrigado, Paulinho Mainardi. Pablo Minani, também secretário, está aqui colaborando com a festa, bem por sinal. E as noites de bingo, a noite de celebração. E hoje, mais uma vez, aí certamente vai estar lotado o salão aí para festejar São João Batista, Pablo. Tudo bem?
3: Tudo bom, Chico. Cumprimentar a ti e toda a audiência da Rádio Integração. Exatamente, mais uma noite, se Deus quiser, de muito movimento aqui na festa de São João Batista, essa que é a edição de número 97, então uma festa quase centenária e tradicional aqui do nosso município. Estamos aí ajudando Kleber, festeiro, nosso parceiro, assim como todos os festeiros, a quem a gente parabeniza, porque sabe que é um envolvimento trabalhoso desta edição, assim como os novos que irão organizar a próxima edição no ano que vem. E a comunidade de Formigueiro que se faz presente, né, Chico? É a festa de maior expressão do nosso município. Quando fala em festa, é o Carnaval e o São João de Formigueiro. São as celebrações tradicionais. Então, se estende até domingo. Fica o convite para a comunidade, cidades vizinhas. Vem prestigiar. Tem o almoço, tem sorteio de prêmios, tem uma copa sortida aí. E claro, a principal, que é a parte religiosa com a celebração das missas, é o convite que a gente faz para a comunidade de Formigueira e região.
0: Tá certo. Pablo Milano, Festeiros, Kleber Ziebel, como é que tem sido até agora? E tem bastante prêmio para bingo até domingo ainda aí, Kleber, tudo bem?
4: Parabéns aí. Boa noite, Chico. Boa noite, ouvintes da Rádio Integração. A nossa premiação tá excelente, assim, ó. É muitos prêmios. A gente tem fritadeira sem óleo e liquidificador quase em todas as rodadas. Para domingo, temos uma ovelha inteira, temos um fogão a gás, quatro bocas, temos pesadas de carne, temos a rodada da bicharada, um casal de garnizé japonês.
0: Domingo?
4: No domingo. Domingo vai ser em torno aí de 15 rodadas de bingo, né? Então, a premiação foi muito boa, a gente agradece a cada pessoa que colaborou. Eu sempre digo, a festa de São João só é possível porque as pessoas colaboram. Então, a gente deve o sucesso dessa festa a cada pessoa que a gente visitou e aceitou na sua visita e trouxe a sua colaboração, trouxe o seu açúcar, doou a sua abóbora, doou também animais para o abate, para a gente poder realizar esta grandiosa festa de número 97 da paróquia São João Batista.
0: Saiu também os novos festeiros aí, Kleber.
4: Exatamente, saiu umas pessoas assim que a comunidade tem muito carinho, né? Então, parabéns aos novos festeiros. Tem um aí que foi açougueiro lá na Contricel por muitos e muitos anos, nosso amigo Jorginho, né? Hoje ele estava aqui nos ajudando. Ele, eu nunca vim ajudar numa festa. Eu digo, é, de repente vai permanecer. E deu tudo certo.
0: Que bom. Kleber Ziebel, também festeiro, para a Rádio Integração.
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tá ali, pessoal da comunidade Formigueiro. Alô, dona Wanda da Rosa Pereira, a Vandinha, alô, dona Vandinha, mãe da Jesuína, né? Abraço a Jesuína, dona Wanda, Wanda da Rosa Pereira, que tá ligada, dona Vandinha aqui no programa também, tá certo? 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

pouco tem apartamento 104, né? É apartamento 104, né? Daqui a pouco tem essa música aqui no programa, né? Dizendo que um abração, meus amigos. Ah, alô, Carancho! Faz tempo que não vejo o Guilherme, o Carancho, né? Nosso amigo Carancho, nos ouvindo de Formigueiro. Faz tempo que não vejo o amigo, né? Tá bem sumidão esse rapaz, né? Um abração pra ti, Carancho. Família Cassol, alô, seu Evaldo Cassol, Geraldo Cassol, seu Bolacha, a dona Célia, lá na Colônia da Arueira. Bom dia pra vocês aí, tá bom? Meu amigo Diana, lá na funerária, na funerária da paz, o Diana, a Janete, né? Também nos ouvindo aí. Vamos de música então? Pra cantar, tá chegando aí, são 10 horas com mais 31 minutos, apartamento 104.

São 10 horas e 35 minutos. Um abraço, meu amigo Jová Cassol, lá em Santa Maria, Natural de Formigueiro. Bom dia, Jová Cassol. Bom dia, meu amigo Augusto Schneider, no Alemão, lá na Colônia da Arueira. 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São 10 horas com 36 minutos. Já voltamos, daqui a pouco tem mais participação. Teremos aqui o prefeito Cristiano Cassol e o vice-prefeito Frank Bordion.

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São 10h40, 10h40. A Prefeitura Municipal de Formigueiro publica edital de notificação de tributos municipais 2026. Pessoal que está em débito aí com a dívida ativa, né? A dívida na prefeitura, tá? É, devendo IPTU, enfim, aí tem o refis, pessoal. Refis, pessoal, pode pagar, parcelar em vários pagamentos aí, ter uma forma excelente. E o município vai estar recebendo os tributos para desenvolver aí, né? Através das estradas, a saúde, a educação e outros projetos aí que possam alcançar, né? Então, tributos referente a alvará de licença, que abrange imposto sobre serviço de qualquer natureza, ISS fixo, taxa de licença, localização e taxa de publicidade, prazo e condições de pagamento, pessoal. Sendo que a primeira parcela vence agora dia 30 de junho. Então tem aí uns dias para o pessoal fazer os pagamentos. Você pode parcelar em até 30 dias, prazo de multa 2%. É, então o pessoal tem um baita de um desconto para você aproveitar. Quem está dívida ativa aí, quem tem um débito aí na prefeitura, pode ir lá e negociar. Fale o setor de arrecadação da prefeitura e você vai ficar tranquilo, pessoal. E a prefeitura também, né?

0: Olha aí, olha aí, 10 horas e 42. É, o pessoal que tá na lida da panela, quem tá aí preparando o almoço, a dona de casa, muitas vezes também, o dono de casa também. Hoje vai, sai uma feijoada. Boia. É por minha conta, então, Chiquinho, tá certo? É o Luciano Grigoletto. E ontem o nosso amigo Angelim Grigoletto, né? Seu Anjo Grigoletto, estava de aniversário, né? Abraço, seu amigo também, Luciano Grigoletto, preparando, né? Uma feijoada pra logo mais. É isso aí, coisa boa, hein? Só coisa de primeira, tá certo, meu amigo? Um abraço aí, bom trabalho pra ti. Bom dia, minha amiga Evanise, lá na Casa das Linhas, a Yara, nos acompanhando também nessa manhã. Abração pra eles aí, tá bom? Um abraço. 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
0: Prefeito Cristiano Cassol está conosco, que vai estar na próxima semana em Brasília. E passou na tarde de ontem a administração municipal por uma semana ao vice-prefeito Frank Bourdignon. Vamos então, prefeito Cristiano Cassol passando o cargo de prefeito ao vice-prefeito na tarde de ontem lá no gabinete.
2: Bom dia, Chico, a tia, todos os ouvintes da Rádio Integração. A partir de segunda-feira, o Frank está assumindo o Executivo Municipal aí pelo período de uma semana, né, Chico? A gente já está com um compromisso em Brasília lá. Vou juntamente com o secretário de Planejamento, Pablo Milani, onde a gente vai levar algumas demandas que ainda estão pendentes lá em Brasília, cobrar agilidade do governo federal e dos ministérios, como, por exemplo, da Agricultura, Saúde, Educação, infraestrutura, alguns ministérios que a gente tem as demandas, já tem protocolos de pedidos lá nesses ministérios, e também ver se a gente consegue nesses últimos dias antes do período eleitoral a liberação desses recursos aí para dar andamento aí nas demandas que a gente tem juntamente ao município de Formigueiro.
0: Já tem um prazo para a construção da UBS, Unidade de Base de Saúde nova, que vai ser construída? A terraplanagem foi feita, prefeito?
2: Exatamente. A partir de segunda-feira, o Frank já vai acompanhar aí, a empresa vai chegar na segunda-feira mesmo, onde já vai dar início aí às obras da nova UBS. É uma obra importante, uma obra de mais de 2 milhões de reais, onde a gente conseguiu esse investimento importantíssimo na área da saúde. Vale salientar aí para a população que a administração municipal, juntamente com o Poder Legislativo, vem trabalhando em benefício da nossa comunidade, né? Então, onde a gente vê um investimento tão expressivo assim na área da saúde, onde é uma área primordial do nosso município de Formigueiro. Então, Chico, o Frank assume a prefeitura, ele dá ordem de início à obra da nova UBS, onde também, segunda-feira, o Frank vai dar início a segunda etapa aí da rede d'água destino ao Cerro do Louro. Então a empresa vai se apresentar na segunda-feira aí, duas importantes frentes onde o Frank ele vai dar seguimento aí a esse trabalho aí que a gente vem fazendo.
0: Tá certo, prefeito Cristiano, Frank Bourdignon, vice-prefeito assumindo, né? Na próxima semana, né, segunda-feira, já com duas responsabilidades já citadas pelo prefeito. Frank, tudo bem? Bom dia.
3: Bom dia, Chico, bom dia, ouvintes da Rádio Integração. Estamos aí para trabalhar, né, Chico? A gente vem trabalhando junto aí à frente do Executivo Municipal de Formigueiro. Isso é de praxe, né? O Cristiano, o prefeito, ele assume as demandas em Brasília, ele se ausenta e a gente fica segurando as pontas aqui, né? Isso é um trabalho que a gente, graças a Deus, a gente tem uma união muito forte, a gente trabalha unidos aí junto com o Legislativo também, dos vereadores ali, tanto de situação quanto oposição, a gente trabalha sempre unidos, cobra as demandas, a gente atende o que a gente consegue atender, o que a gente não consegue atender fica ali agendado para o próximo atendimento, mas a gente trabalha numa união com o benefício ao nosso munícipe, né, Chico, que a gente tem que prestar esse serviço. E o Cristiano agora se ausenta, eu assumo a frente aqui e a prefeitura segue tudo do mesmo jeito, o município segue andando, não pode ficar parado. A gente não pode deixar a máquina parar, né, Chico?
0: Certamente. Um abraço, parabéns, boa sorte.
3: Obrigado, Chico, e já deixo um grande abraço aí a todos os ouvintes da Rádio Integração. E se precisar de alguma coisa, a gente está sempre à disposição.
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São 10 horas 48 minutos, 10h40. Prefeito Cristiano, abraço pro amigo aí. Bom dia, Ariane. Um abraço, bom final de semana pra vocês, hein? 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

0: Bom dia para o meu amigo Jorginho. Alô, Jorginho, lá no bairro Scherer. O Luiz Carlos Pereira da Silva, lá no Faxinal da Eugênia. O Gerson Argenta, a Bara, lá na Colônia Antão Farias. Bom dia. Seu Ivo, dona Geni Rossato, lá no fundo do Formigueiro. 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
0: Vamos cantar, é Vilseu Paus e Bando que canta. Isso aí, são 10 horas e 51.

0: Flávio Dalci.
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2: São 10 horas e 55 minutos, 10 e 55. Aqui o programa Formigueiro Notícia, festa de São João Batista. Hoje tá bom pra fogueira, né? Bati uma fogueira, não vai ser nos fundos, né? Vai ser na frente da igreja hoje, após a celebração, acendimento da fogueira em São João, lá em Formigueiro hoje, né? Bonito, então, pessoal, vamos participar depois pro bingo lá, tomar um quentão, né? Um cachorro quente, um pastel, um docinho, né? 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

0: 10:57, 10:57. 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
0: Temos o Claudio Mir Bender conosco, Claudio Mir, presidente da Câmara de Vereadores, que vai ter aí, né, na próxima semana, assuntos importantíssimos em Formigueiro, também uma reunião lá em São João do Polesde. Ele que é presidente da Câmara de Vereadores de Formigueiro, também presidente da Associação dos Vereadores da Quarta Colônia, né? Mas vai estar recebendo essa semana em Formigueiro pessoas ligadas à área da Corsã, da Nova Corsã, da Água, algumas orientações. É isto mesmo, Claudio Nir Bender, bom dia.
2: Bom dia, Chico. Bom dia, ouvintes da Rádio Integração. Realmente, Chico, assim, a gente já vem debatendo essa situação aqui da GEA, da Corsã, a antiga Corsã. A gente já levou essa demanda lá para a marcha dos vereadores. Então, assim, e a gente tem tentado um contato, né, com a equipe da Corsã, com o coordenador, com o chefe. E ontem teve aqui o Douglas Camarga, que é coordenador de operações da Corsã. Teve aqui conversando com nós e a gente repassou algumas situações que a gente tem vivenciado em Formigueiro, recebido reclamações, como a pressão baixa. Aí ele explicou para nós como funciona, além disso, né, água suja, água sem pressão, contas duplicadas. A comunidade tem feito sérias de reclamações, empresas privadas aqui, privatizadas pela Corsã, que fazem buracos ali para arrumar problemas e acaba ficando aquele, né, mal feito o conserto do calçamento. Então, né, a gente conseguiu com ele para que conseguisse trazer o diretor, né, o gerente institucional da GEA, que é o André Finamor. Ele ficou de vir terça-feira à tarde, ele não marcou horário, a gente vai aguardar ele terça-feira à tarde, para ele, para nós, né, trabalhar em cima de algumas situações. A primeira, situações que a gente quer levar até ele, que é um atendimento presencial, alguém que possa vim até Formigueiro, receber as demandas da comunidade, inclusive vamos, né, nos colocar à disposição dele, até mesmo, pode ser aqui na Câmara de Vereadores, né, inclusive vamos demandar até um funcionário, se for preciso, para que esse funcionário receba as demandas da comunidade e leve até, em primeiro momento, a Corsã, que as pessoas venham aqui, tragam a sua conta, tragam a sua demanda, tragam a sua insatisfação, né? E os nossos funcionários aqui da Câmara leve até a demanda. Outra situação também, ó, que é a tarifa social. A partir do mês que vem, se não me falha a memória, a gente recebeu uma informação que vai ter a tarifa social da Corsã. Então nós precisamos informar a comunidade. A princípio, todas aquelas pessoas, né, que estão cadastradas no Cadastro Único, né, o CAD Único, como você diz, elas vão ter direito a um desconto de 50% na tarifa da Corsã, na tarifa da água da Corsã. Além disso também, né, a gente vai colocar um servidor à disposição, como eu falei aqui dele, também um cronograma de esgoto. É muito importante a gente ter recebido várias situações aí de pessoas cobrando providência, até mesmo da prefeitura, até mesmo dos órgãos públicos, da Câmara de Vereadores, quanto a alguns locais de esgoto. E lá prevê no contrato feito com a prefeitura, com o estado, né, prevê que a parte também de saneamento básico e esgoto é uma situação que cabe agora à nova empresa, a GEA. O gerente aqui, o Douglas, nos repassou que a partir de 2027 né, ele vai começar já a confecção dos esgotos, né, dessa parte de esgoto, drenagem e esgoto. Mas, né, esse novo ali, o André Finamor, que vem terça-feira, ele vai nos trazer um cronograma da real situação de como e quando vai iniciar. Então, terça-feira a gente vai aguardar ele aqui, até para a gente ter uma reunião institucional e que ele possa se manifestar publicamente para a comunidade de Formigueiro, né? Que a gente consiga tirar uma foto, que a gente consiga um contato mais pessoal e para que, no mínimo, em Formigueiro tenha um atendimento pelo menos uma vez por semana. A gente recebeu também uma notícia boa, Chico, que a Geia Corsan, ela está contratando um funcionário para trabalhar diretamente entre Formigueiro, Restinga Seca e Sansepé. Hoje, atualmente, o Douglas Camargo, que é o coordenador de operação, ele atende 15 municípios. Então, vai ter um funcionário para atender 3 municípios. Então, vai ser mais fácil essa proximidade. A gente vai ter o contato dele. Através desse contato dele, a gente vai repassar para a comunidade de Formigueiro. Então, já são algumas demandas que a gente levou lá na marcha dos vereadores e que de lá veio uma ordem superior para que venha até Formigueiro, que venha até as câmaras de vereadores, que vá junto à prefeitura. Eu também quero convidar o prefeito para se fazer presente nessa reunião, para que a gente possa debater em conjunto melhorias, principalmente para as pessoas da comunidade do município.
0: Isso é terça-feira, mas não tem um horário que ele já marcou para vir aqui, né?
2: Ele ficou de me confirmar um horário mais expressivo segunda-feira. Ele ficou de me confirmar um horário mais exato, mas terça-feira à tarde ele vai estar presente na Câmara de Vereadores de Formigueiro.
0: E na próxima semana também você estará reunido com o Poder Legislativo da Quarta Coluna, no qual você é presidente, e esse evento será lá em São João do Polês, né?
2: Também levei ao André Finamor, esse também é essa demanda que a gente vai debater com toda a Quarta Coluna, que é a Geia Corsan, né? Levei eles solicitando que eles encaminhem um representante. O que que aconteceu? Quando a gente levou até em Porto Alegre, fez esse debate lá na Marcha dos Vereadores, eles confirmaram um representante, mas no momento não foram. Não foi nenhum representante. Então agora também fiz um convite para que lá na Marlac, na Quarta Colônia, em São João do Polesme, na próxima quinta-feira, às 18 horas, tenha um representante lá para passar orientações para a comunidade. Lá também vai ser né, com todos os vereadores. A gente convidou, oficiou todos os prefeitos da região, são 11 prefeitos, a gente notificou, a gente convidou os vereadores e também a comunidade. O debate é o mesmo. Lá, além de um representante da Corsan, já confirmou presença o presidente da Associação Gaúcha dos Consumidores de Água, Energia, né, e Esgoto, também vai se fazer presente, o Matheus Yungs, que teve ali em Restinga, vai se fazer presente para debater e trazer todas as ansiedades da comunidade, todas as informações necessárias em relação à Corsan.
0: E em São João do Polese, que hora começa? E é na quinta-feira, né? Lá na Câmara de Vereadores?
2: Exatamente, São João do Polesme, às 18 horas de quinta-feira, dia 25, né? Então, em primeiro momento, a gente vai fazer essa reunião para debater a situação da Geia Corsan. Depois vamos tratar também de uma avaliação da marcha dos vereadores, debater os resultados que a gente vem trazendo, né? Ontem mesmo ali, aqui em Formigueiro, participei daquela reunião onde a Emater, ela já fez a entrega dos cartões ali referente, né, a Terra Forte. Isso também foi uma demanda que a gente levou de todos os municípios para a continuidade desse programa de Terra Forte no município de Formigueiro e também nos municípios da Quarta Colônia também. Então, assim, ó, a gente também vai debater isso aí, verificar como anda essa situação. O secretário, há poucos dias, nos falou, o secretário, né, do Desenvolvimento Rural, que existe uma grande possibilidade da continuidade desse programa agora no decorrer deste ano, para outras pessoas da comunidade poderem participar também.
0: Que bom. Bender, um grande abraço para o amigo, sucesso aí.
2: Obrigado, Chico, obrigado a todos os ouvintes da Rádio Integração e um abraço e um bom dia a todos.
0: Bem, Cláudio Lino Bender, presidente da Câmara de Vereadores de Formigueiro e também presidente do Poder Legislativo da Quarta Coluna e Região, participando e falando dos ouvintes desta manhã.
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São 11 horas com mais 6 minutos. Valeu, Cláudio Omir. Cláudio Omir Bender, né? Esse é o Cláudio Espanhol cantando, odontólogo. E vai estar no Festival de Inverno, lá na Semana Cultural Italiana em Varivento. Eu entrevistei ele no lançamento do festival, né? Vai estar presente. Alô, Cláudio Espanhol. Um abraço pro amigo aí cantando, ó.

Valeu, valeu. São 11 horas com mais 7 minutos. 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Felicidades. Chegou o bebê, né? Chegou o bebê novo na casa, hein? Grande abraço pra ti. 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

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Um abraço para Paola, sua família, né, seus familiares aí que tá sempre ligado na integração. Tá certo, Paola? Canta a Banda Real do Paraná.

0: Tá aí, são 11 horas com mais 14 minutos, 11:14, Banda Real do Paraná para Sicredi, gente que coopera cresce, lá no consórcio Sicredi, aposentado mais Sicredi, seguro e poupança Sicredi, informe que eu tenho Sicredi, lá na 7 de setembro, esquina com a Coronel Veríssimo, Sicredi.
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1: 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Também dizendo que tivemos a entrega na última quinta-feira do cartão Terra Forte do programa do governo do estado do Rio Grande do Sul, né? Do programa de recuperação aí através do Banrisul cartão e também trabalho feito pela Imater e Prefeitura Municipal de Formigueiro. Vamos então aí acionar o Caoma, né? Que é o gerente do Banrisul, juntamente com o Abel, né? O Abel da Imater, que fala aqui no programa.
2: Tudo bem, bom dia aos ouvintes da Rádio Integração. Realmente um programa importantíssimo aí do Governo do Estado, que o banco entra como parceiro justamente devido à sua capilaridade na rede de cartões, que é a Vero. Então os beneficiários do programa poderão adquirir seus insumos junto aos lojistas credenciados Vero do Banrisul com o cartão do programa Terra Forte.
1: É importante que esse produtor está ciente o que ele pode comprar, o que não pode comprar também, né, gerente?
2: Isso, a Emater tem feito esse acompanhamento, a gente acompanhou de perto hoje, no papel de orientação dos beneficiários do programa. E é justamente isso, é importante seguir o cronograma, o plano do que a Emater estabeleceu para eles e desenhou, né? O meio é o cartão, através da máquina do Banrisul, mas o programa, o coração, é realmente a Emater e o produtor que está apto a receber o programa.
1: Que bom. Abraço, gerente.
2: Abraço a todos os ouvintes da Rádio Integração.
1: Aí, gerente do Banrisul de Formigueiro, gerente Caoma, está aqui conosco também. O gerente Abel, né, do Escritório Municipal da Emater. Momento da entrega desses cartões, né? Essas famílias beneficiadas, produtores beneficiados desse programa importantíssimo aí, Abel. Tudo bem? Prazer, como é que você se sente aí hoje entregando o cartão pro pessoal aí?
3: Bom dia, Chico e ouvintes. Tudo bem? E ouvintes da Rádio Integração. Hoje nós ficamos muito felizes, contentes. Mais um passo na fase do programa Terra Forte. As inscrições, o diagnóstico e agora foi feito os planos e hoje é parte dos planos, a sequência, a entrega dos cartões para usar nas compras do programa Terra Forte. Nesse sentido, ficamos muito felizes, são 11 beneficiários que estão sendo entregues os cartões hoje, todos habilitados, agora vão baixar o aplicativo, vão ir até o Banrisul, onde quem tem dificuldade vai ser ajudado, desbloquear o cartão, e a partir daí nós vamos começar a buscar adquirir o que está planejado no plano. Foi entregue então o cartão, o plano de cada um, a cópia de cada um, conforme foi feito junto com eles. E esse é um passo muito importante para o município, para a reestruturação da nossa agricultura familiar, que nos últimos anos vem sofrendo muito com questão climática muito severa. Então, nesse sentido, vai adubar, vai calcarear, vai fazer terraços, vai fazer curvas de nível, vão plantar por dentro delas, vai reestruturar a matriz produtiva, que é o nosso solo.
1: O valor fixo é R$30 mil.
3: O valor fixo é R$30 mil, R$30 mil sem nenhum desconto para eles. O Banrisul foi visto com eles lá, nenhum desconto. Pode ir tranquilo, eles vão aplicar conforme o plano. Agora nós é adquirir as coisas, botar em prática os planos. Temos de agora 12 meses para nós fazer a prestação financeira das compras. E 2 anos para executar todo o programa na sua íntegra, onde será muito bem supervisionado. Nós temos 5 acompanhamentos. Além dessas relatórios que eu vou ter, o financeiro e o técnico, eu vou ter a avaliação final de todo o programa.
1: Hoje foram 11 produtores, né, que receberam o cartão, mas tem mais?
3: Hoje foi 11 produtores. A segunda etapa, que eu, meu colega Jari e a Neuza, a equipe da Emater está fazendo, nós vai sair mais 10 da segunda etapa até agora, final do mês, que nós vamos enviar para o governo conferir e elaborar os cartões. Depois, mais 11 na terceira etapa, que serão total de 32, cada um com R$30 mil, isso vai vir R$960 mil para esses agricultores tocar R$30 mil para cada propriedade.
1: Que bom. Abel, parabéns, sucesso e um abraço para o amigo aí.
3: Muito obrigado, Chico. Obrigado pela parceria da rádio. Está sempre junto conosco, divulgando nossos eventos e dizer para que todo mundo foi feito conforme os critérios, conforme os decretos. Está tudo acontecendo conforme foi indicado pelo programa Terra Forte. Muito obrigado. E o Formigueiro está de parabéns agora com os agricultores recebendo esses valores para tocar a propriedade.
1: Tá certo. Abel Gonçalves Dias, chefe do Sistema Municipal da Emater, participando e falando com relação à entrega do cartão do programa Operação Terra Forte.
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1: São 11 horas com mais 21. Abraço Caoma, nosso gerente lá do Banrisul, toda a equipe Banrisul. Abraço Jairo, também a Neuza e o Abel da Emater. 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
1: São 11 horas e 22 minutos. 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

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Janinho e equipe trabalhando lá na Rua São João, bem em frente ao Sindicato dos Trabalhadores Rurais. 11 horas e 24 minutos e aqui ficamos com o programa, desejando um ótimo final de semana, uma boa festa para todo mundo aí do São João Batista. Amanhã estaremos lá pela manhã com a transmissão da missa festiva naquela comunidade. Valeu, Luiz Fernando Machado, na parte de áudio. Um ótimo final de semana a todos aí. Fique aí com a última.

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1: Gestão da água é tema de workshop em Brasília.
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1: A CNA e o Ministério da Integração e Desenvolvimento Regional promoveram o 4º workshop Setor Agropecuário na Gestão da Água. A iniciativa teve por objetivo celebrar o Dia Nacional da Agricultura Irrigada, comemorado no dia 15 de junho, e discutiu soluções baseadas na natureza aplicadas à gestão hídrica no campo, com foco em temas como cooperação, desenvolvimento da irrigação, soluções climáticas e revitalização de bacias hidrográficas. Durante os debates, especialistas e lideranças do setor foram unânimes em afirmar que a ampliação da área irrigada no Brasil não é apenas uma questão de produtividade, é uma estratégia de soberania nacional. Para a CNA, a superação dos entraves burocráticos e o fortalecimento da cooperação entre os diferentes entes do setor são fundamentais para destravar investimentos em infraestrutura hídrica. O objetivo é garantir que o produtor rural tenha segurança jurídica e técnica para expandir sua capacidade produtiva, reduzindo a dependência das incertezas climáticas. A Farsul foi representada pelo seu diretor, vice-presidente Fernando Rechsteiner, que também é vice-presidente da Comissão Nacional de Irrigação da CNA e da assessora de desenvolvimento sustentável da Federação, Paulo Hofmeister. A Farsul reforça o papel indispensável do homem e da mulher do campo na gestão da segurança hídrica e alimentar. A entidade reafirma seu compromisso de seguir atuando junto aos órgãos competentes pela simplificação dos processos e pela criação de políticas públicas que reconheçam, de fato, a importância do produtor rural para o equilíbrio hídrico e o abastecimento de alimentos. O Senar avança na articulação de novas medidas para garantir mais segurança e eficiência operacional no campo. Em recente reunião estratégica, a entidade debateu com representantes dos setores cerealista e de combustíveis o alinhamento de iniciativas voltadas à qualificação técnica. O foco central é a construção de metodologias que atendam às crescentes demandas por segurança no manuseio de combustíveis, um item essencial para a operação das modernas máquinas agrícolas que compõem o Parque Tecnológico Gaúcho. Para a administração do Senar, a aproximação com entidades como a SEBRA, a Probio e Sulpetro é um passo fundamental para promover a conformidade com a legislação vigente, prevenir riscos ambientais e, acima de tudo, proteger a saúde e a integridade do trabalhador rural. A proposta é que a qualificação técnica permita que o setor agropecuário continue operando com precisão, sustentabilidade e segurança. Essas ações integram o compromisso contínuo do Sistema Farsul em oferecer suporte técnico e estratégico para que o produtor rural gaúcho mantenha sua eficiência produtiva em um mercado cada vez mais exigente.
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1: Já estão abertas as inscrições para o Seminário Campo das Ideias 2026. O evento de inovação realizado pelo Senar acontece no dia 9 de julho no Teatro do Bourbon Country e vai debater a sociedade e o agro do futuro. É a oportunidade perfeita para acompanhar as principais tendências e novas tecnologias do setor. Para garantir a sua vaga e conferir os detalhes da programação do evento, acesse o site do Senar. Termina aqui mais uma edição do programa Sistema Farsul em Campo. Até a semana que vem.
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Não tenhais medo, estimados ouvintes da Rádio Integração, queridos irmãos e irmãs das paróquias Sagrado Coração de Jesus e São João Batista. Hoje, sábado 20 de junho, a igreja, neste final de semana, celebra o 12º domingo do tempo comum, onde o evangelho diz: não tenhais medo. Que bom, é muito confortador saber que Deus encoraja a comunidade e cada pessoa em particular a resistir, a não se dobrar diante dos desafios e continuar o caminho em meio às dificuldades, assumir uma missão mesmo que se reconheça incapaz. Nesse domingo, Jesus se dirige aos discípulos e diz: não tenhais medo. Vamos ouvir mais um pouquinho da canção.

0: Jesus já sabia que o medo é uma dimensão natural da vida. E desde a infância experimentamos medos que depois se revelam imaginários e desaparecem. Depois emergem e outros têm fundamento concreto e precisam ser enfrentados e superados. Ainda temos um medo mais profundo, do tipo existencial, que por vezes termina em angústia, fruto de um vazio. Jesus é ciente dessa condição humana. Então, vamos ouvir agora o recado, depois continuamos a falar sobre o evangelho desse final de semana, né? Sobre quando Jesus diz, não tenhais medo, mas antes vamos ouvir o recado do Padre Rony, lá de Formigueiro.
1: O Senhor é a força do seu povo, é a fortaleza de salvação do seu ungido. Salvai vosso povo, Senhor, abençoai vossa herança, governai-a pelos séculos. Com as palavras do Salmo 27, antífona de entrada da liturgia desse 12º domingo do tempo comum, saudamos a todos os ouvintes da Rádio Integração, de modo muito especial, os ouvintes nossos paroquianos, paróquia São João Batista de Formigueiro. As leituras deste 12º domingo do tempo comum põem em relevo a dificuldade em viver como discípulo, dando testemunho do projeto de Deus no mundo. Sugerem que a perseguição está sempre no horizonte do discípulo, mas garantem também que a solicitude e o amor de Deus não abandonam o discípulo que dá testemunho da salvação. A primeira leitura do livro do profeta Jeremias, capítulo 20, versículos 10 ao 13, apresenta-nos o exemplo do profeta do Antigo Testamento, o profeta Jeremias. É o paradigma do profeta sofredor, que experimenta a perseguição, a solidão, o abandono por causa da palavra. No entanto, não deixa de confiar em Deus e de anunciar, com coerência e fidelidade, as propostas de Deus para os homens. Na segunda leitura da carta de São Paulo aos Romanos, capítulo 5, versículos 12 ao 15, Paulo demonstra aos cristãos de Roma como a fidelidade aos projetos de Deus gera vida e como a vida organizada numa dinâmica de egoísmo e de autossuficiência gera morte. No Evangelho de Mateus, capítulo 10, versículos 26 ao 33, é o próprio Jesus que, ao enviar os discípulos, os avisa para a inevitabilidade das perseguições e das incompreensões, mas acrescenta: não temais. Jesus garante aos seus a presença contínua, a solicitude e o amor de Deus ao longo de toda a sua caminhada pelo mundo. Eis que estarei convosco todos os dias, até o fim dos tempos. Então, meus irmãos e irmãs, como discípulos do Senhor Jesus, caminhemos sempre com confiança, caminhemos com esperança, porque o Senhor está conosco. Queremos divulgar a nossa agenda para os próximos dias, para o final do mês de junho, já estamos nos aproximando de forma muito rápida do final do mês. Quando veja, estamos chegando no mês de julho. Então, hoje, sábado, dia 20, temos missa às 14h30 na comunidade Santo Antônio do Fundo do Formigueiro e às 16h, missa na comunidade São Judas da Sanga Funda. E às 18h30, a nossa quinto dia festivo em honra ao nosso padroeiro, São João Batista, aqui na Igreja Matriz, hoje com a presidência, a presença do nosso pároco, Padre Gildo, que vem celebrar a Eucaristia hoje, né? E logo após a missa, então, como de costume, seguindo a nossa tradição, no sábado, a bênção e o acendimento da fogueira. E às 19h30, então, no salão paroquial, o sorteio de brindes. Amanhã, dia 21, domingo, às 8h30, nossa, amanhã, grande dia festivo, às 8h30, carreata pelas ruas da cidade, às 10h, missa festiva, com o envio dos novos festeiros, às 12h, almoço, no salão paroquial, e às 14h, sorteio de prêmios. Dia 24, quarta-feira, dia de São João Batista, né? Teremos a missa na Igreja Matriz às 18h, com a bênção da saúde, bênção dos objetos e o exorcismo do sal. Dia 25, quinta-feira, às 7 horas da manhã, missa na Igreja Matriz. Dia 26, sexta-feira, 15 horas, missa na comunidade Nossa Senhora Medianeira da Timbaúva. Dia 27, sábado, às 14h30, missa na comunidade Santa Paulina do Passo dos Maias. E às 16 horas, missa na comunidade Sagrada Família do Passo dos Bruns. E às 18 horas, então, a nossa missa na Igreja Matriz. E o dia 28, domingo, então, às 8h30, missa na Igreja Matriz. Também ontem, na nossa missa, foi feito a escolha dos novos festeiros, né, que vão preparar a festa em honra a São João Batista no ano de 2027, a 98ª festa em honra a São João Batista. Como eu dizia na missa, não se trata apenas de uma escolha e de um sorteio. Os festeiros indicaram, cada festeiro indicou dois casais. Entre esses dois casais, então nós tínhamos 8 casais. E eu acredito sempre que isso deve ser feito à luz da oração. Então, antes do sorteio, nós colocamos aos pés de São João Batista, fizemos uma invocação ao Espírito Santo para que nos iluminasse, e depois, então, uma prece especial a São João Batista que nos indicasse. Então, não se trata de um sorteio, de uma escolha do padre e dos festeiros, mas sim, eu acredito, né, eu, à luz da minha fé, daquilo que eu acredito, que é uma escolha do próprio padroeiro, que escolheu os novos festeiros. Então, os novos festeiros para o ano que vem são Jorge Luiz Silveira de Bairros e Zenaide Flores de Bairros, Daniela Filippini e Vinícius Garcias, Janaína Machado e Eduardo Marim, e William Sortica e Andresa Freitas. Assim, então, nós contamos assim com a certeza de que, atendendo o apelo de nosso padroeiro, eles aceitarão esse convite para a realização da nossa próxima festa do ano que vem, nos preparando assim para os 100 anos da primeira festa que aconteceu em honra ao nosso padroeiro. Chegando assim ao final do nosso tempo, do nosso horário, desejamos a todos um santo e abençoado final de semana, que possamos viver esses dias que nos restam ainda festivos em honra ao nosso padroeiro, com alegria, com fé, com esperança, na certeza de que o Senhor está conosco. Que o Senhor Jesus, por intercessão de São João Batista e da Virgem Maria, Mãe do Rosário, vos abençoe. Em nome do Pai, do Filho e do Espírito Santo. Amém.

Então, quando aconteceu a 62ª Assembleia dos Bispos lá em São Paulo, foram aprovadas as novas diretrizes da ação evangelizadora. Essas diretrizes, então, elas já foram aprovadas pelo Vaticano, foram lançadas e nós vamos ouvir hoje, né, no Olhar de Fé de Dom Leomar, onde ele aprofunda o coração das novas diretrizes da ação evangelizadora: anunciar Cristo, conduzir ao encontro vivo com Ele e formar discípulos missionários. Vamos ouvir, então, Dom Leomar?

0: Depois de percorrer o caminho das diretrizes, uma certeza se impõe com força e simplicidade. Tudo começa em Jesus Cristo. Não como um ponto de partida apenas, mas como centro permanente, fonte e horizonte de toda a vida da Igreja.
1: Podemos organizar melhor a pastoral, criar novos projetos, investir em formações e estruturas. Tudo isso é importante. Mas se faltar o essencial, tudo perde força. E o essencial é anunciar Jesus, levar as pessoas ao encontro com Ele, ajudá-las a viver como seus discípulos. As diretrizes nos conduzem exatamente a esse ponto. Ao falar de missão, de igreja como tenda, de escuta dos sinais, de sinodalidade, de conversão pastoral, as diretrizes não propõem apenas mudanças externas, elas nos conduzem de volta ao coração da fé. E esse coração tem nome: Jesus Cristo.
2: É Ele quem dá sentido à evangelização. É Ele quem sustenta a Igreja. É Ele quem transforma a vida das pessoas. Por isso, a pergunta decisiva não é apenas o que fazer, mas como ajudar as pessoas a encontrar Jesus.
1: Aqui entra o querigma. Não como um tema entre outros, mas como o eixo de tudo. O primeiro anúncio não é um momento isolado, ele precisa atravessar toda a vida da Igreja. Cada celebração, cada catequese, cada ação pastoral deve, de alguma forma, conduzir a esse encontro. Quando isso acontece, algo muda profundamente. A fé deixa de ser obrigação e se torna resposta. A comunidade deixa de ser apenas organização e se torna família. A missão deixa de ser tarefa e se torna paixão.
0: As diretrizes apontam também para um estilo da Igreja, uma Igreja em saída. Isso significa não esperar, mas ir. Não apenas acolher quem chega, mas buscar quem está distante. Não se contentar com os que já participam, mas olhar para aqueles que ainda não encontraram o sentido.
2: Isso exige coragem, porque implica sair do conforto, enfrentar desafios, dialogar com o mundo em constante mudança. Mas é exatamente isso que Jesus fez. Ele foi ao encontro, especialmente dos que estavam à margem. Outro ponto essencial é a formação de comunidades vivas. A fé não cresce sozinha. Ela precisa de um ambiente onde seja partilhada, celebrada e vivida.
1: As diretrizes insistem na importância de pequenas comunidades, onde as pessoas se conhecem, se apoiam e caminham juntas. Essas comunidades são um lugar onde o anúncio de Jesus Cristo se torna concreto, onde a palavra é escutada, a vida é partilhada e o amor de Deus se torna bem visível. No fundo, tudo converge para uma mesma direção: formar discípulos missionários, pessoas que encontraram Jesus e não conseguem mais guardar isso para si. Elas vivem da fé com alegria e sentem o desejo de partilhar. Aqui nós terminamos essa série sobre as diretrizes, mas o caminho começa. Cada paróquia, cada comunidade, cada agente de pastoral, cada pessoa é chamada a dar passos concretos. A pergunta final não é teórica, é profundamente prática. O que podemos fazer hoje para que mais pessoas encontrem Jesus Cristo? Se essa pergunta orientar nossas decisões, nossas prioridades e nosso modo de ser Igreja, então estaremos no caminho certo. Porque no fim, tudo se resume a isso: uma Igreja que anuncia Jesus, vive com Ele e caminha com todos. Que nosso Senhor Jesus Cristo, centro da nossa fé e da nossa missão, conduza nossos passos e renove nossas comunidades. Deus os abençoe.

Então, depois de ouvirmos um pouco de Jesus diz, não tenhas medo, de ouvirmos o Padre Rony, de ouvirmos o nosso arcebispo Dom Leomar, vamos então passar os avisos e as visitas que o Padre Vilso fará nas comunidades, né? Hoje, sábado, dia 20, às 15 horas, missa na capela Nossa Senhora da Saúde, às 15 horas. Às 16 horas e 30 minutos, missa na capela Nossa Senhora de Lourdes. Às 19 horas, missa na Igreja Matriz. Amanhã, domingo, dia 21, 8h30, missa na Capela São Paulo. E às 10 horas, missa festiva na Capela Santo Antônio da Estiva. Ó, então a Estiva está vivendo o seu momento de festa por lá, né? Domingo passado nós tivemos aqui na nossa paróquia. Dia 24, quarta-feira, 19 horas, missa na Igreja Matriz. Na quinta-feira, dia 25, 15 horas, missa na Capela Sagrada Família do Jacuí. Então, na quinta-feira, dia 25, às 15 horas, missa na Capela Sagrada Família. Às 16h30, missa na Capela São José do Bom Retiro. Na sexta-feira, gente, todas as comunidades estão convocadas, então, para as 8 horas e 30 minutos, a reunião do Conselho de Pastoral Paroquial, onde todos os seus coordenadores deverão estar presentes, né? Às 16 horas da sexta-feira, missa na Capela Santa Terezinha no Silêncio. E às 18h30, missa na Capela Santa Luzia. No sábado, dia 27, às 15 horas, missa na comunidade Nossa Senhora das Rosas, na Vila Rosa. E às 16h30, missa na comunidade Nossa Senhora de Fátima. Às 19 horas, como de costume, a missa na Igreja Matriz. No domingo, dia 28, às 8h30, missa na Capela São Paulo. E às 10 horas, missa festiva na Capela São Pedro dos Martimianos. Então, a festa festiva no próximo domingo, em São Pedro dos Martimianos, né? Na terça-feira, dia 30, já terminando o mês de junho, missa na Capela Santa Beatriz, às 19 horas. E aí, então, já temos aqui as primeiras missas para o mês de julho, que será dia 1º, às 19 horas, na quarta-feira, missa na Igreja Matriz. Dia 2, quinta-feira, 19 horas, missa na Capela Aparecida da Aparecida. Na sexta-feira, dia 3 de julho, às 15 horas, a missa do Sagrado Coração de Jesus na Igreja Matriz. E dia 4, sábado, às 14h30, missa na Capela São Francisco do Boqueirão. Às 16 horas, missa na Capela São Roque. E às 19 horas, missa na Igreja Matriz. No domingo, dia 5 de julho, 8 horas e 30 minutos, missa na Capela São Paulo e 10 horas, missa na Capela São Miguel. Então, todos estejam atentos, né? Porque já tá virando o mês, né? Já temos hoje no dia 20 de junho e então segue aqui os primeiros 5 dias do mês de julho. Vamos assim ouvir mais um pouquinho da canção antes de encerrarmos este programa.

Então, eu desejo a todos um abençoado final de semana, que a semana seja também com as bênçãos de Deus e esforcemos-nos sempre, né, para trilhar o caminho da justiça, sempre amparados pela graça do Senhor. Tchau e até o próximo sábado com mais avisos e comunicados.

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Olá, eu sou o pastor Daniel Niswald e você está ouvindo a Hora Evangélica, programa da Igreja Evangélica de Confissão Luterana no Brasil e SLB, sob responsabilidade da Paróquia Evangélica São Miguel em Restinga Seca. Um momento na sua rádio para a meditação na Palavra de Deus. Saúdo você com a palavra bíblica de Gálatas, capítulo 4, versículo 6, lema para a próxima semana, que diz: Porque vocês são filhos, Deus enviou o Espírito de seu Filho ao nosso coração. E esse Espírito clama: Abba, Pai. A seguir.

Estimada ouvinte, é uma grande alegria estarmos juntos em mais uma edição do nosso programa de rádio, compartilhando a palavra que alimenta a nossa fé e orienta os nossos passos. Hoje convido você a refletir sobre o texto bíblico de Provérbios, capítulo 11, versículos 1 a 4. A palavra de Deus nos diz o seguinte: O Senhor detesta balanças desonestas, mas o peso justo é o seu prazer. Quando vem a soberba, a desgraça não tarda, mas com os humildes está a sabedoria. A integridade dos retos os guia, mas a falsidade dos infiéis os destruirá. As riquezas não servem para nada no dia da ira, mas a justiça livra da morte. Este ensinamento bíblico nos chama a avaliar a nossa postura diária diante do próximo e de Deus. O texto começa falando sobre a honestidade prática nas nossas relações e negócios. Essas palavras que hoje ouvimos surgiram em um tempo em que comerciantes utilizavam balanças e pesos para vender seus produtos. Alguns eram tentados a adulterar os pesos, oferecendo menos do que prometiam e obtendo lucro às custas da confiança dos outros. O provérbio nos alerta que Deus vê essas pequenas ações ocultas. Ele rejeita a balança enganosa e se alegra com a medida justa. Talvez hoje não utilizemos mais pesos de pedra ou balanças antigas, mas continuamos convivendo com muitas formas de desonestidade. Às vezes, elas aparecem em grandes esquemas de corrupção. Outras vezes, manifestam-se em pequenas atitudes do cotidiano, como uma informação distorcida, uma promessa feita sem intenção de realizá-la, um benefício buscado de maneira indevida. A palavra de Deus nos recorda que o Senhor quer que nossa vida seja marcada por integridade e coerência. Em seguida, a Bíblia destaca o contraste entre a soberba e a humildade. A soberba nos faz acreditar que somos autossuficientes e que não precisamos de ninguém, nem do próprio Criador. A humildade, ao contrário, nos faz reconhecer nossas limitações. Abre espaço para aprender, ouvir conselhos, reconhecer que tudo que temos é dom do Senhor e buscar nele verdadeira sabedoria. Por fim, Provérbios lembra que as riquezas têm seus limites. Elas podem proporcionar conforto e segurança temporária, mas não podem comprar a paz da consciência, restaurar relacionamentos quebrados ou garantir a vida eterna. O que permanece é a justiça que Deus nos concede em sua graça e que nos chama a viver de modo responsável, honesto e solidário. Que possamos, nesta nova semana, ajustar as balanças do nosso coração e que a nossa caminhada diária seja guiada pela honestidade, integridade e pela humildade. Que o Senhor abençoe ricamente a vida, o trabalho e o lar de cada ouvinte. Amém.

Temos agora um momento para os avisos da paróquia. Terça-feira, dia 23, tem plantão pastoral das 13h30 às 17h e reunião de diretoria da Comunidade Evangélica de São Cepé às 19h. Quarta-feira, dia 24, tem Oase em São Miguel às 14h e à noite, estudo bíblico em Formigueiro às 19h30. Quinta-feira, dia 25, tem Oase em Várzea do Meio, às 14h. Sexta-feira, dia 26, tem ensino confirmatório, turma do segundo ano, às 18h, em Restinga Seca. Desde já, também convidamos para o culto de ação de graças e almoço festivo da Comunidade Evangélica de Restinga Seca, a se realizar no dia 28 de junho. Início com o culto às 10h. Ao meio-dia, o almoço. Cartão para o almoço, antecipado R$50, no dia R$55. Crianças de 6 a 11 anos, R$25. O cardápio será sopa de galinha, arroz, galeto, bolinhos de carne, estrogonofe, massa, saladas diversas, cucas e sobremesa. A partir do dia 25 também haverá venda de pães. E a partir do dia 26, venda de cucas. Participe! Também informamos que nossa paróquia está realizando o recadastramento de todos os membros. Esta é uma ação fundamental para a atualização de nossos registros e contatos de membros. É necessário que cada membro faça seu recadastramento na secretaria da paróquia. Se você ainda não atualizou os seus dados, passe na secretaria durante o horário de atendimento. Lá você também poderá tirar suas dúvidas. Contamos com a colaboração de cada um de vocês para mantermos a nossa paróquia unida e bem comunicada. A Oase de Barro Vermelho vem por meio deste agradecer a todos que vieram prestigiar seu Café da Oase no último dia 6 de junho. A presença de cada um de vocês que participaram tornou esta tarde de comunhão ainda mais especial. Que Deus continue a nos abençoar e até um próximo encontro. Também a Oase de São Miguel, por meio deste, agradece a cada pessoa que no último dia 14 de junho se fez presente e prestigiou seu Café da Oase. Sua participação encheu a nossa tarde de alegria e comunhão. Que o Senhor abençoe ricamente nossa comunidade e a vida de cada pessoa que esteve, que está conosco. Louvamos a Deus por este momento tão bonito que tivemos e até um próximo encontro. Agradecemos ao Oase de São Miguel pela colaboração com nosso programa de rádio A Hora Evangélica. Que o Senhor abençoe e fortaleça cada vez mais o trabalho e a missão de vocês. Um bom domingo e abençoada semana para cada um de nossos ouvintes.

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2: Meio-dia, 30 minutos.
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Na Rádio Integração de Restinga Seca, a hora do aviso. Atenção, moradores das comunidades da Estiva, Guardinha, Sossego, Três Ilhas, Fazenda do Sobrado, Araçá, Espigão e Rincão dos Toledo, em Restinga Seca. A Nova Palma Energia convida os consumidores, atualmente atendidos pela RGE Sul, para uma reunião sobre a transferência do atendimento de energia elétrica para Nova Palma Energia. Na reunião serão explicadas as etapas dessa mudança, como será realizado o cadastro dos consumidores e esclarecidas as principais dúvidas. O encontro será na segunda-feira, dia 22 de junho, às 14 horas, no CTG Pedro Pinheiro, na comunidade da Estiva. Pedimos que cada consumidor leve uma conta de energia elétrica da RGE Sul para auxiliar na realização do cadastro. Reforçando, a reunião será na segunda-feira, dia 22 de junho, às 14 horas, no CTG Pedro Pinheiro, para os moradores das comunidades de Estiva, Guardinha, Sossego, Três Ilhas, Fazenda do Sobrado, Araçá, Espigão e Rincão dos Toledos, sobre a transferência do atendimento da energia elétrica para Nova Palma Energia. A participação de todos é muito importante. Edital de convocação. A diretoria do condomínio de Água de Vila Rosa convoca seus associados e demais moradores dessa localidade para a Assembleia Geral do ano de 2026. É dia 27 de junho no CTG Laços de Amizade, às 13 horas em primeira chamada e às 13 horas e 15 minutos em segunda chamada, tendo as seguintes pautas. Primeiro, prestação das contas. Segundo, assuntos gerais. Assina Clayton Dotto, presidente da diretoria. Remate de gado geral em São Cepé. Pecuarista Santa Rita Remates rematará terça-feira, dia 30 de junho, às 14 horas, no Parque de Exposições de São Cepé. Inscrições abertas. Cadastro antecipado. Pagamento à vista. Informações pelo 3233-1127, pelo Facebook e Instagram. Acompanhe o remate ao vivo no aplicativo Rematify, pelo YouTube, no canal e aplicativo da TNT Produtora. 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Insumos agrícolas. Não esqueça, remate de gado geral é terça-feira, dia 30 de junho, às 14 horas, em São Cepé. Inscrições abertas. Santa Rita, remates de tradição e seriedade. Quarto Fórum de Líderes. Dias 26 e 27 de junho, no Recanto Maestro, em Restinga Seca, uma programação especial com painéis, palestras e debates sobre os desafios e oportunidades do empreendedorismo, gestão, liderança e cenário político, e também a apresentação de projetos de sucesso desenvolvidos nas entidades filiadas. A Rádio Integração acompanha o evento numa realização da FederaSul, Federação das Entidades Empresariais do Rio Grande do Sul. Informações pelo telefone 3192-0069. Convite. A comunidade de Estiva, em Restinga Seca, convida para a festa em honra a Santo Antônio, neste domingo, dia 21 de junho. Na programação, às 10 horas, missa festiva. Até às 11 horas, inscrições para o torneio de bocha. Meio-dia almoço com galeto, bolinho de carne, arroz, maionese, aipim com molho acebolado, saladas e cucas. Ao valor adulto, de R$ 45,00, crianças de 6 a 12 anos, R$ 20,00. À tarde, animação de Cris e Marcos e ainda sortida da Copa com doces e bolos. Participe da festa em honra a Santo Antônio. É domingo, dia 21 de junho, na comunidade da Estiva, em Restinga Seca. Convite. O Conselho Paroquial da Paróquia São João Batista de São João do Polesne convida para a 128ª festa em honra a São João Batista, de 24 a 28 de junho. Na programação, dia 24 de junho, quarta-feira, missa em ação de graças às 19 horas. Nos dias 25, 26 e 27 de junho, quinta, sexta e sábado, 19 horas, trido com missa na matriz e após quermesse no salão paroquial e sortida tenda de bolachas, pães, cucas e doces em geral. No sábado, dia 27, haverá venda de leitão assado com reserva antecipada e retirada a partir das 11 horas. Domingo, dia 28 de junho, às 10 horas, a missa festiva com transmissão da Rádio Integração 98.5 FM. Meio-dia almoço,
com sopa de anholine, risoto, galeto assado, bife à milanesa, saladas, cucas e pão. Reservas pelo telefone 981-340444 ou pelo 99691-0822. À tarde, quermesse, sortida, tenda de bolachas, pães, cucas e doces em geral. Às 19 horas, acendimento da fogueira. Convite. A comunidade São João da paróquia São João Batista de Formigueiro convida para a 97ª edição da festa em honra ao padroeiro São João Batista, de 16 a 21 de junho. A programação para hoje, sábado 20 de junho, às 18h30, missa na Igreja Matriz, e às 19h30, sorteio de prêmios com acendimento da fogueira de São João no sábado, dia 20. A programação para amanhã, domingo 21 de junho, 8 horas, carreata pelas principais ruas da cidade. 10 horas, missa festiva com transmissão da Rádio Integração. Meio-dia, almoço e à tarde, sorteio de prêmios. Participe da 97ª edição da festa em honra ao padroeiro São João Batista de Formigueiro. É amanhã, 21 de junho. Na Rádio Integração de Restinga Seca, você ouviu A Hora do Aviso, meio-dia, 37 minutos e meio.

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Olá, boa tarde. Saúdo a todos os ouvintes do programa Mensagem de Esperança nesta tarde de sábado, dando as boas-vindas a você, sua casa, sua família, o seu lar. Amanhã celebramos o quarto domingo após Pentecostes e o 12º domingo do tempo comum. A palavra para este final de semana encontramos em Gálatas capítulo 4, versículo 6. Para mostrar que vocês são seus filhos, Deus enviou o Espírito de seu Filho ao nosso coração. O Espírito clama, Abba, Pai. Neste quarto domingo após Pentecostes, somos convidados a refletir sobre a confiança que podemos ter em Deus, mesmo diante das dificuldades, dos medos, da incerteza da vida. A palavra de Deus nos lembra que não estamos sozinhos em nossa caminhada. Pelo contrário, Deus nos adotou como seus filhos e colocou em nós um coração, o Espírito Santo, que nos leva a clamar e a buscar a intimidade com o Pai a ponto de dizer Abba Pai. Essa expressão revela um relacionamento próximo, um relacionamento amoroso e um relacionamento seguro. Não somos dirigidos a um Deus distante, mas a um Pai que conhece nossas lutas, enxuga nossas lágrimas e sustenta os nossos passos. Quando as circunstâncias parecem difíceis e os desafios parecem maiores do que as forças que temos, podemos lembrar que pertencemos a Ele. O tema deste final de semana, deste domingo, também nos chama a coragem de professar a nossa fé. Quem sabe, quem é filho de Deus não precisa viver dominado pelo medo. O mesmo Espírito que habita em nós fortalece também o nosso coração e a nossa vida, o nosso testemunho, o nosso amor a Cristo, para permanecermos firmes nas adversidades, mas também confiantes quando tudo está na calmaria e está bem. Muitas vezes desejamos respostas imediatas para os problemas, mas Deus nos oferece algo ainda maior, sua presença constante em meio aos problemas. Ele caminha conosco, assim como Jesus caminhou com os discípulos de Emaús. Em cada etapa da jornada, renova nossa fé, a nossa esperança e sustenta também o nosso caminho. E neste sábado, o programa Mensagem de Esperança possa abençoar você, sua casa, sua família, o seu lar.

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Gálatas capítulo 4, versículo 6 diz: para mostrar que vocês são seus filhos, Deus enviou o Espírito de seu Filho ao nosso coração, e o Espírito clama: Abba, Pai. Vivemos em um mundo onde muitas pessoas procuram identidade, procuram aceitação e também pertencimento. Muitos se sentem abandonados, rejeitados ou sem direção. No entanto, a palavra de Deus nos apresenta uma verdade maravilhosa. Em Cristo, não somos apenas criaturas de Deus, mas seus filhos. O apóstolo Paulo escreve aos Gálatas para mostrar que a salvação não vem pelas obras da lei, mas pela graça de Deus. E isso vem como prova dessa adoção. Deus nos adota como seus filhos. Deus envia o Espírito Santo ao coração dos seus filhos. Esse texto nos ensina grandes verdades. No texto de Gálatas capítulo 4, o verso 6. Somos filhos primeiramente por iniciativa de Deus, para mostrar que vocês são meus filhos, diz o texto. A filiação não é uma conquista por mérito humano. Não somos nós que nos tornamos filhos de Deus por sermos bons, por sermos religiosos ou sermos obedientes. Foi Deus quem tomou a iniciativa de nos adotar através de Jesus Cristo. A salvação é fruto da graça. A adoção é um presente de Deus. Em Cristo recebemos uma nova identidade, uma nova filiação. Quem está em Cristo não vive mais como escravo do medo, mas como filho amado do Pai. O Espírito Santo habita no coração dos filhos. Deus enviou o Espírito de seu Filho ao nosso coração. Isso significa que o Espírito Santo é a marca da presença de Deus em nossa vida. Ele não habita em templos feitos por mãos humanas, mas no coração daqueles que pretendem pertencer a Cristo. O Espírito fortalece a fé, o Espírito consola na tribulação, o Espírito convence do pecado, o Espírito guia nos caminhos de Deus, o Espírito produz frutos na vida cristã. A presença do Espírito é a confirmação de que pertencemos à família de Deus. Outro ponto é que o Filho confia no Pai. O Espírito clama: Abba, Pai. Abba é uma expressão íntima e carinhosa usada por uma criança para se dirigir ao Pai. Por meio do Espírito Santo podemos nos aproximar de Deus com confiança. Isso significa que não estamos sozinhos em nossas lutas. Podemos levar nossas preocupações ao Pai. Temos acesso livre à sua presença e somos chamados e cuidados por Ele. Mesmo em meio às dificuldades, podemos confiar porque nosso Pai Celeste continua governando todas as coisas. Gálatas capítulo 4, verso 6 nos lembra que a vida cristã não é uma religião baseada no medo, mas um relacionamento baseado no amor de Deus. Somos filhos adotados pela graça. Temos o Espírito Santo habitando em nosso coração. Podemos clamar e chamar a Deus, Abba Pai, com confiança e com segurança. Hoje Deus nos convida a viver como filhos, abandonando o medo, abandonando a insegurança, abandonando a dúvida, para descansar no seu amor. Hoje Cristo nos dá esta oportunidade para sermos filhos amados do Pai. Para mostrar que vocês são meus filhos, Deus enviou o Espírito de seu Filho ao nosso coração, e o Espírito clama: Abba, Pai.

0: após ouvirmos esta linda canção Rude Cruz, vamos aos nossos patrocinadores do programa.
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1: E assim chegamos ao final de mais um programa Mensagem de Esperança nesta tarde de sábado. Convido você, sua família, para voltar a nos sintonizar no próximo sábado às 12h40 aqui pela Rádio Integração. Desejamos a você, sua casa, sua família, o seu lar, as copiosas bênçãos do Senhor nosso Deus. E a todos, uma boa tarde.

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Olá, olá, boa tarde para você, ligado aqui na Rádio Integração 98.5 FM. Estamos iniciando no teu sábado legal, mais um programa Paraíso em Destaque. Hoje, dia 20 de junho de 2026, agora são 13 horas e 13 minutos. Seja bem-vindo para mais um programa Paraíso em Destaque, o melhor das bandas e bandinhas. Aqui na Rádio Integração 98.5 FM, na Rua Augusto Rossi, 12 graus é a temperatura. Uma ótima tarde para você. Participe com a gente pelo WhatsApp, o 3261-1270.

0: Vamos juntos a partir de agora até as 16 horas aqui na Rádio Integração de Restinga Seca. Participe com a gente. Vamos juntos fazendo essa programação legal aqui na Integração. O melhor das bandas e bandinhas começa agora aqui nos 98.5. Fique com a gente, vai participando. 55-3261-1270. Até as 16 horas, né? O programa Paraíso em Destaque. Teremos as informações da Paróquia São Cláudio, informações de Emater também, de Paraíso do Sul e muito mais para você ficar por dentro aí do que acontece também na nossa região. Mas agora vamos começando bem no ritmo da música. O povo quer música, o povo quer dançar, quer se divertir, quer aproveitar esse sábado. Você que tá aí na lida da casa, da faxina, hoje o tempo tá meio enferruscado, né? Muitas nuvens, mas tem algumas aberturas de sol, 12 graus. Vamos juntos, porque o programa leva o recado. Tá chegando Banda Alvorecer.
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0: Este é o programa Paraíso em Destaque, aqui na Rádio Integração de Restinga Seca, 98.5 FM. O programa do teu sábado, que deixa aí a tua tarde ainda melhor, aqui na 98.5 FM. Você que tá curtindo esse sabadão, tá por casa, já aproveitou esse dia. É, já lavou bastante roupa, dona de casa, pessoal que trabalha fora, né? Chega no sábado, tem que colocar tudo em ordem. Então estão aí ligadinhos com a gente agora à tarde, claro, curtindo a 98.5 FM. 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
1: 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Daqui a pouco tem o espaço da Paróquia São Cláudio, depois retorna o recado no programa. Olha aí, boa tarde, o Beto lá. O que que o Beto tá fazendo? Um abraço, Beto. Ele é de Camobi, mas eu acho que ele continua na fazenda lá na Palma, né, seu Beto? O que que ele tá pronto aqui? Ah, tá fazendo uns bifes. Olha aí, rapaz. Fritando uns bifes. Vai almoçar agora. Mas olha só, esse Beto não para. Fez uns bifes bem temperados. Agora tá dando aquela douradinha caprichada, né? Pra ficar no ponto. Que coisa boa! Bom almoço, seu Beto. Obrigado pela companhia, lidando, né? Aquele fogão a lenha. Frio ele não passa, né? Ele se empolgou trabalhando, esqueceu até de almoçar, o seu Beto, Adalberto, Roberto, né, Adalberto, Roberto Machado lá de Camobi, mas é o Beto, né? Maravilha, obrigado pela companhia. Se empolgou trabalhando, esqueceu de comer, mas isso aí não acontece comigo, não. Chega na hora que a barriga avisa, tem que parar tudo, não tem essa não, hein? Eu acho engraçado quem diz que esqueceu de comer. Isso pra mim não existe, é impossível. Eu posso esquecer de qualquer coisa. Esqueço até o meu nome, mas não esqueço de comer, né? Um abraço, seu Beto, lá de Camobi. O homem do pega, do trabalho. Um abraço pra ele.

Agora 13 horas 28 minutos. Olha aí quem tá ligado nas bandinhas. Jorge. Boa tarde, Mike. Eu tô ligado nas bandinhas. É o Jorge de Tijuca, Santa Catarina. Se possível, Porongo Velho lá para o Adão do Barro Vermelho. Valeu, obrigado. Amigo, e um forte abraço. Abraço para ti também, seu Jorge, o povo de Tijucas. O Beto também pediu Porongo, né? Agora veio o seu Jorge, também lá de Tijucas, pedindo Porongo.

0: Olha aí, chegando o recado também do... Agora ele tá no WhatsApp, né? Tá em todas aqui, mandando recado pra gente, o seu... Mário Goulart. Vai lá, Mário, boa tarde.
1: Boa tarde, meu amigo Baico. É Mário Goulart. Manda uma música pra mim, lá pra minha, meu grande amor, a Rosane Arruda, em São Martinho da Serra. Tava curtindo essas músicas de bandinha aí. Parabéns aí pela programação, meu amigão. Bom final de semana aí, meu irmão. Tudo é bom.
0: Valeu, bom final de semana, seu Mário Goulart, a Rosane de Arruda, lá do São Martinho da Serra, né? Depois ele vai subir a serra em busca da amada. Ô, oh, maravilha, um abraço, seu Mário Goulart. Boa tarde, Michael, tudo bem? Toca banda rainha. A rainha musical. Paulo César Machado, Distância Velha, Santa Maria, desejando um bom final de semana. Valeu, Paulo César Machado. Vamos com música, porque esse povo quer ouvir música. Então nós vamos trazer. Esse aqui é um clássico do Rainha, mas é mais das antigas, né? É especial, é Minha Rainha, se eu não estou enganado. Isso mesmo, essa daqui que nós vamos trazer agora, especialmente para você, amigo lá de Estância Velha, Santa Maria. 13 horas, 31 minutos.

0: Agora 13 horas e 34 minutos, tivemos aí o Rainha Musical Minha Rainha. Agora tem o espaço da informação da Paróquia São Cláudio para esse final de semana. Depois nós retornamos com o programa com muito mais recado, música e a sua participação. Continue com a gente. 55-3261-1270.
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2: Muito boa tarde a todos nossos queridos amigos e amigas que estão sintonizados neste momento pela Rádio Integração de Restinga Seca 98.5. Quem vos fala é Padre Pedro César, da Paróquia São Cláudio aqui do Cortado. Temos a alegria de mais uma vez poder fazer parte da programação Paraíso em Destaque. E a cada uma, eu vos desejo que a graça, que a paz de Deus nosso Pai, que o amor de Jesus Cristo esteja presente em cada um dos nossos corações e que a luz do Espírito Santo sempre nos ilumine e nos conduza. Bendito é Deus, Ele que nos une e nos reúne no amor do Seu Filho Jesus Cristo. No domingo passado, pela liturgia, mais precisamente, né, pelo Evangelho, a gente meditava sobre o chamado da missão. E neste 12º domingo do tempo comum, nós vamos ver as consequências desta missão. Assim como Jesus sofreu as consequências, a perseguição, assim também será com a vida de todo aquele que se coloca no discipulado e no seguimento de Jesus Cristo. Por isso que o Evangelho deste final de semana, Jesus, ele dá força, fortalece a missão de todos aqueles que foram chamados e ao mesmo tempo enviados em missão. Então, o Evangelho de Mateus, capítulo 10, versículos de 26 até 33. Naquele tempo, disse Jesus a seus apóstolos: não tenhais medo dos homens, pois nada há de ser encoberto que não seja revelado, e nada há de escondido que não seja conhecido. O que vos digo na escuridão, dizei-o à luz do dia. O que escutais ao pé do ouvido, proclamai-o sobre os telhados. Não tenhais medo daqueles que matam o corpo, mas não podem matar a alma. Pelo contrário, temei aquele que pode destruir a alma e o corpo no inferno. Não se vendem dois pardais por algumas moedas? No entanto, nenhum deles cai no chão sem o consentimento do vosso Pai. Quanto a vós, até os cabelos de vossa cabeça estão todos contados. Não tenhais medo. Vós valeis mais do que muitos pardais. Portanto, todo aquele que se declarar a meu favor diante dos homens, também eu me declararei em favor dele diante do meu Pai que está nos céus. Aquele, porém, que me negar diante dos homens, também eu negarei diante do meu Pai que está nos céus. Palavra da salvação, glória a vós, Senhor. Se o próprio Jesus sofreu perseguição, é natural também que todos os seguidores de Jesus passem pela mesma situação. Caso contrário, se o evangelizador não sofre os desencontros em sua missão, é mais provável que ele tenha que refletir melhor sobre a sua vida cristã e se realmente a sua vida cristã está condizente com os valores do Reino de Deus. Além disso, o missionário não age por iniciativa própria. Ele terá de prestar contas a quem o chamou e o enviou. Nesse sentido, encontramos a advertência de Jesus: temer aquele que é capaz de nos privar da vida eterna. Por trás do palavreado duro de Jesus, que Jesus assim exige coerência, que faz sentido a nossa vida cristã, entre, né, o falar e o agir. Então, esta é a lógica do reino de Deus. Ou seja, não pode haver contradição entre o que se fala e o que se age. Então, quando Jesus, né, pede coerência de todo o seu discípulo, de todo o seu seguidor, então, quando Jesus pede a coerência, Jesus está dizendo, né, que tem que haver uma certa coerência entre o que nós falamos e aquilo que nós dizemos, ou seja, entre a palavra e a ação. E aquele que age assim com coerência, que vive os valores do Evangelho, né, que busca os valores do reino de Deus, esse também vai encontrar oposições. Não vai receber os elogios, também ele vai receber as suas críticas. E Jesus passou por isso, e todos nós vamos passar também. Por isso, né, que as palavras de Jesus, desse evangelho, elas são palavras, né, de coragem, de ânimo, dizendo assim que não é para a gente temer, assim como o próprio Jesus foi criticado, mas levou até o fim a missão, né, que o Pai o confiou, assim também deve descer com cada um de nós cristãos, seguidores de Jesus. Vamos ser criticados, mas o mais importante, aquilo que nos é confiado, a nossa missão, levar isso até o fim. Então, por isso que Jesus diz, né, nós não devemos de ter medo, às vezes, do julgamento do mundo, das pessoas, porque esses apenas podem falar alguma coisa da gente, nos criticar, ou até nos elogiar. Mas o julgamento é de Jesus, é de Deus, seja lá por aquilo que nós fazemos ou por aquilo que nós deixamos de fazer. Então não devemos temer o mundo, as pessoas, as críticas, isso não devemos temer. A gente deve de ser temente a Deus. Se a gente não responder, né, não tiver uma vida cristã coerência, um dia seremos então julgados por isso. Então vamos ser julgados ou deixados de ser julgado por aquilo que fazemos, mas também por aquilo que deixamos de fazer. Por isso que o apóstolo Tiago até nos aconselha, né, que a fé tem que ser acompanhada, né, das boas obras. E às vezes a gente vê, né, tantos pregadores, né, dizendo que basta a fé em Jesus Cristo, né, para nos salvar. Não, não é bem assim. Não basta só a fé, mas a gente tem que apresentar a fé mediante as nossas boas obras. E é isso, então, que Jesus nos fala no Evangelho. Ou seja, para alcançarmos a salvação eterna, devemos de apresentar a Deus não só a fé, mas também as obras de nossa fé, né, que é a coerência entre aquilo, vamos dizer assim, que rezamos e aquilo, né, que praticamos. Então é isso que nosso Senhor nos quer nesse evangelho: não ser aparentes cristãos, mas ser cristão na sua essência. Glória ao Pai, ao Filho e ao Espírito Santo, como era no princípio, agora e sempre. Amém. Então, lembrando as comunidades que vamos ter atendimento religioso neste final de semana. Hoje à tarde, logo mais 14h30, missa na comunidade Nossa Senhora do Rosário, do Taboão. Depois, às 16h30, missa na Divino Espírito Santo, no Faxinal da Guardinha. Amanhã, domingo, às 8h30, missa aqui na comunidade São Cláudio do Cortado, e depois, então, às 10 horas, missa na comunidade São João, aqui, Cortado, aí na linha São João. Então, a missa festiva, onde vai ter, então, a grande festa da comunidade, em honra a São João Batista, que foi o precursor de Jesus. Então, fica o convite a todas as comunidades, a todos aqueles que ainda desejarem participar, então, desta festa, então, portanto, amanhã, na comunidade São João, aqui, então, do Cortado. Então, ficou o convite a todos, né? Vim participar da missa, celebrar junto, almoçar junto, né? Confraternizar junto, celebrar junto, né? E será, então, a festa, então, bem animada. Venham participar, então, desse momento festivo, assim, da comunidade, então, São João, aqui do Cortado. E assim, então, desejo que todos tenham um bom final de semana, uma boa semana. Que Deus abençoe a todos.
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Agora faltando 13 minutos, 13 minutinhos para as 14h. Olha aí, seguimos com o programa, música legal, ritmo bom, integração e o paraíso em destaque. Lá pro seu Mário Goulart, em Santa Maria, ligado na programação da 98.5, um ótimo final de semana. Para esse povo lá de... como é que é o nome? Caimborá, né? Seu Sidney Klug. Ah, ele tá. Boa tarde, amigo. Rumo à Dona Francisca, levando você de carona. Olha aí, vai devagar, não me balança muito aí, né? Maravilha. Um abraço, seu Sidney Klug. E o carro, claro, com o radinho estourando na integração, né? Olha aí. E a estrada tá boa aí, meu amigo. Um abraço, saúde, bom final de semana. Seu Sidney Klug ligadinho no programa Paraíso em Destaque. Maicon, acho que é Juscelane, né? O nome da esposa dele, mas o filho é o Maicon. Um abraço especial para essa turma e um ótimo final de semana. O programa segue no seu rádio, levando o melhor das bandas e bandinhas e desejando para você um excelente final de semana na companhia da integração.

Um ótimo final de semana, boa tarde para quem está com a gente, a nossa amiga lá de... É, o povo de Tijucas, né, Santa Catarina. Vamos ver se abre a mensagem dela aqui, que eu acho que ela é a esposa do primeiro que tinha mandado o recado aqui no programa. É a Cirlei Carvalho, muito bem, um abraço, Cirlei. Ela disse, bom dia, não almocei ainda. Quero ouvir a música dos Atuais, Voarei, tá certo, obrigado pela tua companhia. E o seu... Jorge, né, o esposo dela, o povo lá de Tijuca, Santa Catarina. Isso, ele pediu porongo, daqui a pouco sai o porongo. Vamos trazer os Atuais, o Voarei. Para esse povo ainda que está preparando o almoço, né? Maravilha, obrigado pela companhia. Nosso abraço, desejo uma ótima tarde de sábado para vocês. O nosso amigo Beto, que está lá na Palma, lidando, preparando aquele bifão especial, né? Obrigado pela companhia. A Bruna Oliveira, lá de Santa Maria, disse que vai fazer cuca agora de tarde, né? Tá aí, fazendo aquela cuca especial pro cafezão da tarde. E pediu o musical JM, Os Olhos. Teremos Os Olhos também, mas antes o Voarei dos Atuais. Integração, 10 para as 2. Obrigado pela sua companhia.

0: Programa Paraíso em Destaque, aqui na 98.5 FM, ritmo bom da sua tarde de sábado. Hoje que nós estamos no dia 20 de junho, aqui na rua Augusto Rossi, a temperatura na casa dos... Vamos atualizando para você, porque agora o sol tá um pouco mais presente, né? Ele tá conseguindo aparecer melhor aqui em Restinga Seca, apesar aí das muitas nuvens, 13 graus na rua Augusto Rossi. 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E aí, você está aproveitando esse final de semana legal, curtindo a integração, meu amigo? Antigamente aqui pro mato buscar lenha, agora o pessoal já compra a lenha, né? Vem picadinha, bonitinha, né? Tudo nos pacotinhos. E aí, já comprou a lenha, então, se você não foi buscar a lenha? Ou o pessoal que comprou, né? Aquelas lenha em metro, né? Ou deixou umas árvores já cortadas, separadas. Tá aí lascando lenha, né? Pra aproveitar e se abastecer bem, porque nós teremos uma semana de muito frio. Agora entra a semana que vem, teremos muito frio. Então o pessoal tem que se preparar, né? Porque de fato serão dias gelados que começam aí com a temperatura baixa, né? Na casa dos 3, 2 graus, né? Então de fato precisa estar bem aquecida a tua casa, a tua lareira, né? E o fogão a lenha, tá aí mandando brasa. Que coisa boa! Fique com a gente, mande seu recado. Obrigado pela sua sintonia. O melhor das bandas e bandinhas é aqui na Rádio Integração. Voltei. 14 horas em ponto. Voltei. Segue a programação neste final de semana. Final de semana que tem festa em Formigueiro. Tá todo o pessoal lá mobilizado pra... A dona Yolinda já fez não sei quantos mil doces, né? Ela e o seu... E a equipe, enfim, né? Que são muitos aí que fazem, ajudam na preparação, na confecção dos doces lá. O pessoal tá trabalhando bastante. E hoje, às 18h30, tem a missa na Igreja Matriz. E às 19h30 tem o sorteio de prêmios, que é o bingo, né? E vai ter o acendimento da fogueira também hoje. Amanhã, dia 21 de junho, às 8 horas, tem a carreata pelas principais ruas da cidade. Às 10 horas, tem a missa com transmissão aqui da Rádio Integração. Amanhã, a transmissão é direto de Formigueiro. Meio-dia, tem almoço e à tarde, sorteio de prêmios, né? O bingo novamente. É a 97ª edição da Festa do Padroeiro São João Batista em Formigueiro. Também a comunidade da Estiva tem festa, né? Domingo, amanhã. É amanhã a festa em honra a Santo Antônio, na comunidade da Estiva, aqui em Restinga Seca. Às 10 horas tem a missa, às 11, até às 11, é as inscrições para o torneio de bocha. Depois tem almoço com galeto, bolinho de carne, arroz, maionese, mandioca com molho acebolado, saladas e... Mandioca com molho acebolado. Ah, sim, é mandioca com molho, né? Mas tem bastante cebola, tá? Agora eu entendi. Maravilha. Saladas e cucas, valor adulto 45, 20, crianças de 6 a 10 anos. À tarde tem animação de Cris e Marcos, sortida a Copa com doces e bolos. É a festa em honra a Santo Antônio, amanhã domingo na comunidade da Estiva. Mandioca com molho acebolado. Faz um molho bem gostoso, bem encorpado, bastante cebola, né? cozinha aquela mandioca que chega a se desmanchar assim, né, maciazinha, e depois joga por cima aquele molho mármore, só isso já tá bom, né? Mas ainda tem mais, tem muita coisa boa junto lá no almoço. Mas aí na sua casa você faz uma mandioca bem gostosa, nova, né? Pode ser aquela mandioca velha que já tá puxando fiapo, daí não dá, né? Novinha, aquele molho, que coisa boa! Agora 14 horas e 3 minutos. 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A música segue aqui na programação da 98.5. Um abraço pro Sidney Klug. Tava ele lá indo rumo à Dona Francisca e diz que a estrada não tá boa, não. Daí não dá, né? Daí enfraquece a amizade. Daí tem que ir devagarinho, desviando, uma buraqueira e tudo mais, né? Um abraço, seu Sidney. Obrigado pela companhia. A Noeli Anner e Manuel Viana, boa tarde, estamos na sintonia, temos um sol maravilhoso, só bastante frio. Manda música, oração pela família, essa não roda no Paraíso em Destaque, é só bandinha no programa. Obrigado pela companhia, dona Noeli Anner e Manuel Viana. É você que está ligado aqui na 98.5 FM, turma boa, curtindo a integração. José da Rosa do Porto Agudo também está participando do Paraíso em Destaque, não é, seu José da Rosa? O que que tu diz aí do Porto Agudo?
1: Boa tarde, Mike. Aqui é o José da Rosa do Porto Agudo. Roda para mim uma música dos Atuais. Ofereço para o meu amigo Juliano, meu serviço, meu amigo Jardim Mate, para a mamãe Noiva Rosa. E para todos os ouvintes da Rádio Integração, tá ligadinho no Paraíso em Destaque. Aquele abraço.
0: Valeu, um abraço, José da Rosa. Obrigado pela companhia. Agora 14 horas e 4 minutos. Tivemos os Atuais já nesse bloco anterior. Mas vai um abraço agora também lá pro André Fontoura, lá do Formigueiro, né? André Fontoura da Silva, um abraço para ti, para os teus pais, a todos os amigos aí de Formigueiro. Obrigado pela sintonia. Também tem um recado da Vanderleia Bataioli, de Cortado, Novo Cabrais. Como é que tá por aí no Cortado? O frio? Tá muito frio ou não? Tá agradável. Obrigado pela companhia. O povo de Cabrais, claro, ligadinhos aqui na 98.5. Um abraço, Vanderleia Bataioli. Noeli Ianer, obrigado pela companhia. Bom final de semana, Noeli, para você, para todos os nossos amigos aí de Manuel Viana. Ela falou que por lá tá bem frio, né? Imagina, vem aquele vento, pega a brisa marítima, né, do Ibiqui. Obrigado pela companhia. É, tá um friozão por lá, né? Maravilha, obrigado pela companhia. Vamos juntos, música, o embalo. 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O melhor das bandas e bandinhas. Marco de Sena, da Vila Nova, em Paraíso do Sul, ele já mandou a foto. Já tá com a lenha encaminhada, né? Acho que ele pegou uns restos de madeira, vai usar pra fazer lenha. Que coisa boa, só lascar isso aí, tá meio grande, né? Um abraço, seu Marco de Sena, da Vila Nova. Bom final de semana, bom trabalho também, né? Se bem que se for por uma lareira, dá, né? Desse tamanhão aí. Um abraço, obrigado pela companhia. A Vanderlei Bataioli diz que por lá tá nublado e frio. Ah, então aí não tem as aberturas de sol que nós temos aqui, né? Aqui ainda tem o solzinho de vez em quando. E tem um arzinho gelado que corre assim. Não sei o que eu fiz, que eu deixei essa janela meio aberta aqui, né? Tá vindo um ar gelado em mim. Mas na sombra, né? No sol deve estar melhor. E lá no Cortado, então, nublado, frio. E a Vanderlei é se aquecendo, ouvindo a integração. Agora 14 horas e 7 minutos.

0: E tem mais gente me dando carona aqui, ó. O seu Fernando Alberto, lá de Novo Cabrais. Por onde tu anda, Fernando?
1: E aí, meu guri, vai estar tudo tranquilo? Levando tudo de carona de Faxinal a Santa Maria. Roda na cor dos olhos seus, por gentileza.
0: Mas claro, teu pedido é uma ordem. Na cor dos olhos seus, terceira dimensão. Na cor dos olhos seus. Essa música é bonita, né? Vamos trazer especialmente pra ti, Fernando. Boa viagem, obrigado pela tua companhia. Fernando que vai sempre nos bailões aí, né? Eu, Fernando, obrigado pela companhia. Depois tem uma música que é o pedido do Daripo Chales, lá de Três Barras. Ele pediu a música que nós vamos trazer também para ele, para todos esses nossos amigos curtindo a integração, é Professorinha, da Banda Real do Paraná. Maravilha, vamos ter neste bloco também, tá, seu Daripo Chales? Mas antes tem Terceira Dimensão. 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

0: 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Tá aí, tivemos a música do Dari Puxales, de Três Barras, que pediu a professorinha da Banda Real do Paraná, ofereceu para todos os amigos, também todas as professoras, enfim, pessoal que está acompanhando a 98.5 FM. 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
1: 14:16. 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
1: 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Rafael Rosa, boa tarde.
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4: 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Mas graças a Deus, agradecendo a Deus, o movimento está muito bom. 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
1: 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Que bom que você está com a gente, sábado legal. E estes são os parceiros aqui da programação da 98.5. Vamos com música, o programa não para, é o ritmo legal, você está na integração. Boa tarde, Márcia Lima. A Márcia Lima tá aqui na cidade. Bom final de semana, Márcia. Saúde para ti, pro Julian, né? Sempre curtindo a programação da Rádio Integração, os parentes, os amigos lá do Campo Novo, do Jacuí, né? Toda a família aí também. Obrigado, a família Lima. Lima e Marques, né? Maravilha. Obrigado pela sintonia. Agora são 14 horas 25 minutos. E a música vem embalando, não é, dona Terezinha Padoim, em Arroio Grande? É, a gente ficou um tempo com o nosso telefone, o convencional, inoperante, né? Não conseguíamos de forma nenhuma contato com a empresa responsável, mas depois conseguimos, né? Daí se restabeleceu e agora, a partir dessa semana, ele já está funcionando, 3261-1270, para ligações telefônicas, né? O WhatsApp estava normal antigamente. Mas para quem não usa o WhatsApp, quer ligar para cá, não conseguia, agora consegue. O nosso telefone, o 3261-1270, está operando normalmente. Então agora ela conseguiu ligar para cá, né? Um abração, dona Terezinha Paduém, saúde para amiga. Obrigado pelo carinho sempre que ela tem aqui com a gente. Obrigado pela parceria. E quando passar em Restinga Seca, vem cá dar um abraço na gente também, tá bom? Um abraço, saúde para amiga Terezinha Paduém de Arroio Grande. Elga Hockenbach, de Agudo. Ela tá na audiência do programa, ela disse que ontem ela errou o palpite do jogo do Brasil, né? Acho que foi 2-1, isso, 2-1 que ela tinha chutado. No final foi 3-0, podia ser bem mais, né? Mas, nosso, mas tá bom, né? Tá bom, mas não vamos falar de jogo, o Paraíso Destaque não é pra falar de jogo. Vamos em frente com o recado. 14:27. Mas no próximo eu tô acerta, viu, Elga? Vai bem certeira, assim, né? Dá aquele palpite esperto aí. E tivemos vários ouvintes que acertaram ontem, né? O palpite premiado aqui da Rádio Integração. Daí na segunda-feira tem o sorteio entre os acertadores, né? Eu acredito que na segunda-feira tem o sorteio para arrematar aí entre aqueles que deram seu palpite certeiro, quem vai levar as camisas, né? As camisetas de time, toalha do time e tudo mais, camisa do Brasil também, aqui na Rádio Integração, um oferecimento da Casa Vitória, né? Que foi parceira ontem no palpite premiado. 14:27. Bom final de semana, Elga, pra ti, pros amigos de Agudo. Obrigado pela sintonia. Vamos com música. Nilce Silveira em Formigueiro. Boa tarde, Michael. Está aí, ligada com a gente. Ah, também ela não deu certo o palpite, né? Mas não tá, não tem problema, continua palpitando aí nos próximos palpites premiados. Quem sabe ela não dá um palpite assim certeiro, né? Agora 14:28. Vamos no ritmo legal, esta é a integração de Restinga Seca, o programa Paraíso em Destaque e a música que embala o teu sábado. Boa tarde, Michael. Tudo tranquilo? Desejamos um feliz e abençoado final de semana para você e para todos os amigos ouvintes. Se der, peço música do Milton Nascimento, Vem Bailar Comigo. Claro que nós vamos bailar. E quem vai bailar também é a Lenir com o seu amor, o seu Vicente Guerra, né, lá da Palma. Obrigado pela companhia. Mas tem outra fã de carteirinha dessa música, que é a Dona Ilse Wagner, lá de Camobi, né? Vai para Dona Ilse também. Ela vai se emocionar ouvindo a música do Milton Nascimento, Vem Bailar Comigo. Obrigado pela companhia, seu Vicente Guerra da Palma. Boa tarde, Michael. Tudo bem? Estamos sempre ligados, ouvindo a ótima música da integração. Roda, grupo Só Alegria, Viva o Kerb. Ofereço para minha esposa Lidi, minha filha Sabrina, ela está de visita. Um ótimo final de semana para você. Para ti também, seu Baldarate de São Cepé, o homem do Jipe Vermelho, né, que participa aí dos encontros de carros antigos. Ele tá em todas, né? Um abraço, seu Baldarate. Vamos ter então o grupo Só Alegria, Vivo Kerb. Mas antes, tem o pedido com Newton Nascimento. Integração 14:29.

Integração de Restinga Seca, 20 minutos faltando para as 3 da tarde. É a sua parceira de todos os dias e deste sábado também, meu amigo. Aquele ritmo legal é a Integração 98.5 FM. Fique ligado, vai participando da nossa programação 98.5. Você que está nos levando de carona, tá aí como tava o Sidney Klug, o Fernando Alberto também, né? O povo que está circulando pela nossa região, pela 287, a 392, o pessoal lá na Estrada da Produção, a BR-290, enfim, a todos os amigos que nos levam de carona também aqui na RS-149, a 348, nessas rodovias que ligam aqui os municípios da Quarta Colônia, da região central do estado. Obrigado pela sua parceria. E você que tá por casa, tá aí lavando roupa, gelando as mãos, né? Aproveitando que tá tão quente, é bom gelar as mãos mexendo com a roupa, né? Obrigado pela sua parceria. Você que tá pensando em fazer uma gordice aí pro final de semana, pro café da tarde, sabe, uma cueca virada, um bolinho frito, né? Uma cuca, um bolinho. Essa semana a gente teve o bolo de nozes aqui no programa Variedades na Rádio Integração. Na quinta-feira, né? Fez um sucesso muito grande essa receita. O que deu de gente mandando o recado aqui que ia fazer ela, né? Porque é muito interessante. Agora a gente tá na época das nozes, então o pessoal aproveita bastante aí para fazer o bolo de nozes. E claro, né? Curtir sempre a integração, isso é muito importante. Boa tarde, meu amigo André Borba, de São João do Polesine. Roda música do Terceira Dimensão. Valeu, André Borba. Um ótimo final de semana para ti, o povo de São João do Polesine.

0: Daqui a pouco tem as informações da Imater de Paraíso do Sul. Daqui a pouquinho você vai acompanhar aqui na 98.5. Olha aí, também o recado aqui na 98.5 FM. Isso mesmo, né? Lá pro André Borba. O Marco de Sena da Vila Nova, o que, que ele tá fazendo? Que ele tá meio... Deixa eu ver se ele tá se hidratando, o que, que ele tá aprontando, né? Olha aí, do lado de uma Kombi do Shopping. Eu já vi essa Kombi aí, não lembro que evento foi, né? Mas ela tem uma, duas, três, quatro, cinco, seis saídas de Shopping, né? Deve ser seis chopeiras, né? Mas que maravilha! Pro pessoal ser... perder o rumo de casa depois de tanto Shopping, né? Um abraço, Marco de Sena, da Vila Nova, em Paraíso do Sul. Ah, ele vive em Faxinal agora também, ele tem a sua amada por lá, né? Um abraço, seu Marco de Sena. O Ailce Wagner de Camobi agradecendo a música. Bom final de semana, Ailce. Saúde pra ti. Também os amigos que estão aí ligados na 98.5, participando com a gente. Você sabe o nosso número do WhatsApp? Ainda não? O que você está esperando para salvar? 553261-1270. Olha aí, para esse povo que está ligado na integração, tem o Valdo Erco Maceto também, não tinha visto aqui agora, sim. Vai lá, Valdo Erco Maceto, nos conta aí o que tu estás fazendo nesse sábado bom. Boa tarde.
1: Boa tarde, Marco. Boa tarde, galera da escuta da Rádio Integração. Estamos ligadinho aqui no Passo da Capivara. Vamos na escuta da rádio do sábado animado. Toca para nós aí, enchente de chope. Forte abraço, Valdo Erco Maceto.

Abraço, Valdoir Comaceto, lá do Passo da Capivara. Esse homem não para, né? Isso aí. Obrigado pela tua companhia, Valdoir. Ele pediu um enchente de chope. Que vem por aí? Né? Vamos ver se dá pra rodar essa música. Mas eu tenho ela aqui já. Um abraço, Valdoir. Boa tarde, Michael. Amigo, estamos sempre na sintonia. O que temos para o café de hoje? O bolo de nozes. Que lindo que ficou o bolo de nozes da Vera. Vera Oliveira Dias, lá de Cachoeira do Sul. Mas eu vou ter que compartilhar depois no meu Instagram, no meu Facebook. Aliás, vou compartilhar no meu Facebook. Olha que coisa linda que ficou o bolo de nozes. Vou botar lá depois a foto dele, né? Lá no meu Facebook. Muito bonito. Que coisa linda que ficou o bolo de nozes da Vera Oliveira Dias. Seguiu aí a receita da semana e ficou um capricho o bolo de nozes dela. Incrível, né? Que legal. E a mesa toda florida, né? Que coisa legal. Mas muito bonito o teu bolo. Vou publicar depois, vou compartilhar essa foto, tá? Minha amiga Vera Oliveira Dias, de Cachoeira do Sul.

muito legal, né? O pessoal faz a receita e fez impecável, né? Muito bonito. Ficou mais bonito que a foto do bolo que a gente tinha dele pronto, né? Ficou mais bonito ainda, eu achei a foto que ela me mandou. Um abraço, obrigado pela companhia, Vera. Agora, faltando 14 minutos para as 3. Boa tarde, Michael. Olha aí. Obrigado pela sua companhia. Marcos, quem é Marcos? Marcos Jorge Ribs. Boa tarde, Michael. Não entendi aqui o que que tu pediu. Esclarece aí pra mim. Ele pediu, acho que a música de fundo. Mas qual música de fundo? Deste programa? Obrigado pela companhia, Marcos Jorge Ribs. Boa tarde, Michael. Estamos ligados na programação da 98.5. Pode rodar para nós. Brilha som. Travesseiro encharcado. Muito calor. Aqui no Céu do Louro em Formigueiro. O Silmar, Rodai, Rosana, Kaila, Benício. Vamos repetir. Silmar, Rosana, Kaila e Benício. Lá do Céu do Louro em Formigueiro. Imagina o calorão que deve estar lá, né? Obrigado pela companhia. Nós vamos trazer então, seguindo aqui a ordem dos fatores para não alterar o produto, nós vamos ter a música do Terceira Dimensão lá pro o Borba lá de Polesine, o André Borba. Depois, a Enchente de Chope lá pro Valdir Comaceto. Esta é a sua Rádio Integração. Fique com a gente, o ritmo bom, a música que embala o teu sábado está aqui na 98.5 FM.

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Tá aí o pedido do Valdir Comaceto, né? A música da Enchente de Show. Agora, 4:03. 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Também tivemos a música do Terceira Dimensão, Vou pra Santa Catarina. É, lá pro André Borba, o povo de São João do Polesme. Olha aí, boa tarde, Nilva. Nilva é Fürstenau. Um abraço, Nilva Fürstenau. Eu acho mais fácil o Friedrich, né? Mas ela é Fürstenau também. Obrigado pela companhia, o povo de Vila Rosa. Um ótimo final de semana. Olha aí, o povo que tá na estrada, está nos levando de carona, pediram música aqui, obrigado, boa tarde, gostaria de ouvir uma música, estamos na estrada rumo agudo, o Gomes. Gomes pode ser qualquer um, né? Como é que é o teu nome aí, meu amigo que está na estrada, levando a integração de carona, o Gomes, né? Rumo agudo. Um abraço, Gomes, então, né? Um abraço pra ti, boa viagem. A foto dele é uma águia, né? Olha aí, um abraço, obrigado pela companhia. Tudo é bom pra ti. Vamos juntos porque o programa não para. Você, o que que tá fazendo aí com essa tarde boa? De sol em Restinga Seca, afastou um pouquinho as nuvens. Olha aí o seu Alcídio Beck, a dona Celia. Que legal, já estão no WhatsApp agora, hein? Que maravilha! Bem-vindos ao WhatsApp da Rádio Integração. Que joia! Estão usando o WhatsApp. Ele mandou a foto deles mexendo o tacho de melado. Que legal, Alcide e a dona Celia. Um baita num tacho de melado. Boa tarde, estamos aqui na lida de melado. Fazendo melado e sintonizados na Rádio Integração, a Celio, Alcídio Beck do Barro Vermelho. Que legal, os dois ali faceritos, mexendo no melado, hein? Que coisa boa, trabalhando. Esses dois não param, né? Que coisa boa, sempre ativos. Isso é saúde, né? Um abraço do seu Alcídio, dona Celia Beck. Amigos de sempre ali do Barro Vermelho.

0: Bragança é 98.5. O Gomes é só Gomes, de Soldado Gomes. Então tá bom, né, Gomes? Um abraço pra ti, boa viagem. Este povo está ligado na integração. Tem um monte de mensagem aqui, mas depois eu continuo, porque nós temos o espaço da Emater de Paraíso do Sul, que chega agora com as informações para este final de semana. Depois nós já retornamos com o seu pedido. Continue participando com a gente. 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
2: Olá, ouvintes. Aqui Daniel, engenheiro agrônomo da Emater de Paraíso do Sul. No nosso espaço de hoje, daremos continuidade ao tema que eu abordei na minha última participação aqui no nosso espaço. Na minha última participação aqui, nós falamos sobre a importância de se realizar a lavagem do substrato antes de realizar o plantio das mudas de morango. Bom, uma vez feito esse manejo, plantado os morangos, existem alguns outros cuidados iniciais que a gente precisa ter logo após a implantação das mudas. O primeiro dele diz respeito à irrigação. A irrigação é um fator muito importante de pega para a cultura do morango e para qualquer outra cultura após o transplante, porque para haver a pega, para haver o desenvolvimento de raízes, o desenvolvimento celular que ocorre, é necessário que exista água na quantidade adequada. Se não haver água, as células vão desidratar e a planta vai acabar morrendo e não vai acontecer a pega. No sistema de cultivo de morango, tanto em substrato como no solo, normalmente a irrigação é realizada através de um sistema de gotejamento, onde são essas mangueiras de gotejo que vão largar água para fornecer para as plantas. Porém, logo após o plantio, as mudas de morango ainda não têm raiz suficiente para buscar essa água que está sendo colocada pelas mangueiras de gotejamento. Por isso, muitas vezes é necessário que o produtor faça uma irrigação, nos primeiros dias faça uma irrigação suplementar, ou seja, ele tem que colocar água diretamente em cima da muda, com o auxílio de uma mangueira ou de um regador. Isso só é necessário nas primeiras semanas, porque depois a muda vai ter desenvolvido o sistema radicular e vai conseguir pegar a água que está sendo fornecida pelo sistema de gotejamento. Outro manejo muito importante é o manejo da retirada das primeiras flores, porque logo depois que o produtor tiver feito o plantio das mudas, a tendência é que assim que ela começar a colocar as primeiras folhas, juntamente com isso ela vai largar uma flor. E esse é um manejo que parece ser um manejo ilógico, né? Tipo, o produtor pensa, ele está plantando morangos para colher morangos, obviamente, e ele vai estar removendo justamente as flores que iriam produzir morangos. Só que esse manejo é muito importante, porque ao fazer esse manejo, a gente força a planta a colocar sua energia para o desenvolvimento de raízes e para o desenvolvimento da parte aérea, das folhas, que posteriormente vão ter condições de sustentar uma produção maior. Caso a gente deixe essas primeiras flores, o fruto produzido por essas primeiras flores vai ser um fruto de baixa qualidade, geralmente um fruto menor, e a gente vai acabar prejudicando todo o desenvolvimento da planta e, consequentemente, prejudicando a continuidade do desenvolvimento produtivo dessa cultura, que no caso é o morango. Outro manejo importante também, que a gente realiza algumas semanas após o plantio do morango, é o início das fertirrigações, ou seja, a gente começa a colocar adubo diluído na água que a gente está colocando no morango. Bom, esse manejo normalmente a gente inicia a partir da segunda semana pós-transplante e inicia de uma maneira gradual, com uma dose num primeiro momento ainda mais baixa e posteriormente a gente vai aumentando. Só que isso não existe uma regra 100% definitiva. A gente tem que avaliar como é que está o desenvolvimento da planta, como é que está o desenvolvimento radicular da planta, para assim decidir se já podemos ou não iniciar as fertirrigações. E também, algo que vai influenciar no momento do início dessas fertirrigações é o quanto o produtor lavou o substrato antes de fazer o plantio. Na minha última participação aqui no nosso espaço, eu comentei que é importante lavar o substrato o máximo possível. Então, o produtor que lavou o substrato de uma maneira mais intensa, ele vai conseguir começar a colocar adubo antes nas suas plantas. Já o produtor que não lavou tanto, que lavou menos, ele vai ter que esperar um pouco mais. E para isso a gente tem que ir monitorando a condutividade da solução drenada dos slabs. Esse é um assunto que existem vários detalhes relacionados a esse assunto, que a gente não tem como esgotar esse assunto no nosso tempo, do nosso espaço aqui, mas nós ficamos à disposição na Imater Municipal de Paraíso do Sul para quaisquer outras informações a respeito desse tema ou qualquer outro tema. Desejamos a todos um excelente final de semana.
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Um ótimo final de semana para você curtindo a Integração de Restinga Seca, 98.5 FM. 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E o programa segue na Integração, vamos com música, vamos embalar o teu sábado.

Para você que participa da programação da 98.5, boa tarde, Maurício Matheus, em Paraíso do Sul. Um abraço para o seu Alcide e a dona Celia Beck, meus ex-vizinhos, moradores da linha Patrícia também. Olha aí, agora estão lá no Barro Vermelho, né? Um abraço seu, Maurício Matheus, e o recado aqui para o seu Alcide e a dona Celia. Estão lá dele mexendo o tacho de melado, que coisa boa. Boa tarde, Michael. Nossa tradicional fogueira de São João Batista já está pronta. Quem mandou esse recado foi o Paulo Roberto Mainardi de Formigueiro. Amanhã é o grande dia da festa, mas hoje, sábado, dia 20, é a noite, né? Vamos ter o acendimento da fogueira de São João, a tradicional. Eu não vi nenhuma taquara verde ali, né? Ah, tem taquara verde. É legal que a taquara verde faz um barulhão. Dá uns estralos assim, dá uns estouros que assusta, né? E daí essa é a graça. Então tem umas, eu vi que ele mandou a foto já da fogueira montada, bem na frente da igreja ali naquele gramado. Tem umas taquaras verdes ali no meio, né? Isso aí, vou fazer um barulho. Um abraço especial, o seu Paulo Roberto Mainardi. Lembrando que a programação para hoje de São João Batista de Formigueiro tem... Hoje tem a missa, hoje sábado, dia 20, não, para um pouquinho, agora sim, hoje dia 20 tem às 18h30 a missa na Igreja Matriz e às 19h30 tem o bingo, e daí o acendimento da fogueira é hoje também, né, maravilha. E amanhã sim, daí tem a festa, às 8 horas tem a carreata pelas ruas da cidade, às 10 horas a missa que vai ser transmitida aqui pela integração. Meio-dia tem o almoço e à tarde, bingo, né? O sorteio de prêmios. Maravilha, a festa de São João Batista. E o Paulo Roberto Mainardi, ele mesmo, né? Se dedicou a apanhar aí, cortar as taquaras, né? Pra fazer lá as taquaras bem verdes, assim, pra dar um estouro bem grande. Um abraço, Paulo Roberto Mainardi, a turma legal de Formigueira, Janaína também. Boa tarde, Mike. O Elisandro, do Distrito de País, roda a barquinha de ouro da banda universitária. Um bom final de semana. E o show, Elisandro. Obrigado pela sua companhia. Barquinha de ouro, banda universitária. O Lauro Alberstadt, de São Cepé, ele tá lá fazendo reboque de... Esses reboques de carro, né? Ele faz e tá curtindo o programa. Ele pede a próxima música. Então vai pra ti também, a banda universitária, seu Lauro Alberstadt, São Cepé.

Boa tarde, Mike. Eu gostaria de ouvir a música Barquinha de Ouro, da banda universitária. Desde já agradeço. Rosane Vasconcelos, de Cachoeira do Sul. Olha aí, Rosane. Deu bem certinho, hein? Deu bem certinho a música. O teu pedido é o mesmo do seu Elisandro, lá do Distrito de Pains. Daí vai pros dois, então, a banda universitária Barquinha de Ouro e também pro Lauro Halberstadt, de São Cepé. Boa tarde, Mike. Roseli Meneghetti, na lida da lenha. Aquele abraço. Olha o que eu falei, que ia ter gente mexendo com lenha, né? Se preparando pro frio, coisa boa. Depois tem a música do Travesseiro Encharcado, com Brilhação. É o pedido da galera do Formigueiro. O Silmar, a Rosana, a Kayla e o Benício vão curtir no programa. 15 com 11.

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São 15 horas e 18 minutos. Em Restinga Seca, muitas nuvens, mas o sol predomina. Aqui na rua Augusto Rossi, a temperatura é de 13 graus. Um ótimo final de semana para você ligado aqui na Rádio Integração de Restinga Seca. 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

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Agora 15 horas e 21 minutos. 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Continue com a gente, obrigado pela sua parceria, o ritmo legal, Integração, um ótimo final de semana.

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0: É o ritmo legal da sua tarde, são 15 horas 23 minutos. Bandas e bandinhas. Fique com a gente, é o ritmo legal da sua tarde de sábado. Música chegando. Vamos juntos, olha aí, obrigado pela companhia, os amigos que estão com a gente. E o Roseli Meneghetti lá em Faxinal do Soturno. Ele que é caminhoneiro, né? Tá sempre levando a integração de carona. De vez em quando ele puxa umas cargas aqui pra Restinga, né? Da Campal ali. Um abraço, o Roseli Meneghetti. Saúde pro senhor, pros amigos de Faxinal do Soturno. Olha, a gente tem um recado importante para você que é da Estiva, Guardinha, Sossego, Três Ilhas, Fazenda do Sobrado, Araçá, Espigão e Rincão dos Toledos. Você que mora, morador, né, dessas comunidades aqui do interior de Restinga Seca, a Nova Palma Energia convida os consumidores que são atualmente atendidos pela RGE Sul para uma reunião para transferência do atendimento de energia elétrica para a Nova Palma Energia. Isso mesmo, era da RGE Sul, vai mudar agora para a Nova Palma Energia. Na reunião serão explicadas as etapas dessa mudança, como será realizado o cadastro dos novos consumidores e esclarecidas as principais dúvidas. O encontro vai ser na segunda-feira, dia 22 de junho, às 14 horas, no CTG Pedro Pinheiro, na comunidade da Estiva. Pedimos que cada consumidor leve uma conta de energia elétrica da RGE Sul para auxiliar na realização do cadastro. Então, reforçando, é segunda-feira, 22 de junho, às 14 horas, 2 da tarde, no CTG Pedro Pinheiro, da Estiva. Então, quem é que vai, né? São os moradores das comunidades. De Estiva, Guardinha, Sossego, Três Ilhas, Fazenda do Sobrado, Araçá, Espigão e Rincão dos Toledos. Era da RGE, agora vai passar para a Nova Palma Energia. Então, a participação de todos é muito importante. Não esqueça deste encontro que tem na segunda-feira. 15 horas 25 minutos. O Coles da Padaria Que Delícia, lá em Agudo, ligado no programa. Um abraço, o Coles da Padaria. É o padeiro, né? O Franciello, o Franciello Vendrúsculo, também, sempre ligado na integração. Um abraço, Franciello.

é lá de Sobradinho e ligado aqui na integração sempre, né? Um abraço, Francello Vendrúsculo, né? Ele que é o homem dos pães. Agora, 15 horas e 26 minutos, aqui na cidade tem o Nena também, né? Que tá sempre ligado com a gente. E olha só, Nena, presta atenção na música que vem chegando agora. Eu fico segurando porque senão já roda no início e continuam pedindo, né? O bendito porongo. Então nós vamos trazer agora, já deixa o Nena feliz, já deixa uma galera aqui que pediu o porongo. Então já vai para todos vocês, tá? Atendendo esse recado aqui na 98.5. Angela Burman, da Timbaúva, Formigueiro, boa tarde, Mike. Bom frio para você, manda música para nós. Hoje o povo tá pedindo até Sidney Magal aqui, né? Hoje é o dia das bandinhas, não esqueça, Paraíso em Destaque. Agora 15 horas 27 minutos, um abraço, Angela Burman, para ti também vai o porongo, para esse povo. O Marino Saldanha, de São Cepé. Ô Marino, boa tarde, obrigado pela tua companhia. É, já mandou o recado aqui, Marino Saldanha.

Então, para essa galera toda lá de São Sepé, também a gente não pode se esquecer de nenhum, né? Que é o Lauro Halberstadt, que é confirmado sempre, o seu Baldarati de São Sepé e o Marino Saldanha também de São Sepé, né? São os três primeiros aqui que eu tenho que lembrar. Depois tem, claro, muitos outros, mas em especial esses aqui. É uma sequência, né? Que são ouvintes aqui da 98.5 de sempre. Agora é 15 horas 27 minutos, tá chegando então. O musical Concórdia, claro, e depois tem mais aqui na 98.5, atendendo o recado também lá pro Marco de Sena, já tomou umas 6 canecas de chope, obrigado pela companhia, e a este povo também lá de Paraíso do Sul, linha Patrícia, não é Maurício, Matheus.

0: Agora faltando 21 minutos para as 4 da tarde. 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Um abraço pro pessoal lá da Estiva. Amanhã tem festa lá do Santo Antônio. Amanhã começa cedo, tem a missa. Depois tem o começo das inscrições do torneio de bocha. E daí vai ter, claro, né, o torneio. Depois do almoço, aquele almoço especial, né? Que coisa boa. Obrigado pela companhia dos amigos da festa da comunidade da Estiva. Estão lá, devem estar envolvidos ali já no Salão Paroquial, claro, trabalhando já ao longo dessa semana toda e agora de tarde também. Maravilha, um abraço especial. Agora, 21 minutos para as 4. Muitos amigos ligados à integração e o pessoal vai chegando, vai mandando recado, que coisa boa. Assim seguimos, Paraíso em Destaque na sua Rádio Integração. Programa leve, né? Mais pro final de semana, para deixar o teu sábado legal. Muita música boa pro pessoal dançar, se animar, fazer o serviço aí. Quem tava trabalhando durante a semana, tá em casa já hoje, né? Tá aí naquele ritmo legal, ou você que tá mais tranquilo, tá de folga, né? Tá aí curtindo a programação da 98.5, depois vem o sabadão da 98, né, com Carlos Alexandre, daí você vai ficando nesse ritmo bom do sábado, legal. É a 98.5 FM, a programação sempre voltada especialmente pra você. É o programa Paraíso em Destaque aqui na 98.5 FM. 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Para você que está aí na estrada, está nos levando de carona, obrigado pela companhia de sempre. Programa Paraíso em Destaque com você. 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Agora 18 minutos para as 4 da tarde. O seu Jorge Grins, da Oficina Grins, aqui na Praça do Triângulo, tá ligado no programa, né? Esses dias de umidade, meio de chuva, né? Não, a pintura não aceita muito bem, né? Mas daí ele trabalhou com a oficina e agora ele tá recuperando, nesse sábado à tarde, o serviço da oficina, trabalhando e curtindo o programa. Um abraço, seu Jorge Grins, aqui na Oficina Grins da Praça do Triângulo. Ele manda um abraço especial pro mano dele, né? O seu Luiz Grins, lá no IP em Cachoeira do Sul. Maravilha! Um abraço pro seu Jorge Grins aqui na cidade e o Luiz Grins lá no IP em Cachoeira do Sul. Vamos ter uma bandinha, uma valsa, né? Ele pediu valsa, então vamos trazer a valsa. A valsa que vem é da banda Canova, de Humaitá. Humaitá aqui no Rio Grande do Sul, né? Maravilha, vamos ter a música. A Albertina de Linhausen, boa tarde, amigo, curtindo a 98.5, melhor musical da tarde, eu de férias, pois eu fiquei sabendo, Francisco Bouza me disse que ela tava de férias, Albertina, né, que coisa boa, deve estar no Caribe lá, né, aproveitando aquelas praias e claro, com o radinho não, né, o celular no caso, ou a Alexa, né, ouvindo a programação da Rádio Integração. Abraço, Albertina de Linhausen, povo de Formigueiro. Boa tarde, Ledamar. Estou ouvindo o programa aqui em Caxias do Sul. Gostaria de ouvir a música do Newton Nascimento, Chuvas de Estrelas. Ofereço para minha irmã de Caçapava do Sul, Angelita. Um abraço, obrigado pela companhia, Ledamar, lá de Caxias do Sul. E a mana dela em Caçapava, a Angelita. Bom final de semana para você, Ledamar, ou a Leda, né? O nosso amigo Leonardo Henrique da Silva, do Pasto da Serraria, tá em volta da lareira, bem aquecidinho, né, Léo? Ele não bota nem o nariz pra fora de casa quando tá no frio, assim. Ele tem uma lareira bem na sala, fica lá bem só em volta da lareira e ligado na integração. Maravilha, um abraço, Léo. Leonardo Henrique, do Pasto da Serraria. Nilce Silveira, do Formigueiro, pediu banda no programa. Três Hermanos, Ao Seu Lado Sou Mais Feliz. Um abraço, Nilce. Tem áudio. Quem manda áudio? Noeli Herbstreet. Vai lá, Noeli. Boa tarde.
1: Boa tarde. Que coisa boa. Um sábado de tarde. Umas bandinhas assim, a gente escutando. E perto do fogão, a lenha. Dá vontade de dançar. Um ótimo fim de semana para vocês, para todos. Que outra semana para ser mais frio aí. É a Noeli aqui de Agudo, Rincão Despraiado.
0: Um abraço, Noeli, Rincão Despraiado, turma boa, curtindo a integração. E se dá vontade de dançar, Noeli, pode dançar, viu? Se a casa tá bem fechadinha, tá perto do fogão a lenha, tu não passa frio, né? E dançando a gente esquenta o corpo, né? Maravilha! Assim que é bom, obrigado pela companhia, Noeli, esse povo que tá ligado nas bandinhas da integração. Agora 14 minutos para as 4 da tarde. A nossa amiga lá de Três Barras, a Genita Feltrin, ela pediu São Francisco Vestido Azul. Abraço, Genita Feltrin. Ela disse que estava envolvida lá, mas tá ligada no radinho, né? Que coisa boa. Obrigado pela companhia, dona Genita Feltrin de Três Barras. Nós vamos ter então São Francisco, né? Vestido Azul. Mas antes tem o pedido da valsa, né? A valsa, que é o pedido do Jorge Grins, da Oficina Grins aqui de Restinga Seca, oferece pro mano Luiz Grins lá no IP em Cachoeira do Sul. Vai pra dona Noeli também, vamos dançar essa, viu, dona Noeli? Se não tem ninguém por perto, pega o magrelo, a magrela e sai dançando, viu? O magrelo é o rodo e a magrela é a vassoura, né? Pega um dos deles aí, sai dançando pelos quatro cantos aí da cozinha. Agora vamos com a música, Valsa do Alemão, da banda Canova, depois tem São Francisco. Integração, Paraíso em Destaque, 13 pras 4.

0: Esta é a 98.5 FM, Rádio Integração de Restinga Seca, na reta final do Paraíso em Destaque de hoje. Mas ainda dá tempo de atender alguns recados que foram ficando aqui. Vamos lá com o áudio do seu Valdino Vitales, de Agudo, Cascata Rada. Um abraço, seu Valdino.
1: É o Valdino. Vê se dá tempo de tocar a nossa música, minha música lá, Bora Munique, 1, 2, 3 e um para papá. E mandar pro pessoal do Paraíso, toda a turma do colégio, da Força Pena, da primeira turma do ginásio. Aí depois, isso foi nos anos 71 até 74. Nos anos 80 até 83, pra turma do Bradesco ali, os vizinhos e os conhecidos lá. O pessoal que eu conheci, o Florindo, o Mário Glasner, toda a turma lá, os Buzin. Obrigado. E principalmente o Olavo Dumke, meu vizinho, que hoje mora ali na minha Sinimbô. Uma hora dessa, vamos tocar essa música aí do seu Olavo. Pode passar depois, Michael, depois do teu programa aí. É que o Olavo e o meu filho era a dupla do Brasil 70.
0: Maravilha, mas dá tempo. Não vai dar muito tempo de rodar toda, mas pelo menos um toquezinho, né, da banda Munique.

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1: É, tá na hora de ir embora. Obrigado pela sua companhia. Você que esteve ligado em mais um programa Paraíso em Destaque.
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1: Olha aí, um abraço para o Valdino Vitales, amigos da Cascata Haddad, em Agudo. Olha aí, um abraço para a Pamela Marques. Boa tarde, amigo. Tudo normal por aqui. Eu nas roupas que não tem mais fim. A avó descascando abóbora para doce e chimia. Mas na beira do fogão e vamos que vamos, né, com a bandeira do Brasil. Um abraço para todos os amigos do Jacuí. A tia Lucia, avó Elusa, prima Yara e o nosso amigo Rogério Zanon de Santa Maria. Ah, ela tá lá descascando a abóbora, vai fazer um monte de doce. Um abraço, dona Elusa, lá no Jacuí, querida. Um abraço pra ela, tudo de bom. E ela tá fazendo comida pros Totó também, né? Mas que maravilha. Se der, salve a terceira idade. Não vai dar tempo de trazer essa valsa, mas vai um abraço especial pra todos vocês do Jacuí. Um ótimo final de semana. Boa tarde, Michael. André Sequim, do Distrito de Paim, Santa Maria. Cuidando meu tio Odacir no USME. Quero ouvir a música Anjo Lindo, da Banda Legal. Um abraço para vocês da rádio. Valeu. Obrigado pela companhia. Elisandra, a Andréia, né? Andréia Sequim, do Distrito de Paim. É a irmã do Elisandro, né? Sequim. Obrigado pela sintonia. Um ótimo final de semana, Andréia. E a todos que participaram do programa Paraíso em Destaque de hoje.
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1: Um ótimo final de semana. Muito bom ter você ligado aqui na integração. Se Deus assim o permitir, no próximo sábado estaremos de volta.
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1: Muito bom poder estar aí na sua companhia todos os sábados aqui na integração. Um excelente final de semana.
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1: Agradecendo a sua parceria, vamos deixar um pedacinho aqui do pedido com o Newton Nascimento, Chuvas de Estrelas. Na sequência já está chegando o Carlos Alexandre e o Sabadão da 98. Obrigado pela sua companhia, até o próximo sábado. Fiquem todos com Deus e até lá.

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Simbora! Sabadão da 98 por aqui, galera curtindo nosso sabadão neste sábado, dia 20 de junho!

E a galera vem na companhia, vem trazendo seu recado por aqui. 3261-1270 é o recado pra você através aqui do nosso WhatsApp. Vamos com música, vamos com sucesso no nosso sabadão de hoje. Galera, participe! Mande seu recado enquanto a galera vem chegando por aqui depois do Paraíso em Destaque, né? Hoje é Paraíso em Destaque neste sábado, com o Michael trazendo aqui os sucessos aí no Paraíso em Destaque. A gente vai trazendo aqui os sucessos do nosso sabadão agora. Seguindo ao vivo com vocês, até as 18 horas, depois tem o programa Cristo é a Solução. A partir das 18 e até lá eu vou com vocês aqui com o nosso musical de hoje. Falando nisso, já trazendo as primeirinhas pra começar bem, já vou começar no ritmo do sucesso. Vamos de cabelo preto hoje? Vamos de cabelo preto, com certeza. Já vou trazer por aqui, gurizada aí do cabelo preto, já vou trazendo eles já na sequência. Já tem música boa também, já vou carimbar aqui a galera do Tchaleira, já vem já no comecinho, já tenho também Rainha Musical. Olha só quanto sucesso pra começar bem este sabadão e com certeza com a chegada os nossos amigos ouvintes aí que vão chegando e participando aqui, fazendo também a seleção de hoje. Cabelo preto tá aí, sucesso que roda, sabadão 98.

0: Maravilha! Aqui o nosso Sabadão da 98. Boa tarde, aqui é o Elisandro de País. Roda música, apaixona muita gente com o Rio Negro e Solimões. Vou trazer essa aqui também, vou trazer essa aqui com certeza. Já carimbo em seguida para o nosso amigo Elisandro, lá de País. Um abraço para você, meu amigo. Olá, boa tarde, roda aí, mesa 14, com Mercosul. Ofereço para minha esposa Silvana e o Juliano Cardoso. Alô, Juliano Cardoso, chegando conosco. Um abraço pra você. Alô, meu querido amigo William, lá em Faxinal do Soturno, meu amigo gremista. Tá faceiro, William? Não tão jogando agora, né? Tá tranquilo ou não? Um abraço aí pro amigo, obrigado pela companhia. Peguei um pancadas de choro com o DNA do bailão. Alô, Geno, um abraço pra você, meu querido Geno, tá aí. DNA do bailão, com Geno, Gabriel, galera aí no comando do sucesso sempre, no DNA do bailão, né? Ou destaque nacional. Vou trazer aqui também, tem participação, tem recado chegando sempre aqui na 98. É o recado do ouvinte, 3261-1270, nosso WhatsApp. Olá, boa tarde, aqui é a Vilma Prats. Peço uma música com a banda Nave Som. Chora aí, mas não me liga. Oferecei para todos que estão ligados na rádio. Um abraço, amigo. Parabéns pelo programa, maravilhoso. Não perco nenhum. Um abraço, obrigado a Vilma Prats. Ô, Vilma, um abração para você. Obrigado pelo carinho, pela companhia, por estar conosco aqui também neste sabadão. Olá, boa tarde, tudo tranquilo? Estamos ligados, ouvindo a ótima música. Um bom final de semana, abraços. Obrigado aqui pela companhia dos nossos amigos que estão participando aqui. O Ivo Baú da Nath. Alô, Ivo, um abraço aí pra vocês. Obrigado pela companhia. Alô, boa tarde. Boa tarde. Um abraço aqui também pra quem mais que estão na companhia. Galera chegando, participando, mandando aqui seu recado. E eu já vou trazer busca já na sequência, né? Eu vou trazer sucesso por aqui. Nosso sabadão é assim, nosso misturadão legal, gostoso pra galera ouvir na programação aqui também da 98. Vou trazer aqui o recado e já vou com música. Já tem o recado aqui também e o recado de áudio, né? Vou pintar aqui o recado de áudio. Já vou trazer aqui pro nosso amigo José da Rosa. Já mandou o recadinho de áudio, já tá conosco, já tá na companhia, já seguiu aí, tá mandando paraíso destaque. Alô, José, boa tarde pra você, bom sabadão.
1: Muito boa tarde, meu amigo Alexandre Carlos Cirulini, da Rádio 98.5, Rádio Integração da Recém Seca. Aqui é o José da Rosa, por favor, roda para mim uma música aí da banda Flor da Serra. Ofereço pra minha mãe Noli da Rosa, pro meu amigo Juliano Jansres, pro meu amigo Jardim Mate, pro meu amigo Renato, a esposa dele, a Miguela, pra toda a equipe do Mercado Corvinho, pra minha irmã Leonilda, para todos os ouvintes da rádio, o Cláudio Chico Ban, o homem da rapadura, para o Cláudio Miro das facas, e para você aí do estúdio, tá bom, Alexandre? Aquele abraço, para o meu primo Francisco Adair da Silva, que mora no Rio Grande do Sul, e para minha tia Joaninha.
0: Valeu, um abraço, José, obrigado pela companhia, obrigado aqui, tava participando conosco aqui, mandou seu recado de áudio, um abraço aí pro amigo. Olá, boa tarde, aqui é Andréia Sequim, Distrito de País, Santa Maria, quero ouvir uma música, um Anjo Lindo, da Banda Legal, abraços aí pra vocês da rádio, obrigado pela participação aqui, Andréia Sequim. Alô, Andréia. Galera aí de País, um abraço pra vocês aí, obrigado pela companhia. Galera que curte aqui o nosso sabadão, tem mais recados chegando, tem mais participação. Nosso amigo José, um abraço pra ele aí também. Já vou trazer música em seguida. Eu já tenho aqui o recado, deixa eu ver pra quem, enquanto que eu participo aqui e trago a participação do ouvinte, né? Vou trazendo aqui, atendendo também os pedidos que vão chegando. Eu tenho pancadas de choro em seguida. Vou trazer aqui para iniciar mais um bloco e para atender esses ouvintes. Eu tenho aqui também Apaixona Muita Gente. Olha só, Rio Negro e Solimões para cantar aqui também. Em seguida tem o Anjo Lindo aqui também, galera da banda dos amigos. Banda Legal. Olha só, Banda Legal eu tenho aqui também no nosso sabadão de hoje. Banda Legal, Banda Legal tá na região hoje, hein? É, galera aqui, ó, da Banda Legal, aquele abraço pra vocês aí, amigos que estão na estrada aí, ouvindo aqui, também a 98, né, galera, que as informações que eu tenho que eles vão estar aí em Formigueiro, né? Ô, oh, maravilha, Banda Legal, Banda dos Amigos, quem mais aqui na companhia da 98? Já vou trazendo música e já vou carimbar o recado aqui, sempre de olho nas bandas aqui, né? Nós estamos sempre de olho nas bandas e trazendo sempre o recado aqui também na nossa programação. Vou trazer aqui, essa aqui apaixona muita gente. Para começar então o nosso bloco musical, mais um. E já trazendo aqui Pancada de Choro também. Já tem o Banda Legal, tem mais música que eu vou carimbar já nesse bloco e atendendo aqui os nossos amigos ouvintes. Participe conosco, sabadão, 16:30. E o tempo passa, o tempo voa e o sucesso chegando. Mais uma!

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0: maravilha, sabadão da 98. Já vou trazendo por aqui recados, sucessos, dando sequência ao nosso musical. Tem o Navisson aqui, Chora Aí, Mas Não Me Liga. É um dos pedidos que chegou por aqui do Navisson. Aí no bloco anterior ouvimos aí Banda Legal, viu? Banda Legal, Banda dos Amigos. No bloco anterior aí com a música do Anjo Lindo. Também destaque nacional, Pancadas e Choro. E apaixona muita gente aqui do Rio Negro e Solimões. Essa é a 98.5. A sua rádio integração com o nosso Sabadão da 98. O galera aqui, ó, pedindo, em seguida já vou rodar mais recados e mais sucessos por aqui. Eu tenho aqui do Juliano, vou trazer o recado do Juliano, já pintou o recado de áudio. Alô, boa tarde!
1: Boa tarde, boa tarde, amigos da 98.5, sou Juliano Santoro de Agudo, Alexandre, sempre da escuta, hein? Gostaria de trocar aí música Judia de Mim, da banda Movimentos. Mandei pra ti a banda aí, não sei se tu já tem a música ou não, mas roda ela, viu? Mandei pro Zé da Rosa, Porto Agudo, no Lida Rosa. O Zé deve estar sentado em cima do fogão essa hora. Esquentando, né, Zé? Esquentando. Tá frio, rapaz. Rapaz do céu, só de arrepiar o bigode.
0: E valeu, Juliano.
1: Também um alô, mandei pro Claudio Amir das Facas. Tem mais amigos ouvintes aí, então escuta a programação bacana do Xandão. Tá bom, Alexandre?
0: Valeu, garoto.
1: Tá frio aí, aqui também tá frio, rapaz. Estamos aqui esquentando o corpo e mexendo no fone elétrico, micro-ondas e bicicleta.
0: Olha aí, o homem não para.
1: Sabadão,
0: valeu, Juliano. Abraço pra você. Pediu aqui música do grupo. Deixa eu ver o que ele pediu. Música da galera aí da Banda Movimento. É, pediu música com eles. Já vou trazer aqui na sequência. Tem recados no nosso sabadão.

0: Maravilha! Pintou por aqui o recado musical. Eu tenho aqui uma mesa 14 ainda para atender do Mercosul, mas antes eu tenho essa aqui. Galera, vai curtindo por aí, na Vissou mais uma dele.
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Maravilha! Pedão para aqui o recado do ouvinte, o recado aqui do nosso sabadão de hoje. Deixa eu mandar um abraço aqui para quem estão conosco, curtindo o nosso sabadão da 98, meu amigo Valdoir Cobaceto. Boa tarde, abraços, boa tarde, abraços, um abraço aí pro nosso amigo, um abraço lá pro nosso amigo Corvinho, lá do Mercado do Corvinho, lá em Agudo, alô, Mercado do Corvinho, um abraço pra ele, é, tá 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equipe, um abraço aqui lá em Nova Boêmia, Agudo, boa tarde, manda uma música pra nós da Banda Motriz, abraços pra vocês aí, obrigado pela companhia, Ana Paula, Wilson, pessoal lá em Nova Boêmia Agudo, um abraço pra vocês aí, obrigado pela companhia, galera aqui curtindo o nosso sabadão, eu vou trazendo mais música, eu tenho aqui no sabadão o recado musical e já vou pintar aqui, eu tenho uma do Bailaço, eu tenho uma aqui do lançamento aqui do Zé Felipe, tenho também música boa aqui dele, essa música tá estourada, depois de 23 anos, né, mais de 20 anos atrás, né, o Zezé gravou essa música e eu vou trazer aqui o toque dele, já vou trazer aqui esse sucesso que tá rodando por todo o nosso Brasil e no mundo afora, porque eu vi galera lá na Copa do Mundo lá rodando esse sucesso, olha só a galera lá na Times Square, né, ouvindo também essa música virou febre novamente, estou falando de Irmão da Lua, Amigo das Estrelas, né, do Zezé de Camargo aí, um abraço pra ele, na verdade é Zezé, né, que canta essa aqui, um abraço aí pra galera aqui na companhia do nosso sabadão, olha só o sucesso que a galera reviveu e é muito importante, né, é, rodou o mundo, o Brasil inteiro, um vídeo aí dessa gurizada cantando, né, o sucesso por onde passa aí, né, tem vários vídeos, né, do Brasil inteiro com esse sucesso aqui nos carros de som, né, nos lugares aí onde que tem festas, né, e tá, e ele regravou essa música, até falou agora há pouco tempo atrás, ele regravou essa música de 20 anos atrás, né, e é um maior sucesso aí do nosso amigo Zezé de Camargo, popular Mirosmar, né, é, Mirosmar José de Camargo. Seu Zezé, eita, voltou novamente com esse sucesso aí, nunca morreu o sucesso, né, pra galera que gosta de Zezé de Camargo, sabe, né, e acompanha ele, eu acompanho ele, o sucesso deles há muitos anos, né, é, há anos aí que acompanha esses sucessos do Zezé de Camargo, né, agora é Zezé só, né, o Zezé é carreira solo aí, um abraço aqui pros amigos que estão na companhia, e eu vou trazer aqui o recado da sequência, já tem também o Bailaço aqui, Loiro Morena, Loiro Morena. Uma do Sandro Coelho, eu vou trazer depois. Eu tenho Banda Motriz aqui, chegou agora o pedido também. Em seguida, eu já tendo esse recado pra galera aí na companhia. Ouvimos aí Mesa 14, que é um dos lançamentos aí da Mercosul. Alô, Mercosul, um abraço aí, Clacio, Pablo, galera do Mercosul, né? Galera que canta muito, né? Tive num show deles aí no final de ano, muito bom aí, em Faxinal Soturno. Eles fizeram uma grande festa lá em Faxinal Soturno. Um abraço aí, gurizada, no Mercosul. O recado por aqui, vamos com esse sucesso pra reviver ele. Ele tá na parada de sucesso novamente, tá na trend, é, dos sucessos aí, galera reviveu e tá até na Copa do Mundo, hein? Música dele, Zezé de Camargo. Ah, Irmão da Lua, Amigo das Estrelas, roda aqui.

Pai do seu loiro, ou pai do seu moreno, pra mim tanto faz, bailaço, aqui no Sabadão da 98, é o nosso Sabadão por aqui, e a galera curtindo também, Zé Felipe, Rui de Coração, Zé Felipe lançou o Rui de Coração aqui, e também Zé de Camargo, Irmão da Lua, Amigo das Estrelas, anote aí, Irmão da Lua, Amigo das Estrelas, voltou com tudo, voltou na trend aí de sucesso no Brasil, e a galera aqui, vai conferindo no nosso Sabadão da 98, sabadão pra vocês. Alô, boa tarde, tudo bem? Aqui é o Wilson de Dona Francisca. Estou na escuta aqui em agudo, eu e o Neguinho Padilha. Tá certo, Neguinho Padilha mesmo? Um abraço pra ele, estamos aqui na construção de um muro. Um abraço pra vocês aí, obrigado meu amigo Wilson. Um abraço aí, o Padilha lá, o Neguinho Padilha. Obrigado pela companhia dos amigos. Galera curtindo lá em agudo, bom trabalho pra vocês aí. Estão no muro, né, trabalhando, curtindo aqui o nosso sabadão. Um abraço aí pra vocês. Obrigado pela companhia, galera, pegando aqui uma carona na audiência do Sabadão. Sabadão é assim, música boa, galera vem curtindo nosso Sabadão de boa aqui nesta tarde e sempre trazendo recado, sucesso. Tô devendo uma aqui que eu vou trazer agora e já vou carimbar ela aqui na sequência. Eu tenho Banda Motriz, essa aqui é pra recordar Lágrimas, né? Lágrimas, a Banda Motriz, galera gosta muito dessa música. Essa música é uma gravação aí da Banda Motriz há anos atrás, aí galera marcou, né? Marcou época aí também com esse sucesso, Banda da Motriz. Aqui tem um pedido musical da Ana Paula e do Wilson, galera de Nova Boêmia, agudo, um abraço pra vocês aí, o Ariel que está no aniversário ontem, a festa foi grande por lá, viu? Ah, galera aproveitou a festa aí, um abraço para os amigos lá em Nova Boêmia. Lágrimas, Banda Motriz.

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1: Ei, Sabadão da 98. Galera curtindo aqui na tarde. Vou trazendo aqui o recado sempre dos nossos amigos ouvintes. É, galera da região. 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Mercado do Corvinho, deixa eu mandar um abraço pro Corvinho lá em Agudo, né? Mercado do Corvinho, Márcio Rudinei de Lima, um abraço pra ele aí. Obrigado pela companhia. 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Um abraço aí pros amigos, eu vou pro intervalo, depois eu retorno com o Baixa Busca, depois do intervalo tem essa aqui, ó, pra galera curtir. Depois do intervalo vem essa aqui com ele, é alô Sandro Coelho. Depois do intervalo eu vou trazer o sucesso aqui do Sandro no nosso sabadão.

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Maravilha, sabadão da 98. Sabadão por aqui, galera curtindo o nosso sabadão. Nesta tarde de sábado dia, conferindo, 20 de junho. Estamos aí no mês 6, metade do ano de 2026. Daqui pra frente, passa rápido, viu? É, tem Copa do Mundo rolando, depois da Copa do Mundo só vai. Aí é final de ano, já vai passar rápido esse ano, hein? 2026 vai passar voando. Um abraço aqui pros amigos, eu recebi uma mensagem aqui. Deixa eu mandar um abraço lá pro nosso amigo Carlos Vitor, que mora aqui em Restinga Seca, está fazendo aniversário hoje. E ele gosta muito dessa música, é uma música internacional, né? Vou trazer aqui pra ele, então, já que tá no aniversário hoje. E a galera tá homenageando ele aí pelo aniversário, né? Mais um ano de vida aí do nosso amigo. Aí o nosso amigo Carlos Vitor. Ô, Carlos Vitor, um abração pra você, viu? Um abraço aí, esse garoto. Eita, mais um ano de vida. Aí, que maravilha, hein? Alô, Carlos Vitor, um abraço pra ti, tá bom? Vou trazer esse tipo aqui no Bar Internacional, a gente roda aqui, a gente é um misturadão gostoso aqui no nosso, no nosso sabadão, a gente traz aqui pra vocês, viu? A gente faz aquele misturadão legal aqui pra galera curtir também. No sabadão, vou até às 18, depois tem aí o Cristo é a Solução, programa ao vivo aqui pra vocês. Depois do nosso sabadão já tem aí o Cristo é a Solução e depois... A noite tem o quê? O que que tem a noite de sábado? Ah, galera gosta muito sábado à noite, viu? Tem aquelas músicas pra recordar, tem aquele flashback legal, tem aquele sucesso internacional que marcaram época, tem sucesso sempre aqui na 98. À noite a galera vai curtindo aí, que maravilha, hein? Muita música boa de verdade. Galera, liga o rádio e fica ouvindo aquele sucesso. Ei, não paro mais, né? É, pra quem sai sábado à noite, vai curtindo aquele sucesso internacional gostoso aí, hein? Que maravilha. Vou trazer aqui, olha só. É o pedido do ouvinte. A gente traz aqui o pedido, então, pro aniversariante de hoje. Diz que ele gosta da música, né? Então, vou trazer aqui na sequência já o pedido musical. O toque vem chegando, 3261-1270. Repetindo aqui pra você, 3261-1270. Esse aqui é o canal do ouvinte pra você participar conosco.

Simbora, aqui no nosso sabadão, pequeno musical, que entendemos, pedindo, né, o recado aqui, o toque musical também, deixa eu ver pra quem, galera segue participando aqui no nosso sabadão, eu vou seguir com música, eu tenho recado aqui na 98, já vou pintando com mais sucessos e já vou carimbar aqui mais recados também. Na nossa programação da tarde, eu tenho aqui, eu tinha anunciado, né, a gurizada do Sandro Coelho, eu vou trazer ele, Sandro Coelho, lembrando que logo mais, é às 18 horas aí ao vivo aí a nossa programação com o programa Cristo é a Solução e depois tem o musical a partir das 19 horas aí, 24 horas no ar até amanhã. É, até amanhã, né? Até amanhã no Senhor do Antão e Querência. Aí, galera, vai ouvindo aí o nosso musical. Depois vem o Chico Bonzão, vivo com o Senhor do Antão e Querência, com ele no comando do Domingão. Aí, Chico Bonzão, no comando do Sertão e Querência, amanhã logo cedo, viu? É, amanhã 7 horas ao vivo aí. Chico já está com vocês no ar, com o Sertão e Querência, trazendo muita música ao vivo, mandando recados aqui, mandando abraços aqui para a região central de Sa... Amanhã, Chico Bonzão no comando. Para a galera que ouve aí o Sertão e Querência, já sabe, Domingão, hein? Domingão tem música aí com o Chico Bonzão e um recado legal da manhã, aquele... cafezinho na mão, aquele chimarrão na mão, né? Mandando aquele recado ao vivo aí pra você, tá bom? 7 da manhã, amanhã domingão, com Chico Bolzan aí no Sertão e Querência. Vamos com o Sandro Coelho! Salve!

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0: Madeline, bora do Sem Pecado, bora aqui pintando também Gustavo Sabadão Lima, além de Ana Castela, aqui no nosso Sabadão da 98, Sabadão de hoje. O intervalo, em seguida eu volto com muita música para a reta final, Sabadão da 98. Galera, conosco aqui com a 98.5, toda a nossa região central do estado. Galera aqui na companhia da 98. Já vou trazendo aqui recados, sucessos, informação sempre pintando por aqui. Informações da Copa do Mundo. Está ocorrendo Alemanha e Costa do Marfim nesse momento. 1-0 aí para a Costa do Marfim. Informações que eu tenho desse primeiro tempo de Alemanha 0, Costa do Marfim. Fim 1, Copa do Mundo 2026 aí nos Estados Unidos, México e Canadá. Galera, vai confirmando aqui também, participação do 3261-1270, participação do ouvinte.
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Sabadão da 98, galera curtindo por aqui o nosso Sabadão da 98 de hoje, sábado dia 20 de junho. Eu tenho um sucesso aqui pra lançar esse trabalho novo aqui do Léo Paim. Um abraço aí ao Léo Paim, né, galera curtindo aqui na 98.5. Já manda um abraço pra ele lá em Santa Maria, na Cabanha, né. Alô, Léo Paim, sucesso sempre aí pro amigo. E ele tá com esse trabalho novo aqui também, lançamento na semana. Trabalho novo aí do Léo Paim, a gente vai trazendo aqui também na 98.5. Tô atualizando aqui através do telão, Copa do Mundo 2026, Costa do Marfim 1, Alemanha 0, primeiro tempo de jogo está no intervalo. Em seguida teremos aí o programa Cristo é a Solução aqui também na 98, nossa programação aqui sempre aos sábados a partir das 18 horas ao vivo. Só acompanha aqui também Cristo é a Solução, o recado aí também musical para vocês a partir das 19 horas. Com a nossa programação da música da noite, pra galera também acompanhar aqui na 98. Eu vou trazer do Léo Paim, um abraço pra ele aí, Santa Maria, tá aqui o sucesso, foi você que quis assim. Em seguida já volto pra reta final e pra fechar o sabadão de hoje.

Maravilha, Léo Paim, sucesso e lançamento. Abraço aí, Léo Paim, Santa Maria. Indo pra reta final, agradecemos a todos vocês pelo carinho, pela companhia, que estiveram conosco aqui também no Sabadão da 98, pra galera aqui na região central do estado. Eu fico por aqui, volto segunda-feira aqui no nosso Bailão da Semana, das 19 até as 21 horas, de segunda a sexta, estou com vocês no melhor das bandas por aqui. Fecho nosso Sabadão de hoje com Rogério Magrão e banda, Coração Pirou. Bom final de semana a todos, vem aí, Cristo é a solução, eu fico por aqui. Programação da 98 segue com vocês aí 24 horas no ar. Valeu!

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1: Programa Cristo é a Solução, da Igreja Evangélica Assembleia de Deus de Restinga Seca, aqui na Rádio Integração 98.5 FM. Hoje, sábado, dia 20 de junho de 2026. Estamos aqui nos estúdios da rádio para levar para você a palavra de Deus, hinos cantados em louvor ao nosso Deus, né? E eu quero me apresentar hoje na apresentação do programa, o evangelista José Cláudio, e estamos aqui com o Departamento da Família, diaconisa irmã Ana Lúcia Belé, e também pastor Michel também está juntamente conosco. Agora a irmã Ana estará orando e após estaremos dando continuidade a este programa abençoado.
2: Boa tarde, primeiramente, a todos os ouvintes do programa Cristo é a Solução. Programa este que serve para levar uma palavra edificante e de encorajamento para seu lar e para a sua vida. Estamos aqui para transmitir uma palavra de fé e esperança. Vivemos num mundo cheio de desafios e acreditamos que quando a família ela está na rocha e se posiciona, ela encontra forças para vencer qualquer dificuldade. Então sejam todos bem-vindos ao programa, chama sua família, compartilhe e Deus abençoe o seu lar através da palavra do Senhor. Eu quero aqui também convidar vocês agora, neste momento, para nós fazermos uma oração juntos, né? Convide sua família e vamos estar orando. Deus Todo-Poderoso, nós te agradecemos, Pai, por este dia que o Senhor nos deu, este dia maravilhoso, este dia de frio, Senhor. Nós te agradecemos por tudo, Senhor. Seja conosco, Senhor, esteja aqui conosco neste programa. Senhor, que o Senhor possa visitar os lares, que o Senhor possa estar dentro dos lares, Pai, das famílias, Pai, que as famílias possam vir a te buscar de verdade, Pai, sabendo que Tu és um Deus verdadeiro, um Deus todo-poderoso, que pode agir na vida das famílias, Pai. Nós Te agradecemos e Te pedimos a Tua presença aqui neste lugar. Amém.
1: Muito bem, se você quer interagir com o programa, você pode fazer através do WhatsApp da Rádio Integração 32611270. Você pode mandar o seu recado, né? Como o programa está chegando até no seu lar, né? Também pedido de oração, a felicitação para alguém, um agradecimento, e também através da live, né, do Facebook. Através da live do Facebook, endereço é UMAD Restinga Seca, né? O D é mudo no final. UMAD Restinga Seca, a live do nosso Facebook, programa Cristo é a Solução, né? Então, hoje, Departamento da Família, né, responsável por este programa, hoje, né, o sábado abençoado que nós estamos aqui, das 18 horas até as 19 horas. Agora estaremos ouvindo, então, a saudação, né, pelo pastor Michel, que hoje está juntamente conosco, né, o Departamento da Família.
3: Meus queridos irmãos, é uma alegria muito grande poder estar aqui juntamente com o evangelista José Cláudio, irmã Ana, Departamento da Família. Minha saudação a todos os ouvintes da Rádio Integração, aos queridos irmãos que estão na escuta, a nossa alegria em fazer parte da AD Restinga Seca. Também quero mandar um abraço muito especial ao nosso pastor presidente, pastor Paulo Inácio, diaconisa Miriam, que com certeza estão na escuta dessa rádio, e uma alegria estar aqui cooperando juntamente com os irmãos.
1: Muito bem, então continue conosco, né? Você, como eu falei, você quer interagir com o programa, o WhatsApp da rádio 3261-1270, né? E através da live do Facebook também. Agora estaremos ouvindo o primeiro louvor.

0: Programa Cristo é a Solução, da Igreja Evangélica Assembleia de Deus, aqui na Rádio Integração 98.5 FM, hoje o Departamento da Família. Diaconesa irmã Ana, quero também, né, dar uma saudação e mandar um recado para aqueles que estão nos ouvindo e assistindo.
1: Quero aqui também expressar minha gratidão, né, pela vida do nosso pastor Paulo, né, sua esposa, que estão na audiência do programa, a diaconisa Miriam, que o Senhor abençoe suas vidas e sua família. Também quero agradecer pela vida do evangelista José Cláudio, né, que está sempre conosco aqui. Muito obrigada, né, por tudo, e que Deus abençoe sua família. Carlos Alexandre também, que está ali no áudio, né, obrigado pela tua presença. Que tu possa ouvir os hinos e a palavra do Senhor, e que possa fazer parte da tua vida, da sua família. Também eu quero expressar minha gratidão, né, pelos nossos companheiros de departamento, o irmão Juninho, a irmã Cassiane, meu esposo Luciano, que está em casa também com a minha família. Que Deus abençoe. E hoje também, em especial, né, nós temos aqui o pastor Michel. Quero agradecer e apresentar, dar boas-vindas, né, para ele, que faz pouco tempo que eles estão em Restinga. Eles chegaram há pouco tempo, né, como eu disse, com a irmã, a diaconisa Alice, sua esposa, sua filha, estão morando aqui na cidade de Restinga Seca. Que vocês sejam bem-vindos aqui, que nós possa, já estão congregando conosco, né, e é uma alegria ter vocês ali junto conosco. Gratidão pela vida de vocês, então, sejam bem-vindos e tenham uma boa estadia aqui na nossa cidade.
0: Muito bem, eu quero agora dar alguns avisos importantes. O aviso do Departamento Infantil da Igreja, que hoje foram as atividades de encerramento ali na congregação no bairro São Luís. A Escola Bíblica Infantil encerrou as suas atividades do primeiro semestre, né? Então, agora retorna novamente para o segundo semestre, lá no dia 1º de agosto, né, no sábado, então 1º de agosto. Então,

minhas atividades do departamento infantil, ali a escola bíblica infantil. Amanhã à noite, domingo, estarão encerrando suas atividades do primeiro semestre. Então, retornando no próximo domingo, no dia 2 de agosto, né, para o segundo semestre, né? Também quero avisar aqueles que já contribuem e aqueles que ainda não conhecem, né, o projeto do Pão Missionário que nós temos na Igreja Assembleia de Deus, onde nós, através de um mimo, né, nós oferecemos esse pão para aqueles que contribuem para a missão. Então, a igreja auxilia, né, missionários que estão fora, né, do Brasil fazendo missão, levando a palavra de Deus, né, levando o evangelho de salvação. Então, nós temos, né, trabalhos missionários a qual nós auxiliamos, né, porque nós não sustentamos, né, missionários, nós auxiliamos eles. Nós temos no Uruguai, no Paraguai, né, Paraguai, Bolívia, no Cabo Verde, temos, né, missionários no Cabo Verde, no Mali, né, e Guiné-Bissau. E também, né, auxiliamos, né, portas abertas através do pastor Carlos Alberto Coutinho, né? Então, o pão missionário, ele vai muito além do pão. É para quem ama missões, é para quem ama as pessoas, ama o próximo, ama as almas, né? Então, né, nós temos mais uma edição que saiu, né, hoje de manhã cedo, ali, né, o irmão João Pedro, a irmã Dalvânia, o pastor, a irmã Ana e o irmão Luciano, né, estiveram ali 6 horas da manhã, iniciaram, né, a confecção do pão missionário. Então, hoje à noite, nós temos culto com a mocidade ali no bairro São Luís, com início às 19h15, né, círculo de oração, e após, né, o grandioso culto com a mocidade. E nós temos, então, o pão missionário ali no São Luís também. Então, e amanhã à noite, né, na igreja sede, na rua Ricardo Miller, número 376, nós temos o culto de missões. Início 19 horas, oração, né, e às 19h30, né, o culto de missões. Então, também teremos o pão missionário amanhã para quem deseja, né, conhecer, né, os nossos projetos, né, pode também nos procurar, né, esse projeto onde nós auxiliamos, né, os missionários. Então, amanhã à noite também, né, terá pão missionário ali na igreja sede, na rua Ricardo Miller, número 376, num grandioso culto, né, missionário. Na segunda-feira é dia de culto nos lares, então é dia da família estar cultuando o Deus das famílias, né? É dia de cantar hino com os filhos, né? Ler a palavra com eles, orar, né? Ensinar, né? Orar também os filhos, né? Que é um dever nosso, né? Então, amanhã, segunda-feira, é dia de culto nos lares. Na terça-feira é o dia de ir, né? É o dia de visitar alguém que está necessitando, né, de um abraço, de uma visita, né, e também aproveitar e levar um pão, né, também missionário, né, e falar, né, na palavra de Deus, falar de Jesus Cristo, nosso Senhor e Salvador. Então, terça-feira é dia de ir. Na quarta-feira, ali no bairro São Luís, né, nós temos a escola bíblica ali no São Luís. Os nossos cultos, né, durante a semana, quarta e quinta-feira, às 19h15, se inicia com as irmãs, né, do círculo de oração. E após, né, 20 horas.

presidente, né? Estamos ali estudando Filipenses, versículo por versículo, toda quinta-feira na igreja sede, às 19h30, né? Encerro 19h40 o círculo de oração e 20h inicia o culto. E na Pelizaro, né, pelo fato de agora já ter começado a esfriar, né, então o ciclo de oração, né, é às 19h15, né, 19h20, e o culto inicia um pouquinho mais cedo, né, não 20 horas. Então aqueles irmãos que querem subir o morro ali para cultuar, né, o nosso Deus juntamente com os nossos irmãos ali na congregação do bairro Pelizaro, né, então... poderão, né, fazer isso na sexta-feira, né, toda sexta-feira, então ali, né, 19h45 ali, né, inicia-se o culto na sexta-feira, né? Então, esses eram os avisos desta semana. E na próxima sexta-feira, né, tem um aviso importante aqui que eu lembrei, né, mano, que não haverá culto ali no bairro Pelizaro, né, não haverá culto ali no bairro Pelizaro, porque nós estaremos nos preparando, então, para o próximo final de semana, que inicia-se no dia 27, no sábado, ali na congregação do bairro São Luís. Nós temos, né, um seminário de discipulado. Então, no próximo final de semana, dia 27, abertura no São Luís, né, 19h30, e no domingo, ali na sede, 8 horas, nós temos ali seminário também na parte da manhã, na igreja sede, e à noite também, dia 28, né, domingo à noite, o encerramento do seminário de discipulado. Então, na próxima sexta-feira, dia 26, não haverá culto ali no bairro Pelizaro, né? Então, esses eram os nossos avisos, né? Depois estarei, né, dando mais uma reforçada, né, nos avisos, e vamos ver quem está nos acompanhando neste sábado abençoado. Rodrigo Oliveira, né, está nos assistindo. Ele manda um abraço para o pastor Michel, que teve o prazer de conhecer o pastor, né? O irmão João Luiz, né, nosso recepcionista, também, né, está assistindo. A irmã Emilene Câmara, esposa do irmão Éder, né, estão ali no Espigão, os irmãos ali do Espigão, né, alguns assistem através da live e, eu, né, e muitos também através das ondas amigas da Rádio Integração acompanham o programa Cristo é a Solução. A irmã Cassiane, né, diaconisa, irmã Cassiane Soares Nogara, também está na escuta do programa, né, ela que é juntamente com seu esposo, irmão Juninho, né, também fazem parte do departamento da família. E a irmã Alice Soares, diaconisa, irmã Alice, também está, né, na escuta do programa. Não sei se tem mais alguém, irmã Ana. Não? Eu vou dar uma olhada aqui para ver se tem algum recado no Whats, né? Vamos ver aqui. Ah, sim, ó, Cassiano, né? O Cassiano Fontoura, ele está nos acompanhando ali da localidade de Aparecida, né? Está acompanhando o programa, né? Então, né, que Deus abençoe ali o Cassiano juntamente com a sua família, né, que está nos acompanhando através, né, da Rádio Integração. Muito bem, agora estaremos ouvindo o segundo louvor.

0: Programa Cristo é a Solução, da Igreja Evangélica Assembleia de Deus, aqui de Restinga Seca, na Rádio Integração 98.5 FM. Nós temos uma saudação e um recado, né, do nosso pastor-presidente, pastor Paulo Inácio.
1: A minha saudação de paz a todos aqueles que estão ligadinhos no programa Cristo é a Solução, hoje com a cooperação do Departamento da Família, passando aqui para enviar um abraço a todos os ouvintes, a todos aqueles que todos os sábados nos dão a honra da sua audiência. Também passando para dar o nosso apoio ao Departamento da Família, convidando casais para o dia 22 de julho, lá no Espigão. Haverá uma palestra para casais com o pastor Michel, que daqui um pouquinho vai ministrar a palavra de Deus no programa Cristo é a Solução. E no dia 22 de agosto, aqui na cidade, nós também vamos ter um encontro para casais, com atividades, com dinâmica, com louvor, com orações. O Departamento da Família, promovendo a família, e os casais são nossos convidados. Converse com os líderes do Departamento da Família, entre em contato com a gente, faça sua inscrição e nós teremos um tempo muito especial no dia 25 de julho no Espigão e no dia 22 de agosto aqui na cidade. Contamos com a sua participação, vai o nosso abraço à liderança do Departamento da Família e também a todos que estão aí na rádio. Um grande abraço do pastor Paulo, da diaconisa Miriam, e o nosso desejo de que o Senhor fortaleça você e a sua família em nome de Jesus.
0: Muito bem, então está na saudação e o recado do pastor Paulo. Então eu quero mais uma vez reforçar, né, que hoje à noite nós temos culto ali na Congregação do São Luís, 19h15, círculo de oração, e após, né, grandioso culto juntamente com a nossa mocidade, né? E amanhã à noite, então, nós temos o nosso culto, né, de missões, então ali na igreja sede, início 19h30, né? E como eu falei anteriormente, nós temos, né, mais uma remessa, né, de pão missionário, né? Então, né, os irmãos que contribuem, né, continuem contribuindo também, né, através do envelope, né, que nós temos na igreja, ou, né, através do Pix, né, continue com a sua contribuição que sempre fizeram, né, para o departamento de missão, e também, né, podem dar mais essa ajuda extra com o pão missionário, né? Então você pode, né, levar o pão missionário e aproveitar, né, e dar para alguém e evangelizar, né, também a pessoa, já, né, falando para ela, né, de Jesus Cristo, né, que ele é o nosso único e suficiente Senhor e Salvador. Então, né, se nós lermos a palavra de Deus lá em Romanos 10:14, né, Romanos 10:14 nos diz, né? Como, porém, invocarão aquele em que não creram? E como crerão naquele de quem nada ouviram? E como ouvirão se não há quem pregue? Né? Então, missões é sobre isso, é para quem ama o próximo, ama as almas, né? E não quer, assim como Deus, né, não quer que ninguém se perca, mas que todos sejam salvos, né? Muito bem, estaremos ouvindo mais um louvor, né? E após o louvor, então, estaremos passando para o pastor Michel, que estará nos trazendo, né, uma palavra para os corações de todos aqueles que estão nos acompanhando através da Rádio Integração, né, e também através da live no Facebook.

0: Programa Cristo é a Solução, hoje o Departamento da Família, né? Então eu quero mandar, havia esquecido, quero mandar um abraço para o presbítero Luciano, que é um dos coordenadores do departamento, juntamente com a sua esposa, a diaconisa irmã Ana Lúcia Belé, né? E que Deus continue abençoando, né? A família, né? Do irmão Luciano, da irmã Ana, do irmão Adalberto Júnior, né? Carinhosamente chamamos de Juninho, né? E a irmã Cassiane Nogara, a irmã Cassiane, diaconisa Cassiane, ela também é do departamento infantil, né? Então, né, que Deus continue abençoando, né, a vida de vocês, né? E também no trabalho aqui na obra, né, do Senhor. Né? Ah, também nós vimos aqui que a Net, ela compartilhou, né, o programa, e aí ela, o Cris e o Antônio também estão nos acompanhando, assim também como a Celira Carvalho também está acompanhando, né, o programa Cristo é a Solução através, né, da live, né? Vamos ver se algum mais isso na aqui. Nós temos um recado da Maria Garcia da Rosa, né, que ela pede oração para suas filhas, a Elisandra Ribeiro, que está de aniversário dia 24 de junho. E também, né, pede oração pela sua outra filha, a Cláudia Garcia da Rosa. Né? Então, aí está a Maria, que está acompanhando o programa através, né, da Rádio Integração. Também a Resiane está ali acompanhando, né, o programa, né, a Resiane, o Arthur, né, isso, está acompanhando, né, o programa Cristo é a Solução ali da sua casa, ali do seu lar, né, e ela pede um louvor, né, então como já foi o último louvor rodado, então oferecemos ali para os seus pais, né, ali em Formigueira, né, ali, e que mora em Formigueira, né, então, né, ela oferece para os seus pais, né. É, muito bem, então convidamos mais uma vez nossos irmãos e amigos, né, para amanhã à noite, então, né, ali na igreja sede, né, culto, né, de missões. Então, né, convidamos você e sua família, né, para estar, se fazerem presentes ali, né, no nosso culto missionário. Amanhã às 19h30 na igreja sede, né, culto de missões, né? Muito bem, agora estaremos passando, né, para o pastor Michel.
1: Meus queridos irmãos, ouvintes desta programação, nós queremos louvar a Deus por esta oportunidade e, antes de meditarmos numa palavra, declarar também sobre a bondade de Deus, nós que somos da Igreja Evangélica Assembleia de Deus, que no último dia 18 completou 115 anos no Brasil, uma igreja centenária, e também 102 anos no estado do Rio Grande do Sul e mais de 60 anos em Restinga Seca, pregando o Evangelho e falando sobre a importância de ter Cristo dentro do lar, dentro da família, dentro da casa. E nesta tarde, começo de noite, final de tarde, começo de noite, eu quero compartilhar um texto sagrado para nós meditarmos num princípio tão importante para todos nós. Eu gostaria de ler Salmos de número 23, do verso 1 ao verso 4, e fazer um breve comentário. Nos diz assim a palavra de Deus: o Senhor é o meu pastor, nada me faltará. Deitar-me faz em verdes pastos, guia-me mansamente a águas tranquilas, refrigera a minha alma, guia-me pelas veredas da justiça por amor do teu nome. Ainda que eu andasse pelo vale da sombra da morte, não temeria mal algum, porque tu estás comigo, a tua vara e o teu cajado me consolam. Este salmo, eu creio que é um salmo bastante conhecido dos nossos ouvintes, alguns até por uma forma de amuleto, deixam este salmo aberto nas suas casas. Mas é importante nós refletirmos e entendermos que o sumo pastor, o nosso Senhor, ele quer ser dono do nosso lar. E quando nós lemos o verso 1, o Senhor é o meu pastor, nada me faltará, ou ele não me faltará, nós entendemos que ele quer ser o pastor que supre. Quando nós lemos que ele faz nós deitar em verdes pastos, nós entendemos que ele tem pastagem, ou alimento, ou provisão. E o texto continua dizendo que ele guia por águas tranquilas, ele quer guiar a nossa vida, guiar o nosso lar. E também o texto revela que ele quer trazer refrigério para a nossa alma. Muitas vezes a alma está doente e somente o sumo pastor, o Senhor, ele tem o remédio certo para a nossa alma em meio às lutas, às dificuldades. E quando nós lemos o verso 4, nós entendemos que a presença dele é segurança para a nossa vida. Nós entendemos que a vara dele é um instrumento de defesa para o lar, e também o cajado que levanta os cansados e traz para perto. Tudo isso nós entendemos neste salmo. E existem muitas outras verdades que nós poderíamos extrair deste Salmo 23. Mas o que mais me chama a atenção é o começo. O Senhor é. E antes de ele ser o sumo pastor, ele é Senhor. Senhor é aquele que manda. Senhor é aquele que governa. Senhor é aquele que domina. E ele, como sendo o Senhor, ele é soberano. E sendo soberano, ele deu autoridade, ou seja, ele escolheu o homem para ser o sacerdote do lar. E nós, homens, como sacerdote do lar e com autoridade sobre nossas mãos, é claro que isso não é para ser um homem cruel ou um ditador, não, mas para trazer proteção, para trazer cuidado e segurança para a esposa, para os filhos, sendo provedor. É importante também dizer que esta elevada missão, esta importante missão que o Senhor nos deu para sermos o sacerdote dentro do nosso lar, dentro da nossa casa, nós contamos com a ajuda, sim, da esposa, que está debaixo da mesma missão, e juntos, unidos, nós trazemos este sumo pastor para dentro do nosso lar. Nós trazemos esta provisão do alto, do céu. Nós trazemos esta orientação, este refrigério para a alma de todos dentro do lar. Então nós temos esta importante missão de sermos o sacerdote do lar. E como sacerdote do lar, nós temos que colocar ou ensinar princípios, princípios estabelecidos por Deus, princípios estabelecidos pela palavra. E um dos princípios que nós temos falado todos os cultos, inclusive nós demos o aviso nesta programação, é muito importante o culto doméstico. Em muitos lares não existe este princípio. E muitas famílias nem sabem como fazer e cumprir este princípio. Mas nós, da Assembleia de Deus, toda segunda-feira, nos reunimos em volta da mesa, em algum lugar da nossa casa, para estudarmos a palavra, para adorarmos juntamente com os nossos filhos, para bendizer e atrair a presença do sumo pastor do Salmo 23 para dentro do nosso lar. Eu quero, neste final de tarde, começo de noite, falar sobre a importância do culto doméstico, falar sobre os benefícios do culto doméstico. E você, meu amigo, que nos ouve, meu irmão, que talvez não pratique este princípio, pai que me escuta, nós precisamos cumprir este princípio. Nós precisamos atrair a presença de Deus para dentro do nosso lar, ensinando os nossos filhos a honrar a Deus, a honrar a liderança, a buscar a presença de Deus para que eles possam desfrutar desta comunhão com o Senhor do Salmo 23. E eu anotei aqui alguns pontos importantes sobre o culto doméstico. Primeiro, por que devemos fazer o culto doméstico? Porque nos dispõe para enfrentarmos as tarefas diárias com um coração mais alegre, torna-nos mais fortes para o trabalho, mais dedicados ao nosso dever e predispõe-nos a glorificar a Deus em tudo que fizermos. Dentro do lar, nós ensinamos, nós praticamos que nós devemos glorificar a Deus, devemos adorá-lo em todos os momentos da nossa vida. E quando assim fazemos, nós enfrentamos as tarefas diárias com mais facilidade. Nós temos a alegria do Senhor na nossa vida. Nós não dependemos do ambiente externo, porque o Senhor está em nós. O Senhor do Salmo 23 está dentro do lar. E a alegria do Senhor é a nossa força. Por isso, devemos praticar o culto doméstico, o culto familiar. Em segundo lugar, nós devemos praticar o culto doméstico porque nos dá força para enfrentarmos o desânimo que vem. Evangelista irmão José Cláudio, muitas vezes o desânimo bate na porta. Muitas vezes as decepções, as adversidades inesperadas, as frustrações, nos deparamos com estas situações ao longo da nossa jornada na vida. Os nossos filhos vão se decepcionar, os nossos filhos vão enfrentar adversidades. E aonde que eles vão aprender a enfrentar estas adversidades? É dentro do nosso lar, praticando a palavra, no ensino sistemático, na adoração e mostrando para eles que mesmo que as dificuldades venham, mesmo que as frustrações venham, nós entendemos o que está escrito em Hebreus capítulo 2, versículo 18, que diz: porque naquilo que ele mesmo, sendo tentado, padeceu, pode socorrer aos que são tentados. Cristo foi tentado, mas venceu. E através de Cristo, nós podemos vencer também. Vencer as tentações, vencer as frustrações, vencer as decepções, vencer as adversidades. Mas nós aprendemos isso é dentro do nosso lar. O pai, o sacerdote do lar, o pai, a autoridade do lar, juntamente com a mãe, nós devemos inculcar isso na cabeça dos nossos filhos, praticando o culto doméstico. Em terceiro lugar, nós aprendemos que nos torna mais conscientes no decorrer do dia da presença reconfortante de Deus, que nos ajuda a vencer pensamentos impuros e outros inimigos quaisquer que porventura vierem atacar-nos. Então, quando nós praticamos o culto familiar, o culto doméstico, nós recebemos uma capacitação de Deus, um revestimento de Deus, e nós temos a autoridade no nosso entendimento. Nós entendemos que nós não devemos andar ansiosos por coisa alguma, mas em tudo pela oração e súplicas e com ações de graça, apresentar os pedidos a Deus. E a paz de Deus, que excede todo entendimento, guardará o coração e a mente de todos em Cristo Jesus. Quando praticamos o culto doméstico, nós estamos dizendo e cumprindo este princípio, que a ansiedade não domina a nossa vida, mas através da oração no lar, através da súplica no lar, através da ação de graças dentro do lar e através de apresentar os nossos pedidos a Deus, nós entendemos que a paz vem, nós entendemos que o entendimento do alto vem, nós entendemos que o nosso coração é guardado e a nossa mente é protegida. Por quê? Porque estamos com o capacete da salvação. Nós precisamos entender, em quarto lugar, a importância do culto doméstico, porque ele suaviza as asperezas do relacionamento. Muitas vezes existe asperezas dentro do relacionamento, conflitos dentro do relacionamento no lar, mas nós entendemos que através do culto doméstico nós enriquecemos grandemente o convívio em família, porque dentro do lar nós aprendemos a respeitar, dentro do lar nós aprendemos a honrar, dentro do lar nós ensinamos e praticamos os princípios da Bíblia Sagrada, que devemos honrar os pais, devemos ser submissos aos nossos líderes, às autoridades. E lá em Efésios 6 nós vemos isso, do 1 ao 9, princípios bíblicos, e nós ensinamos no lar, e os nossos filhos, nós mesmos enfrentamos estas dificuldades no relacionamento. Por quê? Porque o sumo pastor, o pastor do Salmo 23, ele está governando o nosso lar. Em quinto lugar, o culto doméstico, ele esclarece os maus entendidos e alivia as tensões que por vezes invade o ambiente sagrado do lar. Muitas vezes existe dificuldades dentro do lar, muitas vezes existe conflitos dentro do lar, mas quando nós aplicamos este princípio, quando nós obedecemos o princípio do culto familiar, do culto doméstico, Romanos 12, 10 se torna uma realidade. Amai-vos cordialmente uns aos outros, com amor fraternal, preferindo-vos em honra uns aos outros. Então é muito importante o culto familiar, é muito importante nós praticarmos, porque também ajuda a manter na fé os filhos, que uma hora eles vão sair de casa, uma hora eles vão se afastar dos pais, e existe uma influência maligna, e esta influência maligna quer influenciar os nossos filhos, mas eles vão sair do lar preparados para a jornada da vida, porque eles já tiveram a influência divina e a influência dos pais com princípios bíblicos. E no culto doméstico nós falamos sobre a salvação, sobre a fé, nós falamos sobre os filhos permanecerem em Cristo Jesus, e é importante isso, é muito importante para eles enfrentar, e aquilo que eles aprendem dentro de casa, como está escrito em 2 Timóteo 3,15, e que desde a tua meninice sabes as sagradas letras, que podem fazer-te sábio para a salvação pela fé que há em Cristo Jesus. Então eles vão para a jornada não mais recebendo influências do mal, mas sendo influenciadores do reino. Por quê? Porque a prática do culto doméstico era uma realidade. Já vamos encerrar esta palavra dizendo também que é importante, porque o culto doméstico poderá ter influência sadia e santa sobre as pessoas que possam estar visitando a família. Quantas pessoas que muitas vezes vão nos visitar e numa segunda-feira, muitas vezes à noite, à tarde, e lá nós se reunimos e aquelas pessoas participam juntamente conosco daquele momento de oração, daquele momento de louvor, e são edificadas. O culto doméstico reforça o trabalho pastoral e, além disso, estimula em muito a participação no templo, como costumamos chamar, na igreja. O culto familiar é uma extensão do templo. Nós precisamos praticar, porque nós servimos de exemplo e estímulo a outros lares para que tenham a mesma vida de devoção, adoração a Deus. E para nós encerrar, por que cumprir este propósito? Por que cumprir este princípio, melhor dizendo? Por que devemos, como pais, estabelecer este princípio no nosso lar? Porque a palavra de Deus ensina que devemos fazer o culto doméstico. Ao obedecermos a Deus, estamos dando honra àquele que é o doador de todo o bem e fonte de toda a vida e bênção. Devemos atrair a presença de Deus para o nosso lar. Meu querido amigo, se você tem o desejo de saber mais, de entender mais, procure um dos nossos templos, participe conosco de um dos nossos cultos, procure a liderança, algum membro da Igreja Evangélica Assembleia de Deus, e nós vamos ter a alegria de te ensinar, a alegria de estar no teu lar, declarando que o sumo pastor do Salmo 23 não seja só algo de longe, mas que seja uma realidade na tua vida, muito mais do que uma Bíblia aberta no lar. Nós queremos que a palavra de Deus, o verbo vivo, possa estar dentro do teu lar e da tua casa. Vamos orar. Pai, no nome de Jesus, nós queremos te agradecer, Senhor, pelo privilégio de poder chegar em cada lar nesta final de tarde, em cada família, Senhor, por todos os ouvintes. Colocamos os pedidos de oração que chegaram diante do Senhor, pedindo, Pai, que cada vez mais o Senhor se manifeste em cada lar e que através do lar dos teus filhos, Pai, o Senhor possa alcançar muitas vidas em Restinga Seca. Nós oramos, Pai, no nome de Jesus, crendo numa grande obra do Senhor. Amém.
2: Amém.

Termina aqui o programa Cristo é a Solução. Agradecemos o carinho da sua audiência. E que até o próximo programa, permitindo Deus, tenhamos uma semana abençoada debaixo da potente mão de Deus. E não esqueça, Jesus te ama, Jesus te chama, Jesus te salva, pois Cristo é a solução.

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3: Hora certa.
4: 19 horas e 22 minutos.

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1: 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Hora certa.
3: 19 horas e 43 minutos.

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1: Hora certa.
2: 20 horas e 16 minutos.
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1: Salvador. 20 horas e 20 minutos.

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1: 20h39. 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
1: Abençoado pelo nome de Jesus. Hora certa.
4: 20 horas e 43 minutos.

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